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4: Boa noite.
5: Boa noite para você que nos acompanha em todo o país.
4: Sexta-feira, 15 de maio de 2026.
5: E vamos ao destaque do dia. Atendimento contra o câncer ganha reforço.
4: 2 bilhões e 200 milhões de reais serão investidos para aumentar o acesso a tratamentos de ponta e medicamentos pelo SUS.
5: Serão financiadas também cirurgias robóticas e ampliação de reconstrução mamária.
4: O presidente Lula destaca que o governo tem a função de fazer justiça e garantir igualdade a todas as pessoas.
6: É garantir que todo mundo, sem distinção, tem que ser tratado com dignidade, com respeito em qualquer lugar desse país.
5: E ainda desenrola a Fies.
4: Em um dia, estudantes já renegociaram mais de 1 bilhão e 300 milhões de reais. Graziela Mendonça.
7: Mais de 22 mil beneficiários do Fundo de Financiamento Estudantil já negociaram as dívidas nesta nova etapa do Desenrola Fies.
5: Você vai ouvir também sobre o acolhimento às mães que estudam e não tem com quem deixar os filhos pequenos.
4: Crianças podem ficar nas cuidotecas instaladas em instituições de ensino.
5: O governo do Brasil investe para aumentar o número de espaços em todo o país. Érica Brás.
8: E até 2028, 295 cuidotecas vão ser implementadas em todo o território nacional.
4: Hoje, na apresentação da Voz do Brasil, eu, Mariana Jung, Mainaz
5: e
4: Brum.
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4: Investimentos para o tratamento contra o câncer pelo Sistema Único de Saúde.
5: São mais de 2 bilhões de reais que serão destinados a 23 novos medicamentos de alto custo, além de tratamentos de ponta.
4: O SUS vai contar com cirurgias robóticas e ampliar a cobertura de implantes mamários.
5: As novidades foram anunciadas em evento no Hospital de Amor, em Barreto, São Paulo, com a presença do presidente Lula.
7: O Hospital de Amor, em Barretos, no interior de São Paulo, é o maior centro de tratamento oncológico gratuito da América Latina. O hospital atende mais de 2 milhões de pacientes do Sistema Único de Saúde por ano. Nesta sexta-feira, o presidente Lula e o ministro da Saúde, Alexandre Padilha, visitaram a unidade e anunciaram a construção do novo Centro de Pesquisa Clínica e Cirurgia Robótica do hospital e do Instituto de Treinamento em Cirurgias Minimamente Invasivas. O Ministério da Saúde vai repassar 129 milhões de reais em parcela suplementar para o Hospital de Amor. O vice-presidente Geraldo Alckmin falou sobre a importância da instituição.
9: A gente vê no Brasil inteiro o Hospital do Amor fazendo prevenção, diagnóstico, tratamento e pesquisa, treinamento de robótica, você poder atender à distância, telecirurgia.
7: Também foram anunciadas medidas para fortalecer o tratamento contra o câncer. O investimento total é de 2 bilhões e 200 milhões de reais. Recursos que serão empregados em novas tecnologias, equipamentos e medicamentos. De acordo com o ministro da Saúde, Alexandre Padilha, a medida beneficia 112 mil pacientes no tratamento de 18 tipos de câncer, como mama, pulmão, leucemia, ovário e estômago.
9: 23 novos medicamentos que o povo não tinha acesso pelo SUS. Tem medicamento que custa 25 mil por mês. Agora é de graça, pelo SUS, como direito às pessoas.
7: Também foi garantido o financiamento para a cirurgia de reconstrução mamária na rede pública, o que amplia o custeio do setor, com um investimento estimado em mais de 27 milhões de reais por ano. Além disso, foi implantada uma tabela específica para o financiamento da cirurgia robótica oncológica na rede pública. O presidente Lula destacou que os investimentos elevam a qualidade do serviço.

0: serviços públicos de saúde.
1: O SUS está provando que aquilo que é público, quando é feito com respeito, quando é feito com dignidade e quando é feito com justiça, aquilo que é público é muito melhor. É garantir que todo mundo, sem distinção, tem que ser tratado com dignidade e com respeito em qualquer lugar desse país.
0: No evento também foi anunciada a compra de 80 novos aceleradores lineares para ampliar em 25% a oferta de radioterapia em um ano e a entrega de veículos para o transporte de pacientes por meio do programa Agora Tem Especialistas Caminhos da Saúde. São 15 veículos do programa, além de 22 ambulâncias do SAMU e uma unidade móvel odontológica. De Barretos, em São Paulo, Luciana Colares de Holanda.
2: E uma esperança para pacientes que enfrentam a batalha contra o câncer.
3: O governo do Brasil investe também em tecnologia para a produção de medicamentos para a rede pública de saúde.
2: A medida vai ampliar o acesso e proporcionar mais sobrevida aos pacientes.
4: A descoberta de um câncer avançado mudou completamente a vida da comerciante Tereza Ferreira. O diagnóstico de câncer de pulmão veio em 2018, acompanhado de medo e incertezas. Depois da quimioterapia, surgiu uma nova alternativa, a imunoterapia com um medicamento moderno, capaz de estimular o próprio organismo a combater a doença.
5: Eu fiz um ciclo de quimioterapia, deu muito resultado e aí fiquei só com a imunoterapia. E aí foi dando certo, e com isso joguei 7 anos, né?
4: O tratamento teve uma resposta satisfatória. Hoje, Tereza está sem evidências do tumor e leva uma vida normal. A experiência mostra o impacto da imunoterapia, considerada uma das estratégias mais avançadas no combate ao câncer. Conhecido comercialmente como Keytruda, o medicamento age de forma diferente da quimioterapia tradicional. Em vez de atacar diretamente o tumor, ele estimula o sistema imunológico do paciente a reconhecer e combater as células cancerígenas. Isso pode aumentar a eficácia do tratamento e, em alguns casos, reduzir efeitos colaterais, como explica Clarice Baldotto, presidente da Sociedade Brasileira de Oncologia Clínica.
6: Ele mudou a história da oncologia, eu diria assim, essa classe de medicamentos, principalmente para alguns tumores, como o melanoma, que é um tumor de pele bem agressivo, que a gente tinha pouco tratamento, câncer de pulmão, e mais recentemente para vários outros tipos de tumores, como câncer de mama, câncer de esôfago, câncer de cabeça e pescoço. Então, hoje, muitos tipos de tumores, o paciente se beneficia em utilizar essa classe de medicamentos isolada ou, às vezes, até com combinada com outros tratamentos, como a própria quimioterapia.
4: Agora, essa tecnologia de ponta pode chegar a mais pacientes da rede pública. O governo do Brasil firmou uma parceria para a produção 100% nacional do medicamento, indicado para até 18 tipos de câncer. O acordo prevê a transferência de tecnologia para o Instituto Butantan, que passará a produzir o medicamento no país para distribuição pelo Sistema Único de Saúde. Um avanço para o tratamento universal, disse Fernanda Denigli, secretária de Ciência, Tecnologia e Inovação do Ministério da Saúde.
7: A expectativa é que haja uma transferência de tecnologia da empresa detentora da tecnologia para o Instituto Butantan, e neste tempo o Instituto Butantan vai começar a aprender a fazer essa molécula e começando a produzir no Brasil.
4: Na rede privada, o custo do Keytruda pode chegar a cerca de R$ 27 mil por dose, o que limita o acesso. Com a produção nacional e a oferta pelo SUS, a expectativa é ampliar o tratamento e baratear o custo. Para pacientes como Tereza Ferreira, a chegada desse tratamento à rede pública representa mais do que inovação. É a possibilidade de ampliar o acesso a uma terapia que pode prolongar a vida e trazer esperança para quem enfrenta a batalha contra o câncer.
5: E acho maravilhoso todo mundo poder ter acesso a isso.
4: Hoje, a terapia já é usada no SUS para casos de melanoma, mas a expectativa é ampliar o acesso para outros tipos da doença. A ampliação depende da avaliação técnica da Comissão Nacional de Incorporação de Tecnologias no SUS, que já está em análise. Reportagem Pablo Mundim.
3: Quem está em débito com o FIES tem uma grande chance de sair do vermelho.
2: Até o fim do mês, o programa Desenrola FIES oferece descontos de até 99% nas dívidas.
3: E nos primeiros dias de adesão, muitos estudantes já aproveitaram as condições e foram negociados mais de R$ 1 bilhão em 24 horas.
8: Mais de 22 mil beneficiários do Fundo de Financiamento Estudantil já negociaram as dívidas nesta nova etapa do Desenrola FIES. Apenas nas primeiras 24 horas, foram mais de

0: R$ 1,3 bilhão negociados. A adesão começou na última quarta-feira. Mais de 1 milhão de alunos podem ser beneficiados com os descontos. O ministro da Educação, Leonardo Barchini, explica como participar.
1: E quem pode participar? Estudantes com contratos firmados até 2017 e que estavam em fase de pagamento em 4 de maio deste ano. A negociação pode ser feita até 31 de dezembro deste ano. Para fazer essa renegociação, você tem que entrar no site ou no aplicativo do seu banco, quer na Caixa Econômica Federal ou no Banco do Brasil. É uma nova oportunidade para você renegociar o seu débito, alívio no seu bolso, alívio no bolso dos brasileiros.
0: O FIES é uma das principais políticas públicas de acesso ao ensino superior privado no Brasil. O programa oferece financiamento para cursar graduação em instituições avaliadas positivamente pelo MEC. O Desenrola FIES visa ajudar milhares de estudantes a reorganizarem a vida financeira e seguirem com os projetos acadêmicos e profissionais. As condições variam conforme o perfil do estudante e o tempo de atraso no pagamento. Para quem está em dia ou com atraso de até 90 dias, a opção é quitar integralmente o financiamento, com 12% de desconto. Quem tem débitos vencidos há mais de 90 dias, pode quitar o financiamento com desconto total nos encargos e redução de 12% no valor principal. Também tem a opção de parcelar tudo em 150 vezes, sem juros nem multas. Mas os descontos são maiores para quem está inadimplente há mais de 360 dias. O abatimento pode chegar a 99% no caso de quem participa do Cadastro Único para programas sociais do governo federal. Para renegociar, basta acessar o aplicativo do banco em que o contrato foi firmado, clicar na aba Renegociação do FIES e seguir os passos. Reportagem Graziela Mendonça.
2: E a partir de segunda-feira, 25 de maio, os trabalhadores vão poder consultar o saldo do FGTS disponível para uso no novo Desenrola.
3: A iniciativa permite utilizar até 20% do saldo do Fundo de Garantia ou até R$ 1.000, o que for maior, para renegociar dívidas em atraso.
2: Depois da consulta, as instituições financeiras vão ter até 30 dias para formalizar os contratos e registrar as informações junto à Caixa Econômica Federal.
3: Após a validação, o valor será transferido diretamente para o banco responsável pela renegociação.
2: Interesse num assunto, habilidades, notas, tudo isso pode influenciar na hora de decidir qual curso fazer no ensino superior.
3: Mas é preciso ficar atento também na escolha da instituição de ensino. Antes de se matricular, confira se a faculdade está regularizada.
4: Medicina, Direito, Engenharias, a lista de cursos superiores é grande e a responsabilidade na hora de escolher também. É preciso ficar atento sobre onde vai estudar. A instituição de ensino superior escolhida tem que ser reconhecida pelo Ministério da Educação. Caso contrário, o diploma não terá validade no mercado de trabalho. Além disso, é importante saber a nota do curso, que é dada pelo MEC. A pasta realiza ciclos de avaliações contínuos e examina quesitos como o desempenho dos estudantes, infraestrutura da instituição e formação dos professores. Cursos com notas baixas podem sofrer punições, reduzir turmas ou até fechar, caso continuem sendo mal avaliados. Saber a modalidade, se presencial ou não, também é necessário. Todas essas informações são públicas e devem estar nos sites das instituições de ensino. Os estudantes também podem realizar a consulta pelo EMEC. O sistema reúne informações sobre todas as graduações oficiais do país. Em caso de dúvidas ou problemas, procure a ouvidoria da faculdade ou a plataforma fala.br. Márcia Fernandes para a Voz do Brasil.
2: Garantir o cuidado das crianças para que as mães possam trabalhar e estudar.
3: Esse é o foco das cuidotecas, espaços públicos e gratuitos que oferecem lazer, alimentação e proteção para crianças de 3 a 12 anos, principalmente no período noturno.
2: O programa é uma alternativa segura para os horários em que as creches tradicionais já estão fechadas.
3: Até 2028 serão instaladas mais de 295 cuidotecas no país.
5: O Ministério do Desenvolvimento e Assistência Social, Família e Combate à Fome anunciou que até 2028, 295 cuidotecas vão ser implementadas em todo o território nacional, em 25 estados e o Distrito Federal, com presença em 204 municípios. As cuidotecas são espaços noturnos que recebem crianças com ou sem deficiência de 3 a 12 anos para que seus responsáveis, na maioria mulheres, possam trabalhar, estudar ou se qualificar profissionalmente. Ao todo, já foram implementadas 101 cuidotecas temporárias ou permanentes. O ministro Wellington Dias, do Desenvolvimento e Assistência Social, Família e Combate à Fome, destacou o papel deste novo instrumento social na vida dos cidadãos.
6: As cuidotecas nas universidades, nos institutos federais, no âmbito acadêmico, ela também, nos municípios e instância de participação social, representam uma inovação nas políticas públicas brasileiras. Elas criam condições reais para que muitas mulheres permaneçam e avancem em sua trajetória escolar, acadêmica e profissional.
5: Maria Lúcia Tavares, professora no Instituto Federal de Minas Gerais, em Belo Horizonte, enalteceu as cuidotecas como espaços que têm auxiliado suas alunas a continuarem os estudos.
7: E o que a gente tem percebido é que essa política é super importante, não só como acesso, mas como também permanência. O fato da gente dizer que a gente vai ter um recurso como esse, ele é mobilizador para que as mulheres se inscrevam nos programas, né? Eu, como mãe, digo isso, que assim, é muito difícil para a gente estar em determinados lugares que não tem recurso para atender as nossas filhas, né?
5: A secretária nacional de Cuidados e Família do MDS, Laís Abramo, apresentou dados que evidenciam a relevância de cuidotecas na busca pelo desenvolvimento acadêmico e profissional de adultos, sem deixar de lado o cuidado com as crianças.
8: Hoje, entre os jovens que não concluíram o ensino médio, 9,5% pararam de estudar ou nunca estudaram pela necessidade de cuidar da casa, dos filhos, filhas ou outros parentes. Essa também é a principal razão pela qual 34% das mulheres que estão fora do mercado de trabalho não conseguem nem sair para procurar um emprego ou nem poderiam aceitar um emprego caso lhes fosse oferecido, é pela mesma razão. Essa proporção é maior para as mulheres negras, 37,6%, em comparação com as brancas, 29,3%.
5: Ao todo, já foram implementadas 101 cuidotecas temporárias ou permanentes. Reportagem Érica Brás.
2: Empresas brasileiras exportadoras afetadas pela instabilidade internacional podem contar com o apoio do Plano Brasil Soberano.
3: São 21 bilhões de reais, sendo 15 bilhões do governo do Brasil e outros 6 bilhões do BNDES, o Banco Nacional de Desenvolvimento Econômico e Social.
9: O BNDES, Banco Nacional de Desenvolvimento Econômico e Social, abriu nesta sexta-feira o protocolo para que o setor produtivo do país possa solicitar crédito dentro do Plano Brasil Soberano. O objetivo da nova etapa do plano é apoiar empresas brasileiras de setores relevantes para a balança comercial nacional. O Brasil Soberano também visa apoiar as empresas exportadoras e seus fornecedores afetados pela instabilidade internacional, seja por causa dos conflitos no Oriente Médio, seja por causa das medidas tarifárias impostas pelo governo dos Estados Unidos. Tem direito ao crédito empresas dos setores de siderurgia, fertilizantes, móveis, automotivo, têxtil, farmacêutico, equipamentos eletrônicos, informática e minerais críticos, entre outros. Ao todo, estão disponíveis 21 bilhões de reais, sendo 15 bilhões do Fundo de Garantia à Exportação e mais 6 bilhões em recursos do BNDES, como explica o diretor de Desenvolvimento Produtivo, Inovação e Comércio Exterior do Banco, José Luiz Gordon.
10: O programa tem um foco muito estratégico de impulsionar os investimentos no Brasil, ajudar as empresas a ganharem novos mercados de exportação, e são 21 bilhões colocados para ajudar o setor industrial a investir no capital de giro e a enfrentar tanto as adversidades como criar uma base produtiva mais robusta para que o Brasil tenha mais soberania e possa gerar mais emprego e renda.
9: Para saber como solicitar o crédito e todas as informações sobre o plano, inclusive as condições de financiamento, você pode acessar o site bnds.gov.br/Brasil Soberano. Reportagem André de Barros Lima.
2: Um gigante de mais de 2 mil quilômetros, o Rio São Francisco banha 5 estados e cerca de 30 milhões de pessoas dependem diretamente das suas águas.
3: Para assegurar o futuro do velho chip e garantir água a quem mais precisa, foram anunciados novos investimentos para

0: revitalização ambiental, segurança hídrica e recuperação de bacias nas regiões do São Francisco e Parnaíba.
1: Na nascente histórica do Rio São Francisco, o ministro Valtês Góes conheceu de perto o berço do Velho Chico no Parque Nacional da Serra da Canastra, em Minas Gerais. O rio tem um papel fundamental para a segurança hídrica do semiárido brasileiro. As águas que nascem lá percorrem mais de 2 mil quilômetros e levam desenvolvimento para o coração do sertão nordestino. Hoje, mais de 30 milhões de pessoas são beneficiadas com as águas do Velho Chico. As obras de recuperação da estrada de acesso à nascente do Rio São Francisco, na cidade de São Roque, Minas Gerais, estão sendo realizadas para melhorar a trafegabilidade e fortalecer o turismo sustentável na região.

0: como garante o ministro da Integração e do Desenvolvimento Regional, Valdez Góes.
1: Uma obra desafiadora, porque quem conheceu a estrada da Serra da Canastra antes de iniciar essa obra sabe que a caixa dela era bem estreita. Nós temos ali de 6 a 7 metros de extensão, uma obra com toda a segurança de proteção de encostas, com drenagem, com preparação do solo, para ter uma vida útil realmente longa.
0: Valdez Góes também ressaltou o papel estratégico do Rio São Francisco para a segurança hídrica do país e defendeu a continuidade das políticas públicas voltadas à revitalização das bacias hidrográficas e o acesso à água.
1: Nós temos em torno de 2,6 bilhões de reais da conta Furnas e da conta São Francisco Parnaíba destinada a projetos de revitalização de bacias em Minas Gerais. Um impacto positivo não só para Minas, mas para todo o Brasil.
0: O ministro Valdez Góes também assinou contratos para ações de recuperação hidroambientais em Pilão Arcado, na Bahia, e Petrolândia, em Pernambuco. As iniciativas somam 9 milhões e meio de reais em investimentos voltados à recuperação de microbacias e ampliação da disponibilidade hídrica para comunidades locais. Reportagem Cleide Lopes.
2: A utilização do caça F-39 Gripen em um exercício conjunto da Força Aérea Brasileira com outras aeronaves marcou esta semana uma nova etapa na integração para a defesa aeroespacial do Brasil.
3: O caça Gripen é a aeronave mais moderna da frota brasileira e este ano teve a primeira unidade produzida totalmente em solo brasileiro, numa parceria com a empresa sueca criadora do modelo.
4: O principal destaque dessa edição é a participação inédita do caça F-39 Gripen, considerado atualmente a aeronave de combate mais moderna da FAB. Essa é a primeira vez que o modelo é empregado no exercício, marcando uma nova etapa no processo de integração do caça ao Sistema de Defesa Aeroespacial Brasileiro. O treinamento é conduzido de forma conjunta pela FAB, pela Marinha do Brasil e pelo Exército Brasileiro, com o objetivo de aprimorar a integração entre as Forças Armadas em cenários de alta complexidade. O diretor do exercício conjunto, Brigadeiro do Ar Paulo César Fischer da Silva, traz mais detalhes.
5: A gente tem a oportunidade de um cenário mais complexo, conseguimos inserir a parte de antiaérea, além da parte de salto operacional, que é muito interessante porque cria um cenário tático totalmente diferenciado para os nossos pilotos poderem realizar essa capacitação das novas táticas, técnicas e procedimentos que são utilizados no âmbito da aviação.
4: Segundo os organizadores, o exercício busca fortalecer a capacidade de resposta em situações de crise, além de aperfeiçoar operações aéreas e terrestres coordenadas. As atividades incluem missões de defesa aérea, escolta, reconhecimento, evacuação aeromédica, defesa cibernética e transporte de tropas e cargas. A operação também serve para testar procedimentos, treinar militares e elevar o nível de prontidão operacional das unidades participantes. A base aérea de Anápolis é considerada uma das estruturas estratégicas mais importantes da Força Aérea Brasileira para operações de defesa aérea e emprego do poder de combate no país. Reportagem Gabriel Pinheiro.
2: Serviços no Brasil avançou 3% em março desse ano em comparação com março de 2025, segundo pesquisa do IBGE.
3: O destaque foi o setor de informação e comunicação, com alta de 7,9%, impulsionado por telecomunicações, tecnologia da informação e serviços digitais.
2: Já em comparação com o mês anterior, fevereiro, o setor recuou 1,2%.
3: Ainda assim, opera 18,2% acima do nível pré-pandemia.
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3: E que agora com as notícias do Poder Judiciário e do Congresso Nacional. Uma boa noite e bom fim de semana.
2: A gente volta na segunda-feira. Boa noite pra você e até lá.
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7: Você vai ouvir agora notícias do Poder Judiciário. STF autoriza a operação contra esquema de fraude e sonegação fiscal no ramo de combustíveis no Rio de Janeiro.
8: STJ admite remissão pelo Enem para preso que já tinha diploma superior.
7: Neste fim de semana, quatro cidades realizam novas eleições.
8: Boa noite, eu sou Marcela Luiza.
7: E eu sou Walter Lima.
8: Supremo Tribunal Federal autoriza a operação da Polícia Federal contra...

0: Esquema de fraude e sonegação fiscal no ramo de combustíveis no Rio de Janeiro.
1: A decisão é do ministro Alexandre de Moraes. Repórter Fernanda Porto.
2: O foco é investigar os negócios da Refit, a antiga refinaria de Manguinhos, diante de suspeita de fraudes fiscais. O grupo é considerado um dos maiores devedores de impostos do país. Entre os alvos está o ex-governador Cláudio Castro, acusado de proteger e favorecer os interesses do grupo Refit. Também é alvo da operação o empresário Ricardo Magro, dono da empresa. Diante da gravidade do caso, também foi solicitada a inclusão do nome dele na difusão vermelha da Interpol, a lista dos mais procurados do mundo. A operação dessa sexta-feira também estipulou o bloqueio de cerca de 52 bilhões em ativos financeiros e a suspensão das atividades econômicas das empresas investigadas.
0: O ministro do STF, Flávio Dino, determinou a abertura de uma nova frente de análise para apurar suspeitas de irregularidades na destinação de emendas parlamentares para projetos culturais.
1: As informações foram apresentadas pelos deputados Henrique Vieira e Tabata Amaral. Repórter Judite Aragão.
3: No despacho assinado nesta sexta-feira, o ministro Flávio Dino afirma que os fatos narrados pelos parlamentares podem indicar, em tese, o descumprimento de decisões anteriores do Supremo relacionadas à transparência e rastreabilidade das emendas parlamentares. O despacho cita que, se comprovadas, as irregularidades poderiam comprometer a efetiva entrega de bens e serviços à sociedade em afronta ao artigo 165 da Constituição Federal.
0: STJ admite redução do tempo de pena a preso aprovado no Enem, mesmo que já tenha diploma de curso superior.
1: Essa decisão uniformiza o posicionamento da corte sobre o tema. Fátima Uchoa.
4: A sexta turma negou o benefício a um preso, mas como a quinta turma tinha entendimento oposto, reconhecendo que a escolaridade anterior não impede o benefício, a defesa interpôs embargos de divergência. Ao resolver a divergência, a terceira sessão do STJ fixou a tese de que a escolaridade prévia do preso não impede a remissão, pois tal limitação não está prevista na lei de execução penal. O ministro relator Ribeiro Dantas sustentou que é possível a interpretação extensiva do artigo 126 dessa lei para favorecer o apenado quando se trata de remissão por estudo, especialmente porque o objetivo da execução penal inclui a ressocialização.
0: Neste fim de semana, 4 cidades realizam novas eleições.
1: Elas ocorrem devido à perda dos mandatos dos eleitos em 2024. Fábio Ruas.
5: Eleitoras e eleitores de Brejo Alegre em São Paulo e das cidades de Itaú e Ouro Branco no Rio Grande do Norte voltam às urnas neste domingo para eleger novos prefeitos e vices. Em Melgaço, município no arquipélago do Marajó, no Pará, a renovação será em todas as 11 cadeiras da Câmara de Vereadores. Em todas as votações deste domingo, quem vencer vai cumprir mandato até o dia 31 de dezembro de 2028.
0: Justiça do Trabalho e CNJ levam serviços gratuitos ao arquipélago do Marajó.
1: Os atendimentos acontecem de 18 a 22 de maio. Larissa Batista.
6: Anota aí, você trabalhador, trabalhadora, pode fazer a carteira de trabalho, entrar com o pedido de abono salarial e de seguro-desemprego. E pode até entrar com ações para a garantia de direitos. Entre 18 e 22 de maio, o mutirão vai levar tudo isso, de graça, a moradores dos municípios de Breves e Portel, na ilha do Marajó, no Pará. E a população vizinha, em Melgaço, também será atendida.
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0: Uma boa noite.
1: Bom fim de semana e até segunda-feira.
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1: Eu sou Paula Groba.
2: E eu sou Ricardo Nakaoka.
1: E estes são os destaques de hoje do Jornal do Senado, que começa agora.
2: Senado vai analisar projeto que autoriza restituição do imposto de renda como garantia de empréstimo.
1: Avança projeto que destina parte da arrecadação das loterias a lares de idosos.
2: Comissão debate uso de imagens de flagrantes para combater crimes no comércio.
1: Boa noite.
2: Boa noite.
1: Quem tem dinheiro a receber da restituição do imposto de renda poderá usar esse valor para conseguir crédito antecipado nos bancos.
2: Um projeto que começa a ser analisado pelo Senado autoriza a restituição como garantia para empréstimos. A ideia é permitir que o contribuinte receba o dinheiro antes do calendário da Receita Federal e use os recursos da forma que considerar mais vantajosa. A reportagem é de Alexandre Campos.
3: A ideia do projeto é simples. A instituição financeira antecipa o dinheiro ao contribuinte deduzido os valores com encargos e juros que deverão constar claramente em contrato e passa a ter direito de receber a restituição no lugar dele na data do calendário divulgado pela Receita. Autor do projeto, o senador Plínio Valério, do PSDB do Amazonas, afirmou que em 2025 foram pagas quase 22 milhões de restituições que, somadas, correspondiam a cerca de 40 bilhões de reais. Ele explicou que ao anteciparem o recebimento desse dinheiro a que tem direito, por meio de contrato de empréstimo com os bancos, os contribuintes poderão usá-lo para quitar uma dívida mais cara ou comprar um bem em condição mais vantajosa.
4: A gente quer assim surgir uma nova possibilidade, uma nova opção para que as pessoas possam utilizar o seu imposto de renda de forma como queira, que ele beneficie e não apenas o Estado.
3: Pelo texto, o valor do empréstimo com a instituição financeira não poderá ser superior ao indicado na restituição pela Receita. Se eventualmente ultrapassar, o contribuinte continuará responsável pelo pagamento do saldo remanescente. Se for menor, o total que exceder será devolvido a ele na data da restituição.
1: E o dinheiro arrecadado com multas ambientais poderá ajudar no resgate e cuidado de animais abandonados em todo o país.
2: A Comissão de Assuntos Econômicos aprovou um projeto que destina parte desses recursos a organizações sem fins lucrativos, responsáveis pela proteção animal. Repórter Lana Dias.
5: Quem comete infrações ambientais pode ser multado entre R$50 e R$50 milhões, com base no dano causado. A proposta aprovada na Comissão de Assuntos Econômicos quer direcionar parte desse valor a programas de acolhimento e proteção de animais domésticos abandonados. Na leitura do relatório, a senadora Tereza Cristina, do PP de Mato Grosso do Sul, lembrou que as multas ambientais já subsidiam outras ações.
6: Esses recursos já são fonte para outras ações governamentais, de forma que caberá ao processo orçamentário decidir em que medida cada um dos objetivos concorrentes será contemplado com as receitas arrecadadas.
5: A proposta vai ser analisada pela Comissão de Meio Ambiente.
1: E parte do dinheiro arrecadado com loterias poderá ser usada para ajudar na manutenção de lares de idosos em todo o país.
2: A medida foi aprovada pela Comissão de Assuntos Econômicos. Repórter Marcela Cunha.
7: O projeto permite destinar parte da arrecadação das loterias esportivas a instituições sem fins lucrativos que cuidam de idosos em tempo integral. Segundo o autor, senador Jaime Campos, do União de Mato Grosso, muitas acolhem pessoas sem apoio familiar e sem recursos. Pela proposta, a receita líquida de 3 concursos por ano ajudará essas entidades na compra de medicamentos, higiene, segurança, prevenção de infecções e adaptação de espaços. A relatora, senadora Damares Alves, do Republicanos do Distrito Federal, lembrou que os abrigos para idosos atendem uma população especialmente vulnerável.
8: Os casos de idosos com pouco ou nenhum amparo familiar e com carência de recursos para viver um final de vida de forma digna tende a aumentar nas próximas décadas. Precisamos garantir recursos para essa finalidade tão nobre e meritória.
7: Damares também reforçou que o projeto cria uma fonte permanente de recursos sem aumentar despesas da União, já que apenas reorganiza a destinação de parte do dinheiro das loterias.
1: E com o aumento da população idosa no Brasil, um outro projeto em análise no Senado pode ampliar a presença de médicos geriatras no atendimento básico do SUS.
2: A proposta prevê apoio da União para a contratação e qualificação desses profissionais. Repórter Henrique Nascimento.
9: Com o aumento da expectativa de vida, cresce também a preocupação com a saúde e a autonomia da população idosa. O projeto

0: Projeto apresentado no Senado pelos senadores Alci Lucas, do PL do Distrito Federal, prevê incentivo à atuação de médicos especialistas em geriatria nas unidades básicas de saúde e equipes de saúde da família. Para o parlamentar, o país precisa criar políticas públicas voltadas ao envelhecimento da população.
1: Será que o governo acha que de 60 até os 100 o cara vai ficar assistindo televisão o dia todo em casa? Não vai. Você tem que criar política pública para o idoso. Nós temos sérios problemas com os idosos hoje. Se a gente não criar política pública, a gente vai ter sérios problemas.
0: A preocupação com a qualidade de vida faz parte da rotina do aposentado Nelson Takayanagi, que pratica atividades físicas na Universidade de Brasília.
2: Com o passar da idade, né? A gente vai tendo uma série de dificuldades locomotoras, psicológicas, físicas. E aí, esse tipo de atividade tenta manter a gente ativa e tenta manter a gente sem necessidade de um apoio.
0: O projeto será analisado pelas comissões do Senado.
3: Já está em vigor a lei que garante que assassinos de agentes de segurança cumpram pena preferencialmente em estabelecimentos federais de segurança máxima.
4: A iniciativa tem o objetivo de oferecer uma resposta rigorosa a crimes cometidos contra policiais, membros da Força Nacional e militares das Forças Armadas. Repórter Douglas Castilho.
5: Além do encarceramento em unidades federais, a nova legislação promove mudanças nas regras do regime disciplinar diferenciado, o RDD. O intuito é agilizar o processo legal, permitindo a solicitação da inclusão do preso nesse sistema mais rigoroso logo no início de sua detenção, dando ao juiz um prazo máximo de 15 dias para a decisão final. O texto determinava que o cumprimento da pena nesse regime fosse obrigatório, mas com vetos do presidente da República, essa ida para o RDD continuará dependendo de avaliação judicial caso a caso. O relator da proposta no Senado, senador Sérgio Moro, do PL do Paraná, falou sobre o objetivo da medida.
6: Manda um recado ao mundo do crime, ao crime organizado especialmente, que assassino de policiais vai cumprir a pena em penitenciária federal de segurança máxima. Regime de cárcere duro, sim, mas um regime de cárcere necessário.
5: Também foi vetado o trecho que proibia expressamente o preso submetido ao RDD de progredir de regime ou conseguir livramento condicional. A presidência justificou que o endurecimento das penas precisa caminhar junto com as garantias constitucionais.
3: E a Comissão de Constituição e Justiça pode aprovar na próxima reunião a divulgação de imagens e áudios de crimes em flagrante dentro de estabelecimentos comerciais.
4: A ideia é que o compartilhamento dessas informações ajude na identificação e denúncia de criminosos. As informações com o repórter Bruno Lourenço.
7: O relator senador Espiridião Amin, do Progressistas de Santa Catarina, afirmou que o objetivo é auxiliar no combate à impunidade por meio da identificação e denúncia dos infratores. Ele ressaltou que a proposta traz mecanismos para impedir a simples divulgação de vídeos de furtos.
8: Ademais, a exigência do registro de boletim de ocorrência e a previsão de responsabilização por divulgação indevida funcionam como mecanismos de controle e desestímulo a abuso.
7: Depois da CCJ, o projeto de lei vai ao plenário do Senado.
4: Com trabalhos técnicos de João Lira, o Jornal do Senado fica por aqui. Acompanhe agora as notícias do Tribunal de Contas da União e da Câmara dos Deputados. Boa noite.
3: Boa noite e um bom fim de semana.
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10: O Tribunal de Contas da União fez auditoria para avaliar o uso dos recursos federais destinados à saúde. Em 2025, o setor representou mais de 240 bilhões de reais no orçamento da União. A fiscalização analisou se o dinheiro foi aplicado de forma eficiente e se os resultados planejados foram alcançados. O trabalho verificou o alinhamento entre planejamento e execução orçamentária, além do uso de dados para apoiar decisões. O TCU identificou avanços na gestão da política de saúde, mas também apontou problemas. Entre eles, redução de recursos em programas estratégicos e baixa execução de ações importantes, como a compra e distribuição de vacinas e insumos. Quase um terço das iniciativas analisadas tiveram execução física abaixo do esperado, o que pode comprometer a entrega de resultados à população. Saiba mais em tcu.gov.br.
9: 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Jornal.
11: Câmara dos Deputados.

0: deputados. Deputados aprovam remarcação de concursos para gestantes e lactantes.
1: Plenário cria uma rota turística religiosa na região do Cariri, no Ceará.
0: Câmara regulamenta aposentadoria compulsória de empregados públicos.
1: Boa noite. O plenário da Câmara aprovou proposta que permite que pesquisadores e cientistas de empresas públicas sejam recontratados, mesmo após a aposentadoria compulsória aos 75 anos. O repórter Antônio Vital acompanhou a votação.
2: A Câmara dos Deputados aprovou o projeto que autoriza pesquisadores e empregados de empresas públicas a permanecerem trabalhando mesmo depois da aposentadoria compulsória aos 75 anos. Isso será permitido para os funcionários em geral, caso não tenham completado o tempo mínimo de contribuição exigido para a aposentadoria. Esses funcionários poderão permanecer em serviço até que esse requisito seja atingido. Isso vai valer também para consórcios públicos e sociedades de economia mista. A proposta também permite que pesquisadores aposentados sejam recontratados para atuar em projetos de desenvolvimento científico, tecnológico ou de inovação. Eles poderão ser contratados, inclusive, pela instituição onde trabalharam até a aposentadoria. A condição para isso é que tenham o requisito de notória especialização, necessário para que sejam contratados diretamente sem licitação. Autor da proposta, o deputado Luiz Carlos Rauli, do Podemos, do Paraná, disse que apresentou o projeto a pedido de pesquisadores da Embrapa. Ele disse que qualquer país do mundo tem interesse em manter seus cientistas na ativa.
3: O ser humano do século XXI está vivendo até 100 anos, alguns até 105, até 110. Um pesquisador se leva no mínimo 30 anos para que ele tenha densidade total do conhecimento científico, tecnológico. Qualquer país do mundo iria olhar com carinho e atenção para não deixar os seus cientistas serem expulsos do trabalho de pesquisa.
2: O projeto recebeu parecer favorável da relatora, deputada Bia Kicis, do PL do Distrito Federal.
4: Realmente, nós não podemos abrir mão de cabeças brilhantes, de profissionais que, por décadas, desenvolvem projetos, cientistas renomados que trabalham pelo nosso país.
2: O projeto que autoriza pesquisadores e empregados de empresas públicas a permanecerem trabalhando mesmo depois da aposentadoria compulsória aos 75 anos, seguiu para análise do Senado. Da Rádio Câmara de Brasília, Antônio Vital.
0: Ciência e tecnologia. Patrus Ananias, do PT Mineiro, propõe que a sociedade discuta o projeto que institui a Política Nacional de Minerais Críticos, aprovado na Câmara e em análise no Senado. O congressista defende a industrialização nacional com o objetivo de processar minerais como lítio, nióbio e terras raras em solo brasileiro.
1: Patrus Ananias entende que é preciso garantir o uso de recursos estratégicos para fortalecer a soberania e evitar a entrega do patrimônio nacional a interesses estrangeiros. Ele vê a exploração dessas riquezas vinculada à criação de postos de trabalho e ao fortalecimento da economia interna.
0: Célia Chacriabá, do PSOL de Minas Gerais, critica o texto da Política Nacional de Minerais Críticos e Estratégicos aprovado na Câmara. Ela afirma que a proposta não define com precisão o que são esses minerais, nem separa interesses econômicos da proteção à soberania nacional.
1: Célia Chacriabá defende uma política nacional para a exploração mineral com consulta pública prévia e informada à população indígena. A deputada alerta que a extração sem critérios ambientais ameaça territórios, adoece comunidades e amplia os riscos para os povos originários.
0: Na opinião de Inácio Arruda, do PCdoB do Ceará, o Congresso deve priorizar o debate sobre minerais estratégicos e tecnologia, em vez de discutir pautas secundárias. Ele acredita que o desenvolvimento do país passa pela capacidade própria de extração, processamento e industrialização dos recursos naturais.
1: Inácio Arruda também teme a entrega de minerais estratégicos a interesses estrangeiros, sem geração de valor agregado no país. Para o deputado, investimentos em ciência, tecnologia e inovação fortalecem a soberania nacional e ampliam a participação da indústria brasileira no setor.
0: José Nelto, do União de Goiás, destaca que o Brasil vive uma disputa internacional em torno das chamadas terras raras. Por isso, o parlamentar reitera que os recursos minerais estratégicos devem permanecer sob o controle nacional.
1: Além disso, José Nelto critica a exploração mineral sem tributação adequada de outros metais associados ao níquel. Para o deputado, o Congresso deve impedir qualquer forma de entrega dos recursos naturais brasileiros a interesses estrangeiros.

0: turismo. A Câmara aprovou a criação de uma rota turística religiosa na região do Cariri, no Ceará. A repórter Daniela Lessa tem mais informações sobre o lugar.
1: A Câmara dos Deputados aprovou o projeto que cria a Rota Turística Religiosa do Cariri, reunindo municípios do Ceará conhecidos pelas tradições religiosas e pelo turismo de peregrinação. O projeto foi apresentado pelo deputado Yuri do Paredão, do MDB do Ceará, para fortalecer o turismo religioso, valorizar o patrimônio cultural da região e estimular a economia local. Entre os principais pontos da rota estão monumentos e espaços religiosos já conhecidos pelos visitantes, como a estátua de Padre Cícero, em Juazeiro do Norte, a estátua de Nossa Senhora de Fátima, no Crato, a estátua de Santo Antônio, em Barbalha, e a estátua da Menina Benigna, em Santana do Cariri. Relatora da proposta, a deputada Renilce Nicodemos, do MDB do Pará, argumentou que a criação da rota ajuda a divulgar os atrativos religiosos e culturais do Cariri e pode ampliar o número de turistas e a geração de empregos na região, pontos que também foram defendidos pelo deputado Helder Salomão, do PT do Espírito Santo.
2: E conciliar o turismo religioso com o desenvolvimento econômico sustentável, isso é também muito fundamental, com a geração de emprego, renda e oportunidades, é, de fato, de se louvar uma iniciativa como essa.
1: O texto prevê que o governo federal poderá apoiar ações de melhoria da infraestrutura turística, da sinalização e da acessibilidade, além de iniciativas de qualificação profissional e atendimento aos visitantes. Ao defender a aprovação do texto, o deputado Chico Alencar, do PSOL do Rio de Janeiro, comentou a beleza da expressão religiosa do Cariri.
3: Nós somos sequiosos de explicação das nossas origens e desejosos de infinitude. E eu, como filho de piauiense, tive a honra já e o privilégio de conhecer Juazeiro do Norte, Crato, Barbalha, Santana do Cariri, com as suas santidades e devoções muito bonitas, muito piedosas e dignas de uma rota turística religiosa.
1: O projeto que cria a Rota Turística Religiosa do Cariri, no Ceará, seguiu para análise no Senado. Da Rádio Câmara de Brasília, Daniele Lessa.
0: Desenvolvimento Regional.
4: Átila Lins, do PSD, destaca a visita a municípios do interior do Amazonas, onde participou de inaugurações e anunciou obras nas áreas de saúde, assistência social, esporte e infraestrutura. Segundo o deputado, as ações contemplam cidades como Lábrea, Tefé e Jutaí.
0: Ele também participou da posse do novo governador do Amazonas, Roberto Cidade, e do vice-governador Serafim Correia, após a renúncia dos antigos ocupantes dos cargos. Átila Lins destaca que a eleição realizada pela Assembleia Legislativa representa um momento inédito na política estadual.
5: Educação.
4: Sônia Guajajara, do PSOL de São Paulo, celebra a aprovação no Senado de proposta que cria a primeira Universidade Federal Indígena, com sede em Brasília, mas com polos distribuídos em diversas regiões.
0: Sônia Guajajara registra que a Universidade Federal Indígena nasce de debates realizados nos territórios com a participação de professores, estudantes, educadores e do Congresso Nacional. Ela ressalta ainda a importância da instituição para valorizar os saberes dos povos originários.
4: Hildo Rocha, do MDB do Maranhão, lamenta ataque ocorrido no início do mês em uma instituição de ensino de Rio Branco, no Acre, onde um adolescente matou duas servidoras que tentavam desarmá-lo. Ele defende a aplicação efetiva da lei anti-bullying como forma de prevenção a episódios de violência.
0: Hildo Rocha também cobra do Ministério Público, das prefeituras e das comunidades escolares medidas contra o bullying no ambiente escolar. Ele afirma que diretores e profissionais da educação devem receber treinamento para identificar conflitos antes que a violência se agrave.
4: A Câmara analisa propostas que incluem os jogos eletrônicos como recursos pedagógicos no ensino básico. Confira os detalhes com a repórter Sofia Peçanha.
6: O uso de jogos eletrônicos como ferramenta de aprendizado pode ganhar mais espaço nas escolas brasileiras. Dois projetos que propõem desde atividades extracurriculares com games educativos até a utilização de técnicas de gamificação em sala de aula avançaram na Câmara.

0: dos Deputados. O primeiro projeto, apresentado pelo deputado Marcos Tavares, do PDT do Rio de Janeiro, institui os jogos eletrônicos como atividade extracurricular em escolas públicas e privadas de ensino básico. Na prática, as escolas poderão oferecer atividades com jogos educativos fora da grade obrigatória de disciplinas. O objetivo é estimular habilidades como raciocínio lógico, criatividade, a resolução de problemas, trabalho em equipe e a inclusão digital. O texto também determina limites para o tempo de exposição às telas, critérios pedagógicos e adequação por faixa etária e a capacitação de professores e monitores. A proposta foi aprovada pela Comissão de Educação. No parecer, o relator, o deputado Dagoberto Nogueira, do PP do Mato Grosso do Sul, destacou os benefícios do uso pedagógico dos jogos eletrônicos no ambiente escolar.
1: A utilização de jogos eletrônicos como ferramenta pedagógica contribui significativamente para o desenvolvimento de competências essenciais como raciocínio lógico, pensamento crítico, criatividade e resolução de problemas.
0: Também foi aprovado pelas comissões de Finanças e Tributação e de Educação projeto do deputado Coronel Crisóstomo, do PL de Rondônia, que cria uma política nacional de estímulo ao uso de jogos eletrônicos na educação básica. A ideia é incorporar elementos de gamificação ao processo de aprendizagem. Isso inclui o uso de dinâmicas inspiradas em jogos, como desafios, fases e sistemas de pontuação, para aumentar o engajamento dos alunos nas atividades escolares. O texto prevê que o governo federal deverá definir os recursos para custear a nova política de educação e o momento de adotá-la, de acordo com a disponibilidade financeira e sem aumento de despesas. Durante entrevista ao programa Painel Eletrônico da Rádio Câmara, o deputado Coronel Crisóstomo afirmou que o uso orientado de tecnologias digitais pode ter impacto direto na permanência dos alunos na escola.
2: Toda criança gosta de usar um aparelho eletrônico. Guiado, orientado, é muito melhor e com certeza nós vamos diminuir drasticamente a evasão escolar. Agora, se ela sabe que vai para a escola, mesmo tendo a orientação do professor, e ele vai usar uma máquina que possa aprender, a criança não vai faltar à sala de aula.
0: Agora, os dois projetos que incluem jogos eletrônicos como recursos pedagógicos no ensino básico no Brasil aguardam a análise da Comissão de Constituição e Justiça. Da Rádio Câmara de Brasília, Sofia Peçanha.
3: Segurança Pública. Rosângela Reis, do PL de Minas Gerais, celebra a aprovação do projeto que aumenta as penas para homicídio e lesão corporal contra trabalhadores da segurança privada. Ela explica que a medida busca proteger vigilantes que atuam na defesa de vidas e patrimônios em locais de grande circulação.
4: Rosângela Reis defende a valorização salarial e institucional da categoria com melhores condições de trabalho. A parlamentar afirma que os vigilantes não pedem privilégio, mas reconhecimento pelo serviço prestado à população.
3: Coronel Ulisses, do União do Acre, reforça a importância do projeto que aumenta as penas para crimes contra vigilantes e profissionais de segurança. Ele observa que a categoria precisa ser valorizada, pois atua na linha de frente de bancos e escolas, estando exposta a riscos iminentes.
4: Para Coronel Ulisses, aumentar as punições contra homicídios e lesões corporais significa dar uma resposta firme aos criminosos. Ele ressalta que o texto também prevê o amparo a familiares dos agentes, caso o crime seja cometido em razão da atividade profissional da vítima.
3: Silvio Antônio, do PL do Maranhão, afirma que casos recentes de estupro coletivo contra crianças evidenciam a necessidade de o Congresso Nacional retomar o debate sobre a redução da maioridade penal.
4: O deputado também defende punições mais severas para adolescentes envolvidos em crimes graves. De acordo com Silvio Antônio, a legislação atual é insuficiente para responder a casos de extrema violência contra crianças e adolescentes.
3: Jorge Sola, do PT da Bahia, acusa parte da oposição de alterar a legislação penal para beneficiar aliados políticos. O deputado alerta que a mudança na dosimetria das penas aplicadas aos envolvidos nos atos de 8 de janeiro pode abrir precedentes para reduzir punições para outros crimes graves.
4: Jorge Sola também relaciona a derrubada de vetos presidenciais a articulações políticas ligadas às investigações sobre o Banco Master. Ainda assim, o deputado afirma que a Polícia Federal deve conduzir as apurações de forma imparcial.
3: Paulo Marinho Júnior, do PL do Maranhão, acredita que mudanças na legislação penal podem reduzir a sensação de impunidade no país. Segundo o parlamentar, autores de delitos graves precisam ser responsabilizados com mais rapidez e rigor pela justiça.
4: Na visão de Paulo Marinho Júnior,

0: A morosidade do judiciário e a falta de punição favorecem a reincidência criminal e estimulam fraudes eleitorais. O deputado defende a união de diferentes correntes políticas em torno de propostas voltadas ao fortalecimento da segurança pública.
1: Direitos Humanos. A Câmara aprovou a remarcação de etapas de concursos para gestantes e lactantes. O repórter Antônio Vital acompanhou a votação.
2: A Câmara dos Deputados aprovou o projeto que garante a remarcação de etapas de concursos públicos para candidatas por motivo de saúde relacionado à gestação, ao parto ou ao período pós-parto. A proposta, já aprovada pelo Senado, estabelece que candidatas nessas condições poderão fazer qualquer etapa do concurso em segunda chamada, incluindo provas escritas, avaliações práticas e testes físicos. A candidata terá que cumprir os mesmos critérios e exigências dos demais concorrentes, preservando o caráter competitivo do processo. O projeto também define regras para a remarcação da prova. Ao ter o atestado médico aceito, a nova data deverá ocorrer entre 30 e 90 dias após o parto ou após a comprovação da condição de saúde. Em alguns casos, esse prazo poderá ser prorrogado. Outra medida prevista é a garantia de atendimento para candidatas lactantes, com direito à amamentação durante as avaliações, sem prejuízo do tempo de realização da prova. Relatora da proposta, a deputada Júlia Zanatta, do PL de Santa Catarina, argumentou que o projeto garante tratamento igualitário entre os candidatos, sem criar privilégios, pois apenas autoriza a realização das etapas em momento adequado. A relatora também destacou que a proposta, que inicialmente tratava apenas dos testes físicos para gestantes, protege não apenas a candidata, mas também a saúde do bebê.
3: Consegui, inclusive, ampliar, porque o projeto ele previa a questão das regras para concurso público, especialmente no TAF, no teste de aptidão física. Com o nosso texto, enquanto relatora, conseguimos ampliar para todas as etapas do concurso e incluir também a questão da amamentação.
2: O projeto foi aprovado de maneira simbólica pelo plenário, sem votos contrários. Para a deputada Érica Cocai, do PT do Distrito Federal, é uma maneira de garantir o direito das mulheres.
4: Asseguram que as mulheres possam ter condições de disputar qualquer tipo de certame e a partir do seu próprio conhecimento. A mulher que não tiver condições de disputar da mesma forma em função da gravidez ou em função de estar em um período pós-parto, vai ter o direito de, em outro momento, ter ali provada a sua capacidade.
2: O texto prevê ainda punições em caso de uso indevido do benefício, como eliminação do concurso e ressarcimento de despesas. Como o projeto que estabelece regras nacionais para permitir a remarcação de etapas de concursos públicos para gestantes e lactantes foi alterado pela Câmara, o texto retornará ao Senado para nova análise. Da Rádio Câmara de Brasília, com informações de Daniele Lessa, Antônio Vital.
1: Política.
0: Bongás, do Rio Grande do Sul, afirma que os correligionários do PT apoiam a criação da CPI do Banco Master e rebate acusações de que o partido seria contrário à investigação. Ele alega que deputados da legenda assinaram um requerimento para a criação da comissão no ano passado.
1: Bongás também cobra a instalação da CPI e defende o aprofundamento das investigações sobre irregularidades envolvendo o Banco Master. De acordo com o deputado, é necessário esclarecer possíveis conexões políticas e financeiras relacionadas ao caso.

0: daqui a pouco tem mais. 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
1: Uma mulher escuta a campainha de sua casa tocar e ao abrir a porta dá de cara com um homem que lhe pergunta:
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13: 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Opa, tá na Atlântida, a rádio das nossas vidas! E a partir de agora tu vai ouvir o melhor do funk aqui na Atlântida! Tá começando mais um B de baile! O maior programa de funk do sul do Brasil! Então já pega o teu celular, grava um vídeo ouvindo o programa e me marca lá no Insta, no @oarielb. Vou estar contigo aqui nessa próxima hora, então me manda um direct.

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0: 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Tá curtindo? Então tu tá ouvindo B de Baile aqui na Atlântida, o melhor programa de funk do sul do Brasil. Eu sou Ariel B e tô contigo nessa noite. Quero saber de onde tu tá ouvindo. Me chama ali no direct, manda teu nome, tua cidade e o funk que não pode faltar no teu baile. E já aproveita, grava um story ouvindo o programa, me marca no arroba o Ariel B. Aqui é funk de verdade, do jeito que tem que ser. Segue o baile.

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0: 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Mais uma edição do My Club by Levels, começando aqui na noite da Atlântida. Para você que está chegando agora, muito obrigado pela sua audiência e parceria. Continue com a gente. A próxima hora vai ser assim para a gente fazer o aquece da madrugada da nossa audiência em todo o sul do Brasil. E hoje, curadoria mais uma vez super especial da Levels, uma das principais labels de música eletrônica no sul do Brasil. E para representar aqui essa sonoridade da Levels, eu vou receber The Beat, que é um dos grandes DJs aqui do sul do Brasil. Seja muito bem-vindo ao My Club by Levels. Gostaria que você falasse um pouquinho sobre esse set especial ao lado do Deon que você preparou pra gente ouvir hoje nessa edição aqui do My Club by Levels. Boa noite, The Beat.
5: Fala aí, Mick, tudo bem? Prazer estar contigo aqui na Atlântida. Esse set em específico foi muito especial porque ambos já havíamos tocado na Levels. Eu sou residente da Levels, só que juntos na Levels foi a primeira vez, então foi bem especial pra nós preparar a pista, né? Os artistas principais e, particularmente, eu acho que deu super certo.
0: Senhoras e senhores, esse é o set gravado ao vivo na Levels com The Beat ao lado de Deon, que a gente vai ouvir agora, resgatar esse grande momento na pista da Levels aqui no My Club by Levels. Aumente o volume.

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0: By Levels, chegando ao final de mais uma edição com este set super especial trazido diretamente da pista da Levels, com The Beat ao lado de Deon fazendo back to back, esses dois DJs artistas aqui do sul do Brasil, juntos, somados, hein, The Beat? Dá o quê? 30, 40, 50 anos já de estrada?
1: É, somando todo mundo, dá 40 anos fácil, porque eu já toco há 20 e o Deon também tá mais ou menos nesse mesmo tempo de carreira, então são 40 anos fácil aí, oficialmente, né?
0: Vai longe essa conta. Mas não vamos entrar nesses detalhes, né? Vamos finalizar a nossa edição. Eu quero agradecer mais uma vez, tu que é residente da Levels, obrigado por trazer toda essa energia da pista da Levels aqui pra dentro do My Club by Levels, The Beat.
1: Pô, muito obrigado, hein, Mick, pelo convite. É uma honra poder estar aqui representando a Levels, né? Que é minha residência. Então, pô, muito obrigado mesmo. Espero que vocês tenham curtido o set.

0: E é isso, nos vemos numa próxima Levels ou em alguma pista aqui do sul do país.
1: Maravilha, cara. Como é que a galera te acha nas redes sociais? Tá te conhecendo hoje? Enfim, gostou do teu som? Quer ouvir mais? Como é que faz?
0: Todas as minhas redes sociais é @TheBeatMusic. É isso, é bem fácil.
1: Bem fácil. The Beat, mais uma vez, obrigado. Um grande abraço ao Deon também, que emprestou todo o seu talento aqui para esta edição do My Club by Levels, tocando junto contigo na pista da Levels. Aquele abraço para todo mundo, lembrando que o My Club by Levels acontece sempre nas terceiras sextas de cada mês, ou seja, em junho a gente está de volta por aqui na terceira sexta-feira. The Beat, aquele abraço, sucesso e até a próxima. Valeu.
0: Valeu, Mickey. Obrigado.

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6: Estamos de volta para todo o sul do Brasil, aqui nas ondas da Rede Atlântida. Esse é o ATL DJ Weekend, a sua festa de final de semana, tocando muita música eletrônica aqui nas ondas da Rede Atlântida. Eu sou @gozanotos, estou de volta para mais um bloco e agora traremos por aqui mais um DJ convidado. É o Carlos Collen, que está chegando para apresentar

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2: 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Cherish, com remix de A Crazy. Para a clássica Do It, Do It.

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1: Mestre Shen passa por uma senhora muito feia, mas muito feia, com duas crianças e pergunta:
2: dá licença, gafanhota, por acaso seus dois filhos são gêmeos?
1: E a senhora: da onde gêmeos, seu velho maluco? Você não tá vendo que um tem 9 e outro 5?
2: Ai, mas não tem como acreditar que te comeram duas vezes!
3: Mas você dá coragem de parar tudo.
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1: Uma família, pai, mãe e filho em uma praia de nudismo pela primeira vez. Aí o filho pega e começa a cutucar o pai nas costas.
2: Papai, papai, papai, papai.
1: Fala.
2: Por que o tico daquele homem é tão pequeno, papai?
1: Aí o pai responde, filho, ele é pobre, come pouco, não tem muitas condições. Aí o tiquinho dele é bem pequenininho. Aí ele,
2: papai, papai. E por que o tico daquele outro é tão grande, papai?
1: Aí o pai responde, filho, ele é rico, come bem, tem muitas condições, aí ele tem um tico vantajoso. Aí o pai deixou o filho e a esposa foi caminhar pela praia, né? Quando ele volta, tá o guri sozinho brincando e pergunta, ué, filho, cadê sua mãe?
2: Papai, papai, chegou um moço pobre aqui. Aí eles estavam conversando, aí o moço ficou rico e saiu.

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2: 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Tá legal? Muito obrigado.

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0: só, o que tu vai ouvir agora é o resumo de tudo que nós fizemos de pior e melhor a semana aqui no Pretinho Básico. Quem levou a facada?
1: A menina ganhou uma bicicleta nova do pai. Aí a menina ganhou a bicicleta, tava andando na bicicleta, quando começou a se exibir o pai dela. Olha, pai, sem as mãos. E o pai, ei. Aí ela deu meia volta e gritou, olha, pai, sem os pés. Ela deu meia volta, deu de cara numa árvore. Aí ela falou, olha, pai, sem os dentes.
0: Se tu quiser mais momento como esse, vai lá na TLTV, no YouTube, que tu vai achar muito legal. Tá legal? Muito obrigado.

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2: 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Living in a Haze. Mais uma música que a gente ouve juntos na rádio das nossas vidas.

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0: 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Quer levar uma facada?
1: O engenheiro eletricista, ao passar por um poste, começou a conversar com o poste, Alejandro.
2: Tá.
1: Porando, ele olhou pro poste e falou: Olá, senhor.

0: Senhor Poste, como o senhor passa? E o Poste respondeu: estou mal, tenho vivido na maior tensão, minha vida está por um fio. Aí o engenheiro falou: fica tranquilo, isso é só uma fase.
1: Nossa, que piada específica.
2: Não, piada muito boa.
0: Se tu quiser mais momento como esse, vai lá na TLTV, no YouTube, que tu vai achar muito legal. Tá legal? Muito obrigado.
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2: E olha só a dúvida do David. Doutor, eu tenho 14 anos e meu pênis mede 9 centímetros em ereção. E eu ainda não ejaculei. Só que todos os meus amigos que têm os mesmos 14 anos, o pênis tem pelo menos 13 centímetros para cima. E eu tenho vergonha. O que, que eu faço? Me responde. Olha só, David. Primeiro, as pessoas são diferentes, né? O fato do pênis dos seus amigos ser um pouco maior do que o seu é uma variação que pode acontecer. Esse é um ponto. Segundo ponto. Pelo que você tá contando aqui pra gente, você ainda não ejaculou. Então, possivelmente, você começou o desenvolvimento físico mais tarde ou um pouco mais tarde que os seus amigos. Portanto, você ainda tem um espaço de tempo para crescer, tanto em estatura como também no desenvolvimento do seu corpo, o que inclui aí o crescimento do pênis. Então, primeiro, talvez você esteja num ritmo um pouco diferente dos seus amigos. Possivelmente, seu pênis ainda vai crescer porque você ainda não teve ejaculação. E mesmo que ele não chegue no mesmo tamanho dos seus amigos, é importante lembrar que as pessoas são diferentes, os homens são diferentes. E que tamanho é um detalhe diante de tantas coisas, de tantas situações importantes que você vai poder viver na sua vida sexual, tá bom? É isso aí e boa sorte.
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0: Obrigado, gente. Valeu, muito obrigado.
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0: 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Repete comigo agora, eu...
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4: Salve, salve, por aqui Thiago Zirbes falando que fruta boa não falta no Brasil. E agora isso também está confirmado em ranking internacional. Um levantamento do portal Taste Atlas, ele colocou 3 frutas brasileiras entre as 100 melhores do mundo. A jabuticaba aparece entre as mais bem avaliadas da lista, seguida do açaí e do guaraná. São produtos que fazem parte do nosso dia a dia, mas que também chamam atenção lá fora, pelo sabor e pela identidade. O ranking reúne avaliações de usuários de vários países que mostra como a gastronomia brasileira vem ganhando espaço internacional. No topo da lista aparece o morango, cultivado na Polônia, mas o Brasil marca presença com força entre os destaques. No fim das contas, é mais um sinal de que o país não é só potência na produção, mas também na diversidade e qualidade dos alimentos. Quer saber mais? Acesse a coluna da Gisele Leblen em GZH. Até ele te liga no campo. 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Até a próxima!
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10: 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Esse programa é uma reprise, cara.
11: Programa não recomendado para menores de 14 anos, meu irmão.
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2: Olá, olá, muito boa tarde, amiga e amiga ligados na Atlântida. Estamos chegando a 1h04 deste fim de tarde. Aliás, não é fim de tarde, é início de tarde de sexta-feira. Estou muito louco já hoje com o Pretinho Básico do dia 8 de maio de 2026. 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Todo o amor cabe aqui. Muito boa tarde, Léo Oliveira. Tudo
3: boa
2: bem contigo?
3: Boa tarde, cara. Tô muito bem.
2: Coisa
3: tô
2: boa.
3: Tô abençoado, né, cara?
2: Isso aí, velho. Somos, né?
3: Não, cara, hoje eu abracei Padre Fábio de Mello.
2: Ah, por esse motivo?
3: Claro, cara.
2: Ah, entendi, é verdade, claro. Pô,
3: veio
2: abração,
3: aqui,
2: cara, é um querido que veio aqui nos visitar. Aqui. Muito legal. 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Muito boa tarde para o Red da Atlântida em Santa Catarina. Fala, Porazinho. Oh, boa tarde, monstro.
4: Boa tarde, o cabeção, né?
2: O cabeção.
4: Saiu.
2: Cabeção de Ozempic. É. Tudo bem contigo, hein, meu?
4: Não tomo as canetinhas, Alexandre.
2: Não, mas só com as canetinhas.
4: Fico igual. É só emagrecer que eu fico.
2: É isso aí.
4: Com o cabeção.
2: Tá certo,
4: exatamente.
2: Tá bonito.
4: Boa tarde,
2: fase
4: a todos.
2: Boa. Tá numa fase
4: uma
2: boa.
4: Boa sexta-feira, um bom fim de semana uma já para a audiência.
2: Já.
4: É, isso aí.
2: Garanto o seu álbum e as figurinhas da Copa no Stock Center. Rafinha Menegazzo, muito boa tarde.
5: Boa tarde, Alexandre. Boa tarde, queridos amigos.
2: 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Teve problema, se atrasou, vai chegar daqui a pouquinho. Então, muito boa tarde, Rafael Gomes.
6: Boa tarde, Alexandre. Vamos ver se hoje vai ter amarelo pra Rodaica, né?
2: Eu tô pensando ainda. Essa decisão ela é minha, cabe a mim, né?
6: Mas por que só a gente toma quando se atrasa?
2: Porque eu não sou casado com vocês.
6: Exato, não sou.
4: Ah, não, e é uma pena, né?
6: Não é porque não quer.
4: E é uma pena, porque tenho certeza que todo mundo ia querer aqui.
2: É, será?
5: Caso, eu não.
4: O Rafinha só queria uma noite louca.
5: Não, quero nada.
4: Só uma noite
2: mais
4: louca.
2: Uma, já tive
3: outra,
2: várias.
3: Né? É. Não, se tu fosse casado com um de nós, já estaria separado. Tem isso também.
2: Tem isso também, isso é verdade.
3: Talvez só com o Lelê tu tivesse ainda casado.
4: Eu não sei. Eu acho que com o Lelê, sim, é um relacionamento duradouro, né?
3: Isso, e os papos,
4: com
3: eles...
4: Plantas, orquídeas, vinis.
5: Porém também.
2: Agora eu queria chamar a atenção pro outfit, né? Pro outfit do garotão, né, garotão? Parabéns, camisa que camisa separa homem de garoto. Essa camisa aí.
6: Eu usava muito camisa na época da Rádio Gaúcha e hoje tô reto.
4: Camisa de motora, né, Rafinha?
6: É que eu dei uma emagrecida. Certo, elas voltaram a não estourar o botão na barriga.
2: Tá resgatando.
3: Até me emocionei quando eu cheguei.
2: O quê?
3: Que eu pensei
2: boa
3: que
2: tarde,
3: era um... Boa tarde, eu achei que era um motor, mas melhor para o Guarão.
2: Tu acha legal essa camiseta toda deslanhada, toda desbustada?
3: Do quê?
2: Essa aí tu acha legal?
5: Tá, mas essa que tu vê que é de pijama?
3: Isso, tu vê que essa camisa aí toda velha aí, de 10 anos
2: da camiseta.
5: Até a cor já...
2: Deixa eu falar pra vocês. Cara, ser grosso e tigre é muito forte.
5: É o que a gente é, Alexandre.
2: Isso aqui chama estonado. É um tecido estonado. Estonado.
3: Tu tá estourado, rapaz.
2: É novo. Dos Rolling Stones, cara. Ele é novo, porém parece velho.
5: Sim, a gente sabe o que é estonado.
6: Ah, é tipo então, Rafinha.
2: Isso aí. Muito boa tarde, a estrela móvel Rodaica desta tarde de sexta-feira. Tudo bem contigo?
7: Ah, mais ou menos,
2: pô,
7: né?
2: Pô, se atrasou, né? Já vai meter o super trunfo pra evitar o cartão amarelo.
7: Não, eu tô disposta a receber o cartão amarelo porque eu acho justo que eu receba.
3: Ah, olha aí.
7: Pode me dar.
5: Isso, acabou.
2: Aí, ó. Vou te dar um amarelo, mas o apito, eu vou apitar mesmo.
7: Ai, mas isso.
2: Amarelo.
7: Muito obrigado.
5: Isso, acabou.
7: Ah, peguei um troço ruim no trânsito.
2: O trânsito é bem complicado. Mas
7: não,
2: que bom
7: é que
2: tá
7: sempre
2: aqui.
7: É ruim, mas foi pior. Foi pior, tinha gente fazendo que não devia.
4: Fumando back.
2: Vamos dar aqui nos destaques, meu irmão.
4: Ah, que energia boa, cara.
2: Aí,
4: primeira vez na semana que tu veio.
3: Tudo bom, meu irmão?
4: Da Pena, como é que estamos,
3: Da Pena? Meu irmão, tô bem feliz.
2: Coisa boa,
3: Da Pena.
2: Né,
3: cara?
2: Coisa boa, dá pra ver. Tá ansioso por quê?
3: Ah, Israel Vibration.
4: Vai ter.
5: Porto
4: Alegre?
5: Aham.
4: Oi, entrevistei recentemente.
3: Cara, já tô me preparando já, meu.
2: Eu pensei que tu estivesse ansioso e feliz porque tá com a casa lotada pra hoje em Novo Hamburgo.
5: Ele não vai, Da Pena não vai.
3: Não, eu não vou no show.
2: Ah, não vai, Da Pena?
3: Eu vou no show.
2: Ah, é tu que vai, Ivan.
3: Então, hoje os dois shows.

0: No outro sábado.
1: É que eu nasci amanhã.
0: E por que que não comemora o aniversário amanhã?
1: Que amanhã é dia das mães, né?
0: Não, não, domingo, mães, é domingo.
1: Mas já
0: domingo.
1: Começa a preparação, comprar presente.
2: Mas ele não vai conseguir.
0: Mas tu
2: ver
0: vai viajar pra ver tua mãe?
1: Já, consegui.
0: Conseguiu passagem?
1: Consegui 280 pila.
0: Quanto falta?
1: 20 pila.
0: Rafinha.
3: Tá na mão, tá comigo.
1: Eu tinha 300, mas gastei 20 aí no mercadinho pra pegar o ursinho. E aí, eu tenho esse
0: vício. Tá viciado nisso, né?
1: Tô viciado em ursinho.
0: Na maquininha. Tem gente viciada no tigrinho, tu tá viciado no ursinho.
2: Eu vi, acho, no Bairrista, semana passada, que um moleque entrou dentro de uma máquina dessa de bichinho nos Estados Unidos, cara.
0: Ah, eu vi também, eu vi também.
1: Nossa, velho.
0: Aliás, mandar um abraço pra esse querido Júnior Maiká, o conglomerado Bairrista. É um querido, grande abraço aí, parceiro.
2: Grande brother.
0: Cara completamente do bem, nosso ouvinte, tamo junto. Vamos dar aqui no dia 8 de maio de 2026. Hoje é dia da Cruz Vermelha.
3: Ah, importante.
0: Por que que hoje é o dia da Cruz Vermelha? Vermelha, Rafael Gomes, se eu não te atrapalhar aí no Instagram, né?
4: Porque foi o dia que trouxeram a Cruz Vermelha para o Brasil.
1: Mas hoje é o dia mundial da Cruz Vermelha.
0: Certo. E a Cruz Vermelha em si é o que exatamente?
1: É uma entidade. É o símbolo do Vasco.
0: É uma entidade.
3: Não é.
0: Não, aquilo é a Cruz de Malta.
2: É uma entidade super importante.
0: Desculpa, gente.
2: É super importante a Cruz Vermelha.
0: Traz pra nós.
2: A Cruz Vermelha é uma entidade que dá apoio aos seres humanos, né? Apoio na área da saúde, aos seres humanos, em todos os lugares do mundo. É uma instituição que não tá ligada a partidos políticos, a Estado, a direita, esquerda, porra nenhuma, entendeu? É uma entidade que foi criada para trazer o bem e ajudar os seres humanos em momentos difíceis.
0: Bom, obrigado, Porã.
4: E ela é vermelha e tem a cruz porque ela é uma fundação suíça. Ela é basicamente a inversão da bandeira da Suíça.
0: Perfeito.
4: Com o fundo branco.
3: Ah, eu sempre achei que fosse causa do sangue.
0: O suíço. Perfeito, bacana. Obrigado pela informação, Porã e Gomes. Hoje também é dia do artista plástico.
3: Olha aí, ó.
2: Ah, muito bom.
0: Também é dia do profissional de marketing.
2: Ah, deixa eu mandar um abraço pro meu amigo, diretor de marketing da NSC, Gustavo Teixeira, meu parceiro de XSW.
0: Tá mandado.
2: O cara tem que valorizar os caras. O cara tem que valorizar os caras bons que trabalham com a gente.
0: Concordo contigo, Porã.
2: É?
0: Valorizam tanta gente ruim que nós temos que valorizar
2: os
0: bons.
2: Exatamente.
0: Hoje também é dia do turismo.
2: Legal.
0: Saudade
2: de viajar.
0: Bom dia 8 de maio, hein? Muito bom dia 8 de maio. Agora vamos com o Petinho Básico. O Petinho Básico é a Leia. A Leia tem 7 aninhos e é uma mistura de pitbull com caramelo vira-lata.
2: Princesa
0: olha
2: Leia.
0: Que linda, olha que linda a princesa Leia.
2: Muito fofo,
0: linguinha pra fora me pega.
2: É muito fofinho.
1: Isso é cachorro, lá. Isso é cachorro. Isso,
0: sim, a Leia é do Carlos Silva, nosso ouvinte em Portugal.
4: Que cachorro que feliz, né?
0: É, né?
2: É. Cachorro.
0: Também legal, morando em Portugal feliz. Tá mais fácil, né?
2: É isso aí, cara. É o que eu te digo, né?
0: Mais fácil,
4: uau, feliz. Olha
2: tá
4: esse
2: muito
4: personagem.
2: Mais fácil, né, cara?
0: Muito mais fácil, né, Edu?
2: Ah, eu fui aí, passei um tempo aí, né, alemão?
0: Não conseguimos nos ver de novo, né, Edu?
2: É uma pena, né, cara? Você tá muito preocupado com as tuas plantas, né, cara? Eu sei como
0: verdade,
2: é que é isso, cara.
0: É
2: eu sei quando o cara começa a cuidar de plantas. Antes, cara, eu conheci o Gordo Léo, que fenômeno, né, alemão?
0: Fenômeno, já quiseram até levar.
2: Quiseram levar.
0: Aí,
2: mas quando tu vier aqui,
0: aí abriu uma garrafa pra segurar.
2: Aí tu traz o gordo aí que eu vou levar ele pra tomar um vinho bom, cara.
1: Quantos euros?
2: Aqui subiu um pouquinho, tá 7 euros, né, cara? Tava 5 quando eu me mudei, né, cara? Só que os caras pagam 400 pau no Brasil, né, irmão?
0: É, quem pode, né, Edu?
2: Não o cara é o nosso paga caso. Um vinho de 7 euros.
0: Eu sou radialista,
2: cara.
0: Né, Edu?
3: Sem fila.
1: Nós pegamos do barco.
0: Edu, um abraço pra ti. Vamos seguir aqui o ouvinte saudade, aniversariante. Cara. Saudade também, mano. Lucas Acorsi. O Lucas Acorsi, ele é piloto agrícola e também mecânico de aeronaves.
3: É, hein?
0: Tá fazendo 32 anos e ele é de Passo Fundo.
1: Legal esse trabalho.
0: Tudo bem. Legal, é legal esse trabalho. Legal.
3: Piloto.
0: Muito bom. Aniversariantes famosos, começando com a ginasta Rebeca Andrade. 27 anos.
4: Campeã olímpica.
2: Campeã olímpica, fenômeno, exemplo para novas gerações, né, cara? Mesmo que a ginástica brasileira fosse mais popular, as crianças adoram ela. Muito legal, velho. É um fenômeno.
0: Ótimo. Agora vamos ver agora, Porã, o que, que tu vai falar. Andréa Sadi, jornalista fazendo 39 anos.
2: Maravilhosa também, né?
0: Aí, um
2: dos ícones do jornalismo brasileiro, casada com o cara lá da Sport TV, que eu esqueci
0: André o nome.
2: O Zé, casada com o

0: quiser,
1: isso importante, não é importante. Não é importante.
0: O importante é o trabalho de fontes quentíssimas que a Andréa Sadi tem e que sempre traz informações em primeira mão nos canais da Globo, principalmente na Globo News.
2: Ótimo, Porã! 1:15 tocou o sinal da Atlântida, um monstro pentacampeão brasileiro e ex-internacional Lúcio, fazendo 48 anos.
0: É. Grande Lúcio. Esse jogava bola, né? Zagueirão, cabeça erguida. Olha, saía jogando. E teve um acidente doméstico recente.
1: Teve, com fogo.
3: Lareira.
1: Lareira ecológica.
0: Isso aí. Uhum.
2: Henrique Iglesias.
0: Esse eu deixo pro Rafinha.
2: Cantor fazendo 51. Vamos lá, detona o filho do Julio.
3: Bem, a gente pode não gostar, mas tem que respeitar.
1: Mentiroso!
2: Ah, agora tu veio, hein?
3: Ah, eu adoro
2: isso. Agora tu veio.
1: Eu não me surpreendo em nada, o Sandrinho. Adoro. Qual tu mais gosta dele?
3: Todas dele.
1: Ele não sabe nenhuma.
0: Canta uma, Sandrinho.
3: Ele fez uma com o Luan Santana.
0: Qual canta?
3: Puta, eu não me lembro.
0: Ah, então tu não gosta.
3: Claro que eu gosto.
0: Toda luz que eu gosto, eu lembro.
3: Bailando, bailando.
0: Bailando é uma.
3: Essa aí.
0: Tem aquela Submila Rádio também. Ah, essa que é o
3: deixa lá.
0: O último hit dele, né? O último grande hit.
3: Com certeza ele ganha mais do que a gente.
2: Olha só, mais uma vez aqui, nós temos a confirmação de que a conjunção astral, ela é algo relevante. É. No mesmo dia do aniversário do Lúcio, um craque campeão incontestável, o monstro Taffarel está de aniversário. Cláudio André Taffarel, 60 anos.
0: Demais.
1: Santa Rosa, né?
2: Não sei de onde ele é.
1: Ou é Cristo Mal.
2: Tá ótimo.
1: Mas ele é gaúcho e é o maior goleiro da seleção brasileira.
2: É isso aí,
1: cara.
2: Isso é o que importa. E tá fazendo ele 60 é hoje, né? 60. E segue na seleção
0: consecutivas, né?
3: Tá na seleção. Santa Rosa.
2: Santa Rosa, boa. Alex Van Halen, o batera e um dos fundadores do Van Halen, tá fazendo 73 anos hoje.
0: Monstro, um dos maiores da história do rock.
3: Bom baterista.
0: Toca muito. Não, ele é um monstro, cara. Ele não é um bom baterista.
3: Bom baterista,
0: ele é muito mais que um bom baterista, ele é uma referência.
2: Porã, outro baita batera. Olha aqui, mais uma vez, a prova da conjunção astral. Outro baita batera de aniversário hoje é o Chris Franz, baterista do Talking Heads, e também do Tom Tom Club.
0: O Chris Franz era casou com a baixista do Talking Heads, a Tina Weymouth.
2: Isso aí.
0: Né? E aí, depois que o Talking Heads acabou, eles produziram muitos discos bacanas, inclusive o primeiro disco do Zig Marley, aquele que tem Tomorrow People.
2: Perfeito,
3: Tomorrow People.
2: E por último, mas não menos importante da lista de aniversariantes de hoje, a atriz Betty Faria, que está fazendo 85 anos hoje.
0: Entre outros personagens, fez a Tieta do Agreste, Lua Cheia de Tesão, Luz Estrela, Nuvem Carregada de Paixão.
3: Eu adorei esse novo quadro do programa.
2: Sim, os comentários comentário de Porã aos aniversariantes.
3: Os comentários que ele fez com o Mr. Pino desprogramados ontem.
0: Não, alguns não estavam na nossa lista, alguns me surpreenderam, porque nem sempre nossa produção pega tudo que vocês pegam.
1: É claro. Que aqui a produção, a gente tem um conhecimento.
0: É que aí a produção, assim, tem uma equipe de produção.
3: Não, sabe o que vai render no programa.
0: Pessoa.
3: É que vai render no programa.
1: A gente conhece um pouquinho de cultura inútil e afins.
0: Exatamente. Muito bem.
2: Muito bem. Então vamos dar aqui agora nos destaques do Pretinho Básico. Casal descobre que um homem.
1: Que come fez?
2: Morava no porão de casa e furtava roupas e comida.
0: Caramba.
2: Isso é argumento pra filme.
3: No Arkansas.
2: Já vi filme sobre isso.
3: É, tinha um japonês, aquele que ganhou o Oscar.
2: Isso,
3: como é que era?
1: Parasita.
2: Isso aí.
3: Esse aí. Que é mais ou menos a mesma. Esse casal aí é o Dutch e a Sharon.
0: E aquele psicopata aí é o cara que morava lá embaixo.
3: Exatamente. Lá no Arkansas, o Dutch e a Sharon começaram a ver umas coisas bagunçadas em casa. O marido perguntava pra mulher: pô, onde é que tá
4: grito,
3: o.
0: Grito onde?
3: É o garotão que deu play num
0: vídeo. Não, tu tá vendo vídeo durante o programa.
2: Vídeo sexual, né?
1: Olha
2: ali pra ti, Rafinha. Obrigado, querido.
0: Um abraço. Conteúdo adulto no programa. Que
3: não
0: baita
3: mesmo, Porã. A gente viu o que tu manda no grupo do Pretinho.
2: Não, olha só.
0: Eu não mandei nada.
2: Não, olha só. Vocês estão de brincadeira comigo.
3: Disparou sozinho.
2: Tá claro.
3: O telefone tá nos ouvindo.
2: É xing-ling,
3: tu sabe
2: então.
3: Disso? Não, não é.
2: Tá. Então não dispara sozinho.
3: Mas eu peço desculpas.
2: Tá. Gomes.
3: E aí eles começaram a ver algumas arrumações em casa que não tinham sido eles. Ele perguntou.

0: Onde é que tá as botas que eu deixei aqui? Ah. E ela, não, mas eu não mexi nada.
1: Ah, isso mexeu. É perturbador.
0: Aí daqui a pouco começava. Pô, quem é que comeu iogurte? Não sei, e moravam só os dois, né? Eles são mais velhos, então os filhos dele já se mudaram e tal. Pô, mas eu deixei tal coisa na geladeira. Até um dia que eles, entre aspas, fizeram um teste. Eles trancaram as portas de casa com chave. Disseram, não, olha só, tá tudo trancado, inclusive as portas internas. Se a gente voltar e tiver alguma porta aberta, alguém tá entrando na nossa casa. Aí o marido saiu, a mulher foi no mercado, voltou, pá, as portas abertas. E ela falou, não, não. E aí, nesse meio tempo, ela já ligou pra polícia e aí chamou um dos filhos e pegou um taco de beisebol. E falou, não, tem alguém na nossa casa. Vamos procurar. E começaram. Aí acharam numa escada embaixo do porão só um pezinho pra fora, assim.
1: Não.
0: E aí disse que o filho da Cheryl pegou e deu um pá! Deu um tacaço de beisebol e no ficou. Pé. Porque o rapaz não queria se mexer, eles estavam vendo o pé.
1: Sim, claro.
0: Acho que é nessa imagem aí que dá pra ver algo. Era meio que embaixo desse lixo aí que ele se
1: escondia. Caramba.
0: E aí chamaram a polícia e descobriram que o rapaz estava há 2 semanas na casa do
2: meu
0: casal.
2: Deus,
0: é, tipo, porque um dia ele tava fugindo.
3: Ali,
0: onde tinha uma ameaça de furacão na cidade. E ele achou uma janela aberta e entrou pra se esconder. E aí ele disse que achou confortável.
3: Ficando,
0: era legal.
2: Mas nessa foto ali, me parece que alguém encontrou ele no meio do caminho ali, ou são marcas naturais.
0: É, que ele é um indigente, né?
2: Não, mas ele tá todo arranhado na cara, cara.
3: Ah, não, mas assim, para pra pensar. Um cara invade a casa da tua mãe, tu não, tem um por taco.
2: Isso, a princípio começou no pé, né? Depois. Ah,
1: é que peraí, cara. Peraí um pouquinho. Eu falei psicopata agora há pouco. Eu não conheço o cara, mas é que não tem como admitir que tu entre na casa de uma pessoa e fique morando escondido na casa de uma pessoa. Tu tem que ser louco pra fazer isso.
3: Não, vamos ser por aqui também aqui no programa.
1: Para com isso.
3: Se alguém invadir a casa da tua mãe, tu tiver um taco na mão e tu achar o cara.
2: Mas é óbvio.
1: Não é no pé.
4: Isso me lembrou aquela história do Alexandre, do cara pendurado, pichando o prédio.
1: Ah,
4: o Alexandre
1: porra.
4: Deu umas marteladas no dedinho dele.
1: Aham, mas faz bastante tempo.
4: As marteladas.
1: É maravilhosa.
4: Martelo de bater bife.
1: O cara pichando o prédio da minha mãe, eu olhando pela área de serviço, mas tem uns dedinhos ali, o que é aquilo ali?
2: É.
1: E o cara dizia, para tio, vou descer. E eu, então desce, meu, então desce. Não, para tio, vou descer, vou descer.
4: Que loucura.
1: Que coisa maravilhosa. Bonnie Tyler. Ah, que
2: olha
1: pena.
2: Aí. Subiu, né?
1: Bonnie Tyler não subiu, não, mas é colocada em... O que falou?
2: Não, perguntei se ela subiu, só
1: não
2: isso.
1: Subiu, ainda não subiu.
2: Mas ela tá ruim.
1: Ela foi colocada em coma induzido.
2: É.
1: A Bonnie Tyler, uma das vozes pop mais marcantes dos anos 80, com um grande single Total Eclipse of the Heart.
4: E morreu o Luiz Carlini, né? Um dos maiores guitarristas
1: do Discorama.
3: Uma baita coincidência, né?
4: Maior coincidência de morrer 3 anos depois da Rita Lee, né?
1: Um dia antes, 3 anos depois.
4: O Carlini fez aqueles sucessos todos do início da carreira solo da Rita Lee junto com ela.
0: 74 anos, a Bonnie Tyler estava em Faro, Portugal, e passou por uma cirurgia intestinal de emergência e não reagiu bem à cirurgia, e aí foi ficando no hospital, foi piorando.
1: Puta,
0: e aí a assessoria de imprensa divulgou que hoje pela manhã, ontem no fim do dia, foi algo nesse sentido, ela foi colocada em coma induzido para não piorar mais. Então foi um jeito que eles acharam de estagnar a piora dela, o que não quer dizer que seja um estado terminal.
1: Certo.
0: Quer dizer só que...
1: Deram um pause.
0: Foi a decisão que os médicos tomaram pra evitar a piora.
3: Ah, tá com 2 bolas e 8.
0: 74 anos.
2: Não, tá pela bola hoje.
3: Não tá, tá não. Se tá em coma induzido, tem mais bola no jogo aí.
2: Ah, reunião dançante, quem nunca dançou essa?
1: Ah, verdade.
4: Tem muita gente jovem que nunca dançou essa.
1: Tem muita gente jovem que não sabe nem quem é a Bonnie Tyler.
2: Ah, um erro.
4: E a Bonnie Tyler recentemente deu uma declaração de que ela ganha muito pouco da execução dessa música aí, né?
1: É mesmo, cara.
4: É que ela ganha muito pouco. Essa música toca há pelo menos 40 anos.
1: É, mas é que hoje toca cada vez menos, na verdade, né?
0: É, 83.
1: Ela tocava em 83, 84. No rádio, sei lá, 5, 6, 7, 8, 10 vezes por dia no mundo inteiro.
3: E as rádio AM acabaram, né? Não, desculpe, vocês são de rádio AM.

0: Cada vez menos, na verdade, né?
1: É, 83.
0: Ela tocava em 83, 84 no rádio, sei lá, 5, 6, 7, 8, 10 vezes por dia no mundo inteiro.
2: E as rádio AM acabaram, né? Não, desculpe, vocês são de rádio AM.

0: Tu trabalhou em rádio, não? Rádio AM, Ivan?
1: Não, me confundi. A inteligência artificial do Spotify, que entendeu que mesmo depois que a pessoa pudesse escolher a música que quisesse, o rádio continuava sendo uma ameaça, foi o jeito que eles identificaram de se aproximar do rádio. Tem uma inteligência artificial que vai anunciar as músicas, que vai dar informações sobre o artista, que vai falar sobre o tempo, a estação da tua cidade, porque tu vai ensinar ela qual é a cidade que tu mora, qual é a temperatura que tá do teu local.
2: Estamos na graxa, irmão.
0: Estamos
2: na graxa.
0: Não acredito.
2: Estamos na graxa. Não acredito.
3: Alexa já faz isso.
1: E tem a voz masculina, a voz feminina. E não são só as tuas músicas que ela dá play. Essa inteligência artificial, baseado no jeito que tu ensinar ela, vai te surpreender com uma playlist nova todos os dias, com as regras das tuas ensinamentos.
0: Já faz isso, né? Esse dispositivo o Spotify já tem. Tu vai ouvindo coisas e ele vai tentando entender o teu gosto pessoal e te sugerindo coisas.
1: Só que agora é uma troca. Aí ele te ensina uma coisa. Ele diz, ó, eu te apresentei isso. Aí tu diz, não, isso aí eu não gostei.
4: Ele
1: gosto
4: fala,
1: mais.
4: E aí, neném, por que a gente nunca teve uma história?
1: Eu gosto mais disso aqui. Fala. Tem uma troca como o chat GPT, como o Gemini, as inteligências artificiais que a gente tá mais acostumado. Ele era um algoritmo antes, certo, né? Ele ia tentando interpretar, tipo o TikTok, o Reels. Agora não, agora tu pode ensinar a inteligência artificial do Spotify pra fazer a tua rádio personalizada.
0: Olha aí.
4: Tá bem.
2: Tá, mas
4: vamos ver
2: não
4: o que
2: vai
4: acontecer.
2: Acho que não vai engajar.
4: É. Não vai enganjar, enganjar.
2: Não enganja.
0: Eu acho
2: não
0: que em
2: engana.
0: Horários de música, em horários que as rádios tocam música, tá ok, que tudo bem, sofra ali um impacto. Não, nem sei se sofre impacto, mas existe uma ameaça de ameaça, digamos assim. Agora, em horário de talk shows como o Pretinho e como outros tantos que a gente conhece, acho que assim
4: não tem como, casos, né, como esse, o nosso aqui, do Pretinho, desprogramado, programas desse gênero, é muito difícil, né? Hoje, pelo menos, né, Alexandre, uma inteligência artificial alcançar o grau de criatividade, de criatividade e rapidez com que a gente faz as coisas.
0: Não, mas
4: coisas
0: é que
4: aqui.
0: Tem uma coisa que a inteligência artificial jamais vai alcançar, que é a sensibilidade humana.
4: Exato.
0: Né, sensibilidade humana, aí. A reação humana como. A qualquer coisa. A inteligência artificial não vai reagir humanamente a qualquer coisa.
4: Com certeza. É isso aí.
0: Muito bem, foram estes os destaques do Pretinho Básico, 1:28. Rodaica tá quieta hoje, né, Rodaica?
4: É o trânsito, deixou ouvinte, ela abalada.
0: Tá mais ouvinte.
5: Mais ouvinte hoje, tá. Né? Mas tem uma historinha aqui pra contar, pra variar daqueles probleminhas que só os nossos ouvintes são.
0: Ontem
5: capazes.
0: Estreou na RBS TV o
5: Inesperadas
0: 11:15. Eu, infelizmente, não pude ver, já estava dormindo.
5: Já estava recolhido,
0: já,
5: né?
0: Já estava recolhido, mas deve ter sido
5: mas
0: legal.
5: Mas quem,
0: né,
5: estava recolhido, a gente também tá com um canal no YouTube e pode assistir a hora que quiser, né?
0: Aí tu veio, hein?
5: Inclusive com mais episódios. A RBS, ela vai exibir alguns episódios, a temporada completa tá no @ canal Inesperadas no YouTube. Ontem a gente já entrou com o terceiro episódio, a gente tá com uma audiência muito bacana lá, um engajamento muito grande, confirmando uma sensação que eu e a Alice tínhamos de que essas conversas femininas, onde a gente trata de questões que fazem parte da vida de todas as mulheres, era algo que tava faltando aqui para nós. E aí, com o Inesperadas, a gente está criando uma comunidade muito bacana e a intenção é já partir para a segunda temporada e já com muitas novas ideias.
0: Muito bem, parabéns para vocês.
5: Toda quinta-feira, 19 horas no YouTube e 23:15 na RBS TV.
0: RBS TV.
5: Fiz uma coisa e queria saber a opinião de você se fiz certo. Descobri que o meu cônjuge estava o quê, Rafinha? O que, que ele estava fazendo?
0: Cônjuge.
3: Traindo.
5: Estava traindo.
3: É inacreditável isso.
5: Por mais de uma vez, Rafinha.
3: Mais de uma vez?
5: Mais de uma vez.
3: Bom, aí tem que ter o comentário do Porana.
4: Não, eu não vou comentar, vou esperar rodar que a ler.
0: Exato.
5: Vamos entender a história.
0: Comentar
5: aí eu tive uma ideia. Nós trabalhamos juntos.
3: Aí eu erro, né?
5: Com isso, eu pedi a um funcionário dar em cima do meu cônjuge.
0: Um funcionário ou uma?
5: É, porque a gente tá falando uma relação homoafetiva, né?
0: Ah, ok, agora entendi. Não, é que antes eu não tinha percebido ainda.
5: Então eles são namorados, ele descobriu que tava sendo traído por mais de uma vez e teve uma ideia.
0: Aham.
5: Vou chamar um colega nosso aí, um funcionário. funcionário pra dar em cima dele.
1: Tá. Que ideia merda.
2: Bacana, hein? Gostei da ideia.
5: E aí eu pagaria um salário a mais pra esse funcionário, pra esse colega aí, pra fazer esse serviço.
2: Tá. Eu tô livre.
5: E ele aceitou.
0: Olha isso, hein?
5: Não deu outra. O meu cônjuge caiu.

0: Os dois foram para um motel e eu fiquei na frente do motel aguardando ele sair.
1: Ah, nossa, mas olha, é querer sofrer.
2: Que sangue frio,
1: é,
2: mano.
1: É querer sofrer. Imagina o tempo que os caras ficaram lá dentro, a cabeça dessa pinta, como é que foi.
2: Tu pagou pra um cara dar em cima do teu namorado.
3: Não, pera, mas
2: foi na frente do motel esperando.
0: Isso, é porque tu queria, produzir o flagrante, né?
1: Não, claro, mas tu já
0: Gente, a pessoa que trai, ela nega, tá? Vai estar morta no caixão esticada, vai ter um respiro, ela vai dizer, não, eu não fiz nada.
3: É, que pra mim o que pegou é o mal-caratismo.
0: Peraí,
3: o mal-caratismo do cara que foi contratado pra fazer isso.
1: Exatamente!
3: Porque assim, chamaram pra pintar a casa, não passar o reboco.
1: Exatamente!
3: Ele foi lá,
1: cara,
3: e ele fez o serviço.
0: Olha, só, ele não tem nada a ver com isso, ele não é traidor, ele foi contratado pra fazer.
1: Precisava ir ao motel.
3: Não, ele tinha que na hora que
0: tava tocando,
1: chega. Isso, é agora.
3: Aí, parou. Aí,
4: a culpada é o magrão, tá traindo, vocês são loucos.
0: Não foi essa. Quem é culpado na história é quem trai. Não é o parceiro.
1: Vocês não entenderam o ponto. Vocês não alcançaram.
3: A gente tá pegando a pessoa que foi contratada, o terceiro, tá? O fora do casal.
0: Tá.
3: Ele foi só pra dar em cima. Ele não tinha que consumar o fato.
0: Tinha, foi o pedido da pessoa.
1: Ah, não, mas daí tá aí.
0: A pessoa pegar a situação acontecendo.
1: Qual era a primeira coisa
0: que o marido ia dizer se ela pega antes dele entrar no motel? Não, mas eu não ia fazer nada. Não, mas eu ia largar o cara ali dentro. Não, mas eu só tô dando uma carona. Ele ia trazer 59 desculpas e ia ficar o dito pelo não dito.
2: Ah, eu vi até a porta.
0: Gente, homem é assim. E aqui são três envolvidos. Ele conhece muito
4: ele
0: bem.
4: Ele tem tudo na cabeça. Igual. E outra coisa, dá com um pouco magrão, bateu a tardeza com o cara.
3: O cara não sabe se o cara é ou não.
1: Óbvio que é isso.
0: A história continua, vocês nem ouviram o resto.
1: Tem razão.
3: É, eu gostaria.
0: Peguei os dois saindo do motel. Parei o carro e acabamos tudo. Que era o que o cara queria. Pegar no flagrante.
1: Tava arranjando um motivo certeiro pra se separar.
0: E aí, sabe o que aconteceu?
1: O que aconteceu?
0: Os dois estão juntos até hoje.
4: Aí, ó.
1: Os outros dois.
2: A
3: história de amor.
4: O marido e o cara contratado.
0: Ou seja, a gente ficou 7 anos juntos e ele botou toda a história no lixo pra ficar com o cara que eu contratei.
1: Mas aí, foi lá e contratou. É, assumiu o risco.
3: Assumiu o risco, querido.
0: Ele assumiu o risco. Não, e talvez não esperasse que isso fosse acontecer, mas aconteceu. Só que também tem o seguinte, né? Se os caras ficaram junto ou não, é o de menos, porque já tava decidido a terminar.
1: Eu tenho certeza que isso nunca aconteceria com o Rafinha, por exemplo.
3: Ah, isso aí foi trairagem.
2: Claro que não, ele não ia aceitar o dinheiro.
0: Eles se apaixonaram lá naquele
1: homem. Exatamente. Agora vamos. Antes de entrar na palhaçada, vamos voltar pro caso.
0: Só deixa eu dar o último recado aqui do nosso ouvinte, que ele diz assim: abraço e gordo Léo, teu show é muito bom.
1: Que legal, hein?
3: Oh, muito obrigado.
1: Deu show no Magrão.
0: Mas tu perdeu uma parte do público.
2: Ah, ele perdeu agora.
0: Ou leva os dois aí daqui a pouco.
3: Mas leva outro.
0: Isso do amigo.
3: Obrigado, meu amor. Beijo no coraçãozinho.
1: Que loucura.
0: É, gente.
1: Mas eu na cabeça desse magrão hoje, bah, que cagada.
0: Olha,
1: que
0: eu vou dizer um negócio pro nosso ouvinte.
3: Ele gera acordo.
0: Uma palavra pra resumir.
4: Uma palavra.
0: Livramento. Sabe por quê?
2: Uruguaiana.
0: Se os dois não tivessem ficado juntos e o cara que te engana ainda quisesse estar contigo e seguir te enganando, porque tu sabe que depois de uma vez faz mais que 5.000 vezes e segue negando.
1: Não é a regra.
0: Se eles não tivessem tido uma história e fossem ficar os dois juntos, talvez ainda tu cedesse um retorno a uma pessoa que não te merece.
1: Tá bem.
0: Então este é o motivo pra tu não voltar, pra tu não te sentir inclinado a passar por cima de tudo, passar pano e voltar com o cara que tava te traindo. O cara foi lá e te traiu com um colega de trabalho, que é motivo maior do que esse. Deu, acabou, beijo.
1: Tá bem.
0: Livramento. Livramento.
1: 26 minutos pras duas, vamos ver aí, Rafinha, o que vem dessa cabeçola.
4: Sincericídio. Diori, começa com o Diori, quando é que vai?
1: Diori tá em Portugal, de férias, cara.
2: Londres.
1: É isso Londres aí, agora?
4: Cara, é Londres, né, cara? Diori, espero o programa começar, depois solta tuas piadinhas. Vini Moura, as piadas com animais, tudo bem. Agora esse teu novo personagem não tem engajamento com o programa.
3: E agora?
4: Adams, tá complicado, negrão. Às vezes até esquece de te apresentar. Lelê, cuida mais da saúde, ninguém merece ficar ouvindo os teus sons exóticos no programa. Gomes, alguns destaques já se repetiram. Não custa procurar alguns novos. Rafinha, quando for âncora, tenta ser empático com os colegas e não fica mexendo no celular.

0: Porã é igual a Marina Silva, aparece só por um período.
1: Um período, né, gente?
2: Porque ela aparece só de 4 em 4 anos.
3: Ela surge, ah, você é presidente.
1: Ah, nós estamos falando da política. Tá.
0: É um comparar. Rodaica, agora com um programa só de mulheres que você comanda, aliás, por mérito, não transforma o Pretinho no Roda Viva. Fetter, tu és um gênio do rádio, querido, um exímio comunicador, mas tenta ser mais imparcial e renova logo esse contrato e para de mimimi. Neto Fagundes, quando o Fetter fala, observem. Neto Fagundes, a gente sabe que não é porque tu estás dando exemplo, é porque tu já tá de saco cheio. Lembrando que é tudo entretenimento, diz aqui o Adson Máximo de Criciúma. Que baita cidade, Criciúma.
4: O Adson é o máximo, né, cara?
0: Isso aí. O que houve? Tá refletindo?
4: Tô refletindo. Coisa sobre boa. O Máximo aí, disse a meu respeito. Não, Máximo... É legal a gente refletir sobre o que fala.
3: Ele falou que tu é o Máximo, né?
0: É, ele falou que tu é o
4: Máximo. E tu, Porã, tem o que pra botar pra nós aí, Porã?
3: Eu não sei o que é pior.
4: O que é pior?
3: Se eu tomar um sericídio ou nem ser citado, que foi o meu caso. Eu sou um merda.
4: Não, mas eu acho que não tem... Eu acho que não tem...
2: Mas quando o mundo levou o pau e o do Fetter, ele é um gênio.
4: Tá, isso é... Eu acho que não tem... Ele não quis te falar nada.
3: Gosta de mim.
4: Não, ele pode
3: gosta,
4: ser.
3: É, alguém pode não gostar de ti.
0: Exato. Não é alguém. Pode alguém não gosta.
1: Ele só esqueceu. É, tava também, fazendo a lista ali e se passou.
4: Ainda não é relevante no programa.
2: Vou fazer ele mandar um só pra ti.
3: Não, deixa assim.
0: Manda esse sericídio só pro Léo.
2: Não, um top 10.
0: Vai, daí deu. Deixa o cara deprê.
3: Ah, isso aí. Manda um top 10 só pro Léo. Não. Terapeuta tá de férias. Faz isso.
4: Bota aí, Porã.
0: Boa tarde, pretinhos. Últimos programas, os destaques vão até 13h45. À tarde, até 18h45. Daí não sobra tempo pro Neto contar as piadas. Se a audiência quisesse saber das notícias, iria assistir o Jornal do Almoço. Fetter, põe um limite de 30 minutos de aniversariantes, destaques e outras besteiras. Ah, já tá posto, ele já é posto.
3: Dos ouvintes e piadas.
4: Ele já é posto. Até uma e meia tem que acabar.
3: Destaques que são umas bosta que esse gordo do Rafa Gomes... Porque
4: foi ofensivo com o bosta de destaque.
0: Não, tu poderia ter ditado isso, né, Porã? Mas aí a gente vê a tua trairagem.
4: O Joel de Itajaí
3: ele
4: escreveu
3: nem tá,
4: isso.
3: Ele nem tá gordo, Joel. Cara. Ele nem tá gordo, não, Gomes, cara. Eu.
0: Isso aí é ruim de destaque, ele não tá gordo. São coisas diferentes.
4: Mas eu discordo do Joel de Itajaí.
3: Discordo,
4: eu
3: acho também.
4: Primeiro que o Gomes é um cara super competente, profissional, de primeira linha.
5: Verdade.
4: E que os destaques, eles fazem a conversa rolar no programa.
3: É que às vezes também não acontece nada, né?
4: É ali que a gente mais debate.
2: Às vezes o cara acha que vai render.
4: Fica tudo muito programadinho.
0: Sabe? É que todo dia tem que ser mais desprogramado. Dois destaques. É difícil essa vida, eu sei como é.
2: Não, são quatro.
3: E são oito todos os dias. Tu nunca fez, tu prometeu os destaques.
0: Por cada programa. Tu tem que ter destaque no programa da uma e das 18.
3: E quando é que vem os teus?
0: Já mandei, mando direto pra vocês um monte de informação legal.
4: Não. Tu nunca manda nada legal lá no grupo. Só manda até hoje.
0: Eu não mando no grupo, eu mando no direct dos guris.
4: Tu tá devendo um roteiro pra gente ver qual é a tua capacidade.
3: Fica mandando
0: hoje é 18, hoje é comigo.
4: Imagina o roteirinho do Rafinha.
5: Olha só,
0: hoje é comigo.
5: Gomes, tu e o Léo, vocês estão proibidos de produzir material para o programa das 6 de hoje, que é o Rafinha, que acabou de assumir no ar, que vai fazer
2: toda a programação. Tá, não. Todo o material.
0: Não, só o destaque. Eu não vou ir atrás de aniversariante.
3: Tá, os destaques são dele, então, beleza.
0: Os destaques são teus.
3: Então tá.
5: Os destaques e mais do que isso. Quem vai abrir o destaque é tu.
0: Com certeza.
5: Então tá.
1: Mas, gente, hoje em dia é muito fácil fazer isso. Desculpa dizer isso pra vocês.
0: Não, mas é...
1: Quando eu comecei a trabalhar em produção na minha vida, não existia internet.
5: Não, ok, ponto. Tá aí.
1: Ponto, acabou.
5: Perfeito, perfeito.
4: Qualquer coisa, o almanaque da Rádio Gaúcha
1: não pode usar aí. Não, pega o telefone, liga pra 259 pessoas até alguma saber. Transforma aquilo ali num texto.
3: Tô contigo, minha irmã. Hoje
1: interpreta pra população conseguir compreender o que tu tá dizendo.
3: Irmã,
1: tu
3: tem razão. Qualquer imbecil hoje faz essa
1: produção. Não, imbecil também não faz. Porque de imbecil o mundo tá cheio, eles não conseguem interpretar uma linha do que faz uma rede social.
2: Não, imbecil, nós vamos descobrir a ciência.
1: Tem que saber. Hoje em dia se faz curadoria de conteúdo.
3: Não, nossa equipe de produção é um fenômeno.
1: É um fenômeno.
3: Dei o crente.
5: Tá, olha só.
0: Pode abrir um precedente, vai estourar aqui.
3: Procedente.
5: Preciso colocar um e-mail aqui.
2: Eu preciso de companhia.
5: Que é bem interessante.
1: É um problema?
5: É um problema. É um problema do nosso ouvinte. Não divulguem meu nome, caros amigos. Sou

0: De Caxias do Sul, tenho 35, minha esposa 32, estamos casados há 10 anos. Já passamos por muita coisa juntos. E eu não tô falando de traição ou grandes brigas, mas de dificuldades da vida adulta, como aperto financeiro, problemas familiares, inseguranças e tudo aquilo que um casal enfrenta enquanto constrói sua vida.
1: Normal.
0: Até agora tranquilo, né?
1: Todo mundo conhece
0: isso aqui. Há cerca de 4 anos. Tivemos uma perda familiar e, vírgula, depois disso, vírgula, minha esposa mudou. Escreve muito bem o nosso ouvinte.
2: Eu ia falar justamente isso.
0: Ela era carinhosa, alegre, sorridente, parceira. Nossa relação era leve, tínhamos intimidade, carinho e uma vida sexual normal. Ela se tornou fria, amarga, irritada, nada quer, tudo incomoda, até coisas simples de casal como um abraço mais carinhoso ou um tapinha na bunda de brincadeira, ela já não gosta mais. O que que tu falou?
3: Qual é a idade que ela tem?
0: 32.
3: Ah, tá. Eu ia dizer que talvez fosse menopausa, né? Mas não é.
0: Quando ela quer, eu aceito sempre, porque parece que é a única oportunidade do mês que eu vou ter.
3: É, tá, tu tá aí pra isso.
0: Já conversando, né?
3: Ele tá ali pra isso, né?
0: E ela
3: guardar
0: tá pra quê?
3: A oportunidade do mês, pra oferecer a ele a oportunidade do mês, que é o que ela tinha ali pra dar.
0: Ela diz que me ama, já conversei diversas vezes sobre isso com ela, mas nada muda. Ela diz que gosta de mim, mas que simplesmente não sente mais vontade. E eu confesso que isso está abalando minha autoestima. Me sinto mendigando carinho, sexo e atenção dentro do meu casamento. Já pensei em separar algumas vezes, mas temos um filho de 6 anos e isso pesa muito. Também já pensei em procurar alternativas apenas para matar minhas vontades, mas ao mesmo tempo me sinto culpado só de imaginar.
2: Então eu sigo.
0: Queria muito ouvir a opinião de você sobre até onde vale insistir e como ajudar alguém que parece ter perdido a vontade de viver um relacionamento amoroso. E como não deixar um casamento morrer aos poucos, mesmo ainda existindo amor entre os dois. Abraço, sou ouvinte de vocês desde 2012. Oh, que baita e-mail aqui do nosso ouvinte, hein, cara? Baita
3: e-mail. Qual foi o acontecimento que gerou a mudança?
0: Foi uma perda familiar.
1: É depressão.
4: Não sabe o que foi.
0: É, mas aí não se sabe qual é a perda, né? Não, mas enfim, cada um com as suas perdas. Talvez possa ser depressão
3: mesmo. É que as pessoas carregam traumas, situações que vão vivendo ao longo da vida, muitas vezes, até que aparecem depois de um tempo e tu não sabia que estavam ali. E isso pode fazer com que muitas coisas do teu comportamento, das tuas nuances, sofram alterações. No caso dela, foi essa questão afetiva, porque provavelmente ela teve um trauma que mexeu muito na afetividade dela. E aí isso ficou preso, né? Tô falando aqui numa linguagem bem esdrúxula, porque isso é uma coisa que um psicólogo, um psiquiatra
0: talvez
3: tem que conduzir.
0: A instrução mais acertada seja encaminhá-la ou sugerir a ela, né, que procure um auxílio psicológico.
3: E às vezes até
1: fazer
3: isso
1: um mochilão
3: é uma questão
1: também,
3: pra
1: né?
3: mulher.
1: Pode dar,
4: e ele também,
0: um
4: né?
0: Oi, o que é um mochilão?
1: Ela fazer um mochilão, né?
4: O que é ver?
1: Viajar sozinho um pouco, se parecer.
0: Cala a boca!
1: Não, é uma baita ideia.
2: Ou convidar ela pra comer um fundi, tomar um vinho. Às vezes é isso que falta no relacionamento.
0: Tem razão, Ivan.
1: Tu acha que o cara não fez isso nenhuma vez?
3: Eu acho que é um conjunto de coisas e não são ações assim tão simples. Às vezes são coisas mais complexas. É que às vezes até pra pessoa aceitar que precisa buscar um profissional e se tratar, é um problema. Não é todo mundo que enxerga dessa forma e tá disposto.
0: Sim.
3: E eu acho que quando a pessoa entra num processo de depressão, ou no caso dela, que ela já não tem mais tanto interesse pela vida, tu fica tão afundado dentro daquilo ali que tu nem te imagina buscando uma ajuda, tu não tem nem essa energia, nem esse desejo mais. Da mesma forma que ela não tem nenhuma atração mais por ele, ela também não tem o desejo de buscar ajuda, porque ela tá inserida num contexto muito ruim. Sim. E aí é difícil como ajudar essa pessoa. Eu acho que realmente é ajuda profissional que precisa, né? Tem que conversar com um profissional da área, talvez ele primeiro, se ela não quiser, e entender o que ele pode fazer para ajudar. Porque certamente, da mesma forma que ele tá infeliz, ela também tá, né? Ela não deve estar feliz.

0: agindo dessa forma, deve estar ser difícil para ela também, né?
1: Quando nós perdemos o pai, nós conseguimos, demoramos 2 meses e com a ajuda profissional a gente conseguiu.
2: Nós, tu e a tua família, tua mãe, tu tem irmãos, Ivan?
1: Tem, mas não converso.
3: Tá, mas
1: não.
3: Qual ajuda?
2: Mas qual foi a ajuda profissional que vocês buscaram?
1: Um detetive.
0: Ei.
2: Pra quê?
1: Porque ele tinha se perdido. Aí encontramos ele no Mato Grosso.
0: Aí ele voltou. Tinha se perdido. É uma perda de falecimento.
1: Não, ele saiu pra buscar cigarro.
3: Entendi. E aí nós perdemos o pai. Ah, tá.
2: Certo.
0: Eles perderam o pai. Na verdade, se o pai se perdeu, saiu, né, pra buscar cigarro e não voltou, aí o pai não se perdeu.
1: Aí quando ele voltou,
0: só tomou um rumo.
2: Se encontrou, exato.
1: Aí quando ele voltou, deu 2 meses e aí ele morreu muito cedo.
0: Ah, daí faleceu.
1: Muito cedo, olha.
2: Que horas era?
1: 4:30 da manhã ele tomou um tiro.
3: Ah, tomou um tiro?
1: Saiu pra mim. O pessoal lembrava que ele era militar. O pessoal guarda, né? Quem apanha não esquece.
2: Que loucura. Que 14 minutos para as 2 da tarde. Vou aproveitar aqui o gancho do mochilão.
3: Claro.
2: Né, do Rafinha.
3: Que baita dica.
2: Que sugere que a nossa ouvinte vá fazer um mochilão.
0: É, de repente, pela Europa. Tem essa sugestão médica também. É. Por que não?
2: Exato. Ela tá super. Exatamente.
3: Não atrapalha por ela.
2: O Wesley de Bento Gonçalves manda o seguinte e-mail para ti, Rafinha.
3: Fala, irmão. Querido.
2: Ontem o PB das 6 da tarde foi magnífico. 10 cartões distribuídos e muitas risadas.
0: Meu Deus.
2: Mas precisamos falar sobre ele, que enreda, tumultua a qualquer frase dita por outro integrante, aquele que não sabe quando nasceu a geração Z. O soldadinho de brinquedo.
3: Hoje eu vim fardado.
2: No minuto 49:30 do Spotify, o Lelê alerta o pessoal sobre o ciclone, que aliás foi forte.
3: Foi.
2: E suas consequências. E então o Miniman solta. Não dá pra fazer paraglider.
3: Não é possível que ele falou isso.
0: Falou. Que horror.
2: Eu morri de rir sozinho no trabalho, meus colegas não estavam entendendo nada, eu não conseguia explicar o que, que tinha acontecido, cara.
3: Não ouvi.
2: Manda aí um que privilégio, Lelê.
0: Privilégio, Lelê. Lelê não tá no programa, um privilégio, né? Pra ele.
2: Dele, claro, óbvio. Né? Tá, e manda aí mais um abraço pro teu público que a gente gosta.
3: Ah, um carinho especial, meu público. Amo você, gente. Contem comigo.
1: Pra quê?
0: Pra o que precisar, né?
2: Ah, claro. Você não conseguiu mandar um boné pro cara que
3: mandei
2: tava contando
3: dois, né?
2: Com o
3: dinheiro emprestado.
2: Né? Wesley de Bento Gonçalves. Valeu aí, Wesley. Porém, tá com algum problema que a gente pode te ajudar, Florezinho?
4: Não, brincou, cara, aí, cara. Não, mas é que muitas vezes eu te entendo.
3: É que não fica legal, né?
2: Agora me entende, agora
0: tá na live, né, Porã? Respeita a audiência, né, Porã?
4: Tava tudo bem. Sim, desculpa, Rafael.
0: Tu tava na live palestrando ali, o programa rolando aí. É sacanagem. Amarelo, Fetter, por favor.
3: Por um aviso. Não,
4: o Anel
3: tem razão.
4: Não, valeu lá se quiser, tá tudo certo. Porque às vezes
1: aí
4: entram uns assuntos que estragam o dia do cara.
1: O pessoal em Floripa não sabe que dá umas duas tem o Pretinho? Eu tenho essa dúvida. Porque todas as tretas acontecem contigo.
2: Deixa eu te dizer, não é só em Floripa.
4: Não é só em Floripa, cara. Não é
2: só em Floripa.
4: O pessoal não sabe que há 19 anos eu tô no ar essa hora.
2: Que loucura.
3: Pulou dois, né? Pulou dois.
2: 12 minutos.
1: Olha, gente.
2: Para as 2 da tarde. Como passa rápido? Infelizmente passa muito rápido.
3: Quando a gente se diverte, né, Alexandre?
2: Quando a gente tá com os nossos amigos. Isso.
3: Com pessoas que a gente ama.
2: Isso. Como é rápido. Ivan, tem uma piada, Ivan?
1: E tem.
2: O que, que é que falou?
3: Não, achei que ia chamar o Rodaico.
0: Não,
2: mas eu chamei duas vezes.
4: Quer, quem sabe tu vai pra Ancoragem?
2: Quer ancorar? 6?
3: Alexandre, eu tô aqui soldado no quartel pra trabalhar.
1: Não, mas ele vai.
2: Ah, é, tu vai trazer os destaques. Eu preciso estar aqui pra te chamar pra dar os destaques.
3: Fica tranquilo. Olha, tu tá abrindo.
2: Hoje, essa cota em aberto que nós temos aqui no Destaques vende. Hoje vende.
3: Com certeza.
2: Hoje a cota vende.
3: 3 destaques, eu trago 3.
2: Pode ter certeza.
3: 3 impactantes. Não essa coisa solta aí.
1: São 4.
3: Não, eu vou trazer 3.
2: Não, deixa ele fazer. São 4, tá? São 4.
3: Às vezes tu pula, né?
2: Aí é prerrogativa minha de escolher 3 ou 4.
3: Eu vou botar um bem ruim que tu vai pular. Vai por mim, tu vai ler 3.
1: Ah, o famoso boi de piranha. Tem que ter um boizinho. Às vezes o cara bota os
3: pés. Tem que ter. Às vezes tem 4 no de sabor, eu guardo uma pra 6.
1: Claro.
3: Olha aí, viu?
1: Claro. Não, tem que. Às vezes acontece nada.
3: 4 notícias boas, uma parece ruim. Aí tu bota 3 boas e uma ruim, ele é o efeito ruim. Team leader, é um monte de cara bonito e um feio, ele vai parecer bonito.
2: É isso aí.
1: Isso.
3: Nunca pode andar com os feios, tem que andar com os bonitos.
2: Claro. É o efeito o quê?
3: Team leader.
1: E que nem com o gordo.
3: É, os líderes, né, de torcida, e tu bota um feio ali no meio e parece que ele é bonito, no meio de todos os bonitos.
2: Não, como é que tu falou o nome, Dedu?
3: Team leader.
5: Não, team leader.
2: É cheer. Cheerleader. Ah, é
5: team leader,
2: cheer.
5: De time. Team leader.
1: Não, não. Tá time errado. Leader. Nossa, mas não faz sentido nenhum o que tu falou.
2: Fala tu pra ele. Ele não resiste. Fala tu pra ele, Gomes.
3: Team leader. É cheer leader.
5: Chega.
1: Cheer leader. Chega. Liga.
5: Falei a piada, não?
1: Acabou, tu roubou meu tempo.
2: Tu roubou o tempo do colega.
3: É que nem gordo. Os gordos andam junto, porque daí o menos gordo parece magro.
5: Não, isso, isso não.
3: Claro que sim.
0: Daí prejudica.
1: É, eu estou andando com gordos agora, que a gente é amigo.
2: Básico, volta já.
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10: 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Falando pros caras, meu. Tem que botar os programas melhor aí no fim de semana, cara. Isso aqui é uma reprise, cara.
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19: Voltamos com o Pretinho Básico para mais um tiquinho de Pretinho Básico. 3 minutos para as 2 da tarde. É, acho que a gente já botou tudo que tinha.
20: Oh.
19: Não, nada.
21: Quem tem medo, cara.
19: Nada.
22: Mas não vai meter essa.
23: Mas sabe o que eu já gostei?
19: Quê? Desculpa. Fala no microfone, colega. Rádio, microfone.
22: Fala. Agora tu é grossiano.
19: Não pega. Isso aí tem bem pertinho. É. Pra quê?
21: Eu ir indo embora?
19: Porque tu acha que eu vou te expulsar?
21: Sim, porque depois do amarelo vem o vermelho. Eu tenho o azul não vai dar tempo, que já vai terminar o programa.
19: Exatamente, boa. Só por isso, só por essa noção.
21: É o vermelho.
19: Do cartão azul eu não vou te expulsar.
21: Não, porque... Rodaíra, acontece. Esse lado não acontece.
19: Por ter, chegado depois do programa começar de novo.
22: É daqui.
21: Esse cantinho aí.
22: Não,
21: esse canto.
22: Um dia a gente vai trocar e eu e o Rafinha vai pra ali pra ver o que acontece.
21: Eu acho.
19: Pode ser hoje às 6 da tarde. O que vocês acham?
23: Já que as funções vão estar todas invertidas.
19: Ah, é, já que vamos estar.
22: Ah, então vai ser isso aí. Nós vamos pra lá e falar de planta.
19: Então vamos dar-lhe aqui na escolha do craque do episódio. Porazinho, tá tudo bem, Porazinho?
24: Tá tudo bem, claro que tá.
19: Tudo bem.
24: Ótimo.
19: Cara de Mal poderia ser só uma pizzaria temática, mas é a Cara de Mal, a pizzaria que você encontra em Gramado originalmente e em Porto Alegre, no Boulevard Laçador. Pode sair votando então, Porã.
24: Hoje eu vou votar no Gordo Léo.
19: Porra, não fiz nada hoje.
21: Não tava focado.
22: Aí é um pouco grosseiro.
21: Ele focou no início ali, no comentário dos aniversariantes.
24: Foi grosseiro.
21: Muito bem ali.
24: Acho que o Gordo foi bem.
22: Obrigado,
24: bem. Fez muita coisa.
19: Tu, Gordo, vai votar em quem?
24: O
19: que é que o Ivan vote?
22: Eu gostaria que o Ivan votasse.
19: Então deixa o Ivan votar.
22: Olha só, primeiramente eu ia votar em ti. Tá. Mas...
19: Mais o quê?
22: Errado.
19: Mais ou mais?
22: Errado.
19: Mais. É. Mais o quê?
22: Mais errado.
23: Arregou no final.
22: Só arregou, eu esperava de ti. Mas bom, pra quem vem de pijama é o que acontece. Olha só, eu vou votar no Porano. E precisa de um voto, ver se ele se acalma e não agrede ninguém lá em Floripa.
19: Tá.
22: Porque eu tava vendo aqui o Big Brother aqui no intervalo do programa.
19: Sim, tava
22: e ele tá invocado, hein? Tá invocado. Se eu tô lá, eu já tinha mijado todo, eu sou bêbado da bola.
19: Beleza, então tá, trocaram votos os dois. Tu, Gomes.
24: Obrigado, Gomes.
23: Ah, eu fiz a leitura labial de algumas palavras no intervalo também, eu acho que o Porã tá precisando de um voto. Mas sempre que eu gostei muito do comentário dos aniversariantes, o quadro novo do Porã.
24: Foi bom.
23: Onde ele foi eloquente sobre todos os aniversariantes.
21: Os primeiros 20 minutos
23: mapa de calor, todo total, Porã.
24: É, que exato. Às vezes nos primeiros 20 minutos tu define o jogo, né?
23: Mas aí nos últimos 20 ele sumiu.
24: É verdade.
19: Exato.
24: Perdeu, eu cansei muito no primeiro tempo.
19: Rafinha, vai votar em quem? Teve o programa inteiro pra pensar, teve o intervalo inteiro pra pensar e não conseguiu. Tava pensando nos destaques das 6 da tarde.
21: Ah, já tenho. Vou votar em ti.
19: Tu tá metendo essa.
21: O quê?
23: Deixa rodar.
19: Tá bom, cara, deixa votar. Votou em mim. Rodaica, vai votar em quem, Rodaica?
21: Vou votar em ti.
19: Por quê?
21: Eu gostei da tua performance no programa.
19: Ah, muito obrigado, então. Então acontece que eu já tenho 2 votos como Porã, é isso?
23: Isso.
19: Então em quem eu votar, não adianta nada mudar.
23: Claro
19: não.
23: Que adianta.
19: Quem mais tem um voto?
23: Léo.
19: O Léo tem um voto.
22: Eu tenho um voto.
21: Aí o Ivan.
24: O Léo, que
19: eu
24: não fez nada no programa.
19: Exato. Eu não vou dar um voto pra quem não fez nada no programa.
22: Como não fiz nada?
19: Porã eloquente.
22: Só porque eu vim aqui.
19: É no Porã. Não, vir não é o
22: suficiente. Mas o Porã já ganhou só por ter vindo.
19: Bom, isso é verdade. Isso é verdade. Não, mas eu vou votar na Rodaica hoje. Pra entregar o pacote completo. Não expulsem ainda a voto.
21: É isso aí.
19: Tá entregue o pacote completo. Rodaica, parabéns. Essa craque do episódio.
24: Não,
19: claro
24: não,
19: que é.
24: É verdade.
19: Ninguém mais votou nela?
23: Não. Esse é o único voto dela. Então ganhou o Porã.
19: Porã, desculpa.
23: Ganhou o Porã, porque daí fica encantado tu e ele, tu não pode votar em ti mesmo.
19: Eu jamais, que nem o Rafinha, voto em mim.
21: Ninguém jamais faria isso.
23: Não, só porque questão de ordem. O Rafinha já fez 2 vezes e a Rodaica já fez 1.
19: Já votou nela?
23: Já.
19: Tu já votou em ti, Rodaica?
21: Já. Mas
23: o dia que
21: eu
23: disse, eu mereço.
21: Contra. Ah, pode ser.
23: É, tu falou, eu mereço.
21: Eu já votei isso aí, contra também.
19: Eu tô muito contigo, Rodaica. Quando a gente entende que a gente jogou demais, a gente fica quieto e fica esperando alguém dizer que a gente jogou demais.
21: E aí, se as pessoas não alcançam, a gente tem que mostrar pra elas.
0: É o que o Rodaque a gente faz às vezes.
1: Cara, olha, não, sério, mano, sério.
21: Eu adoro.
1: 6 da tarde, o Pretinho Básico vai voltar de novo. Volte com a gente, Porezinho. Bom fim de semana pra ti, Porezinho.
0: Tomara, né, Porezinho?
1: Não te estressa, não vale a pena, Porezinho.
0: Não, não vale, não vale.
1: Vamos voltar às 6 da tarde, volte com a gente.
0: Feliz Dia das Mães, até segunda, galera.
1: É, pra todas as mães, isso aí.
22: Feliz Dia das Mães, Rodaque.
1: Nem no encerramento do programa vocês me respeitam mais.
22: O Dia das Mães pra Rodaque.
1: Mas o Dia das Mães pra Rodaque.
22: Vocês me respeitam.
1: Acho que mais. Tá dentro do respeito a ti. Não, não tá. Boa tarde, audiência querida. Até às 6 da tarde. Tchau,
22: mãe. Já agora eu tô chegando.
1: Olha, sério, velho. Sério.
0: E travou.
22: Travou, hein?
23: Destaque, né? Eu não vou fazer destaque.
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15: Então vamos lá, que essa é a Atlântida, a rádio das nossas vidas. Ótima tarde para você que sintoniza a frequência 105.7 em toda a Serra Gaúcha. É sinal que você tá na região serrana e curtindo a Atlântida nessa tarde linda, com 21 graus de temperatura, sábado 16 de maio. E aqui estamos pro ATL Visita, diretamente da cidade de Monte Belo do Sul. Aqui no 13º Polentaço, é uma festa gastronômica, cultural, muito legal, que está aqui recebendo um público enorme, diretamente aqui da Praça Central de Monte Belo do Sul, Praça Padre José Ferlim, e a gente está aqui para o ATL Visita, recheado de coisas boas, recheado de gastronomia, e claro, com muita música para tocar para você durante a tarde, muitos entrevistados para contar sobre o Polentaço, e também curtir muita coisa legal aqui na Atlântida. Daniela Fante, que festa, nos convidem sempre, né? Podem vir.
16: Boa tarde, Tiaguinho. Boa tarde a todo mundo que nos acompanha. Olha, festa gastronômica tem o nosso coração
15: tem
16: e o nosso
15: vir,
16: estômago, né?
15: A gente
16: vem, né?
15: Até de graça, não precisava nem
16: Meu
15: assinar
16: Deus,
15: contrato.
16: Meu Deus,
15: né?
16: Não precisa. É verdade.
15: A gente vem, assina porque quer.
16: É só chamar que a gente vem.
15: Nossa.
16: Gente, olha, que delícia de lugar. Na verdade, Monte Belo do Sul já é uma fofura de cidade,
15: é
16: né?
15: Verdade.
16: Tiaguinho, é muito bonito aqui e a gente adora estar aqui, né? Tu chega, tu já vê do pórtico ali de entrar, tu já enxerga a igreja, a coisa mais linda. E aí quando tu tá aqui na praça, aí fica completo, né? Com gastronomia, com música, com muita gente, né? Porque a festa tá movimentada, né? O polentaço tá movimentado. Tem o tombo da polenta, que a gente tá muito curioso pra ver.
15: 4 da tarde vai ser o tombo da polenta, né?
16: Então dá tempo, né? Da galera estar aqui às 4 da tarde pra assistir o tombo da polenta de 800 quilos.
15: Meu Deus do céu.
16: Polenta gigante.
15: Pra ter uma ideia, 800 quilos já é boa parte do que é distribuído aqui, porque é uma tonelada e meia de polenta.
16: Meu Deus.
15: Então imagina, 800 é quase praticamente pouco mais da metade.
16: É, porque
15: né?
16: Essa polenta aí é distribuída, né?
15: Meu
16: gratuitamente.
15: Deus do céu,
16: então
15: gente.
16: É muito legal mesmo. A galera tem que vir aqui. Já começou ontem, né?
15: É.
16: Então hoje e amanhã, sexta, sábado e domingo, Monte Belo do Sul te espera para mais essa edição, que é uma edição comemorativa.

0: como é que é o nome? A tortinha.
1: Tortino.
0: Tortino de polenta, que pastel recheado de polenta, pizza.
1: Grosso ali, trufa.
0: A polenta, e tu vê que a polenta faz, a gente vai conversar hoje com um historiador, inclusive pra falar, a polenta faz parte da nossa gastronomia, vindo justamente lá do passado, né? Tem toda uma história cultural que era barato pra fazer polenta.
1: Sim,
0: e
1: só tinha polenta,
0: pra comer, né?
1: Tinha famílias que só tinham isso pra comer, né?
0: Só isso aí.
1: Exato, então é bom, daqui a pouquinho a gente vai contar um pouquinho sobre isso. Desde já fica o convite pra galera estar conosco, se não, né, hoje, amanhã.
0: É verdade.
1: E segue sábado.
0: Não, e olha isso aqui, né? As mesas aqui da área da praça de alimentação, debaixo das árvores.
1: Debaixo das árvores.
0: Sombra.
1: É.
0: Tem...
1: Essa árvore é belíssima. Tem uma outra ali também que faz um baita espaço de sombra, mas tem ombrelone, tem guarda-sol.
0: Não, essa árvore deve ter... O que deve ter história essa árvore aqui, porque tu olha lá o que deve ter de piazada que já subiu nessa árvore.
1: Tu tá louco pra subir,
0: louco pra subir. Cara, dá pra fazer uma casa na árvore ali.
1: É realmente
0: linda.
1: É muito linda.
0: É linda.
1: A praça aqui é maravilhosa. Então tá todo mundo convidado. Quem não conhece Monte Belo do Sul, é uma baita de uma oportunidade. Ela faz parte dos três municípios que integram o Vale dos Vinhedos, né, Tiaguinho? Então, passando aí, Bento Gonçalves, tu já chega aqui em Monte Belo do Sul para esse evento tão legal que a gente vai falar ao longo da tarde. Vamos de música?
0: Vamos de música, vamos curtir. Lembrando que lá nos estúdios, Ariel Zuco, aqui por aqui, o Felipe, queridão, e a Maria Clara Reisdorfer também tá com a gente. Hoje a gente veio aqui para dar desfalque pra Monte Belo do Sul, né?
1: Ah, nós vamos dar desfalque, Tiaguinho. Hoje eu vou te ajudar.
0: Hoje eu não janto, hein? Hoje não vai ter janta, hoje não vai precisar. Bah, o cheiro aqui, a gente tá dando uma chaminé aqui.
1: Hoje a gente vai economizar o vale.
0: Hoje vai, hoje vale pode ter certeza.
1: Olha o sino da igreja, que legal, cara.
0: Bem em frente à igreja,
1: uma
0: né?
1: Delícia de tarde. Vamos lá.
0: Muito bem, vamos.
1: Galera, acompanha tudo isso lá no arroba Atlântida Serra, então, enquanto a gente acompanha um pouquinho de música aqui ao vivo na Atlântida Serra. Bora!

0: Atlântida, essa é a rádio das nossas vidas. 21 graus é a temperatura para você que está ligado junto com a gente em toda a Serra do Rio Grande do Sul. Estamos falando ao vivo diretamente de Monte Belo do Sul. Afinal de contas, está rolando até domingo a 13ª edição do Polentaço, essa festa que tem 30 anos, tem o coração, né? Do povo da Serra Gaúcha e também durante esses 3 dias de evento, muita polenta distribuída, muita gastronomia e muita alegria. É um evento alegre, festivo e por isso a gente está recebendo aqui o Álvaro Manzoni. O Álvaro Manzoni, ele já foi secretário 65 vezes aqui no município e é o idealizador do Polentaço também. Tudo bem, Álvaro?
1: Tudo bem, Tiaguinho.
0: Eu achei que tu ia começar cantando, porque tu é do Ragazzi del Monte.
2: O Álvaro tem vários talentos.
0: Ele faz polenta cantando, organiza o evento tocando e ainda tem o talento de fabricar um belo filho, que é o Alessandro Manzoni, uma pessoa muito querida.
1: Puxou pelo pai.
0: Nosso,
1: né?
0: Querido,
1: puxou
0: amigo, ex-colega.
2: É, uma pessoa de primeira qualidade.
0: Esse é gente boa demais, viu? Ele roubava muito nosso microfone lá na...
2: É, mas deixa assim, não.
0: E aí hoje a primeira coisa que a gente fez é pega o microfone um pouquinho pra matar a saudade, querido.
2: Boa tarde, querido.
0: Tudo certo?
1: Tudo certo. Que prazer bom em conhecê-los, Dani. Tiaguinho, a gente já se conhecia sem saber, né?
0: Sem saber,
2: Ele me conhecia. Outros carnavais.
0: Outros carnavais, né?
1: Ele me conhecia, eu não conhecia, não lembrava dele, né? Uhum. Mas aí é que ele tinha bastante cabelo.
0: Não tinha barba.
1: Mas olha, é um prazer em recebê-lo, a gente tá muito feliz.
3: Que legal.
1: Porque realmente, aquilo que tu falou, Tiaguinho, o Polentaço é um evento que ele marca não só a tradição local, né? Ele marca uma tradição de uma gama muito grande de imigrantes que vieram aqui, da cultura de uma forma geral. E o Ragazzi dei Monte, ele também é um ícone dessa cultura, né? Porque a gente está há 35 anos. Imaginem vocês que o município tem 34 anos, o Ragazzi tem 35.
0: 35.
1: Nós somos mais velhos
2: que o município.
1: Que o município. E o Polentaço, 30 anos. Então... É muito importante quando a gente está diante de um evento, cria um evento, como é o meu caso, que a gente criou o Polentaço há 30 anos atrás, e ter essa visão, prospectá-lo para o futuro. Eu estava falando aqui em off para Dani que lá atrás o Polentaço ele não era muito bem aceito há 30 anos atrás. Vamos ser sinceros, né? Mas hoje a gente vê que é um evento viável, um evento que vende a cultura, que vende tradição, que vende experiência.
2: E então, hoje tá os feliz. Eventos de rua, Álvaro, eles são muito difundidos. A maioria dos nossos municípios aqui do entorno da Serra Gaúcha tem eventos de rua assim. E há 30 anos atrás vocês já tinham começado a fazer, né?
1: Sim,
2: quando não estava ainda na moda, digamos assim.
1: É, a gente sem ser uma fonte inspiradora para outros, digamos
2: claro,
1: assim.
2: Claro, com certeza.
1: E a gente está aí para ajudar, né? Para ajudar a região
2: pra
1: como
2: se ajudar.
1: Um todo. Isso aí.
0: Não, e é legal que tu pega esses eventos de rua em cidades que são menores, por exemplo... Ela tem essa essência de comunidade que muitas vezes quem mora numa cidade grande, numa metrópole, não tem.
2: Não tem.
0: E aí precisa, e sabe que tem esses eventos, vem pra cá. Vem com a família, vem com o pet, passa aqui a conhecer a cultura, passa talvez a reviver a cultura, que é a mais importante. E tu vê que o evento começa a ser sucesso quando tu lança o Polentaço, os expositores querem estar dentro, né? Eles já dizem, eu quero uma tenda lá, eu quero um espaço lá.
1: Mas eu vou te dizer, esse ano, Tiaguinho, a gente teve uma expectativa muito maior de demanda, de solicitações de todas as outras edições.
2: Olha só.
1: A gente tem uma fila ali, tinha uma fila esperando de 20 pessoas.
2: Nossa.
1: Assim, que é quase o dobro das pessoas que estão aqui.
0: Uhum.
1: A gente fica triste por não poder atender,
2: sim,
1: por não colocar todo mundo aí, mas a gente fica feliz porque o Polentaço, ele é um atrativo que o pessoal quer estar, uhum, né? Então, é isso aí. E a renda que traz para as famílias.
0: Boa.
1: É interessante, porque cada expositor que está aqui é de família.
0: Uhum.
1: É um expositor que está vendendo artesanato, agroindústria, aí no gastronomia.
2: As vinícolas
1: assim,
2: também.
1: Isso.
2: As vinhas.
1: Então, eles estão agregando para a família.
2: Claro.
1: A gente tem um investimento aqui de 600, 700 mil reais, tudo por patrocínios, leis de incentivo e tudo mais. Mas o recurso em si, ele fica para as famílias. Ele retorna maior para elas.
2: Sim, porque cada um que está aqui expondo fica com o seu lucro, né?
1: Isso aí.
2: Exatamente.
0: Isso aí é bem comunitário mesmo, né?
1: Sim,
0: é
1: eles contribuem com uma taxa muito irrisória, de todas as feiras, é 400 e tantos reais cada um, para ajudar na limpeza,
2: Sim, estrutura, ponto de luz, banheiros. Sim,
1: porque não faz sentido a gente ter uma lei de incentivo, ter patrocinador e ainda cobrar uma fortuna do...
2: Sim.
1: Não, o intuito não é o lucro para o centro de tradições, é sim dar o retorno para o expositor e para o município.
2: O organizador do Polentaço é o Centro de Tradições Italianas,
1: De Tradições Italianas, fundado em 1996. Eu fui o primeiro presidente do centro e lá nós criamos o Polentaço.
0: 1996. O Montebello foi emancipado quando?
1: 1992.
0: Não foi aquela última leva de emancipação, então foi um pouquinho antes.
1: Teve depois Pinto Bandeira e dois ou outros.
0: 94.
2: Emancipou de Bento, Álvaro?
1: De Bento Gonçalves. Em 1988.
0: Muito bom. Uma curiosidade agora sobre o tombo da polenta.
2: Tá? Ai, eu tô muito curiosa.
0: Vocês estão fazendo aquela polenta ali? Qual é a quantidade de polenta que tem dentro daquele? É um tacho que eu falo? Me corrija se eu estiver errado, o que é?
1: Pode chamar de tacho, tá. No italiano é calheira.
0: Eu sabia, que ia ver se eu ia saber.
2: Então, tu sabia, né?
0: Calheira. Quanto tem na calheira?
1: A receita são 125 quilos de farinha, 600 litros de água. Então são 800 quilos de polenta.
0: É, quanto tempo demora para fazer até as 4 da tarde?
1: 4 horas, eles começaram meio-dia.
2: É, quando a gente chegou ele já estava fazendo.
0: Já estavam fazendo.
2: Eles mexem com umas pá desse tamanho. Assim,
0: imagina,
2: né?
0: Tem que ser de betoneira aquele negócio.
1: A cada tanto revezam 4.
2: Ah, sim, se reveza.
1: 4, eles reservam.
0: Meu Deus, olha o marketing aqui, eu perdendo tempo. Os caras podiam ter uma empresa de betoneira, patrocinar aqui, fazer toda a betoneira.
2: Polenta na betoneira,
0: novinha,
2: eu não ia comer.
0: Feita só pra isso, imagina, olha só que ó, nunca usada, né?
1: E o interessante é que ela já vem amarela, né?
0: Já vem pronta, tem aquilo vira, olha o marketing ali, aquela, os caras estão perdendo tempo.
2: Ah,
0: aqui,
2: mas eu acho que deve ser legal, assim, gratificante ver que uma ideia lá atrás e hoje ver essa praça tão legal, assim, famílias inteiras, tem gente de todas as idades, do bebezinho até do vovô e da vovó.
0: O que tem de vovô e vovó aqui, né, o Álvaro? Pelo amor de Deus, né?
1: Cara, olha, eu vou dizer que tem bastante tem variedade aqui.
2: É, tem de tudo. Tem
1: até pets, né? A gente vê muitos pets.
0: Tem uns Galdério.
1: Galdério.
2: Os motoqueiros.
0: Os motoqueiros. Ele chamou atenção. Olha lá um senhorzinho
2: tem
0: lá.
2: Todas
0: lá
2: as
0: atrás
2: tribos.
0: Tem uns motoqueiros lá, tem uns motociclistas. Que loucura.
1: Ontem nós tivemos aí o Baitaca. Ai, então, Baitaca. Porque a linha do Polentaço em shows, ela é já definida desde sempre, sabe?
2: Sim.
1: Ela é italiano, gaúcho, e alguma coisa de banda sim, mas o forte é italiano e gaúcho, é um ítalo-gaúcho. É por isso que a gente mantém essa tradição nos shows também.
2: E corais, pessoal da cidade, que eu vi que estava se apresentando.
1: Sim, corais da cidade, claro. Todos os artistas do município estão presentes, todos.
2: Ai, que legal.
0: Tinha um pessoal uniformizado, né? Eu cheguei e pensei, mas o que deu? Eu acho que era o coral.
1: Tava são um monte três de meninos corais, aqui. Dois grupos de dança, o grupo musical, o Ragazzi. Nós temos todos, enfim.
0: É bem cultural aqui, né?
1: Todos os grupos estão aí. Agora quem está tocando é a família Almeida, que também é daqui.
2: E a polenta, hein, Álvaro? O porquê da polenta? É uma tradição da imigração italiana que hoje, claro, a gente celebra numa festa, mas lá atrás era só o que tinha para comer, né?
1: É, então, quando a gente pensou do evento, a gente não tinha um... Vamos celebrar o quê?
2: Sim.
1: Vamos celebrar uma tradição. Beleza, vamos celebrar essa tradição. Mas em função de quê? Ah, tem várias outras opções, mas a polenta é aquela que sustentou a nossa imigração na época, uma imigração pobre, uma imigração que veio muito, muito judiada, digamos assim, né? E a polenta, juntamente com o pinhão, foi aquela que sustentou a época. Então, a reverência à polenta... Hoje, por que tem a polenta gigante aí? Porque hoje ela é fartura.
2: Sim, exato. Que legal,
1: certo?
2: Isso.
1: Hoje ela é fartura. E a gente compartilha ela com as pessoas. Quer dizer, a gente não vende o potezinho de polenta. A gente dá juntamente com o molho, com o queijo ralado. Porque a gente é uma partilha.
2: Ah, legal.
1: É uma
2: partilha. Vai o molho também.
1: Molho?
2: Ah, achei que era a polentinha pura.
1: É, nós temos ali uma despesa de cerca de... Eu vou dizer que de 30 mil reais entre molho, polenta,
2: sim, porque
1: quem
2: muita
1: trabalha,
2: gente.
1: Porque tem, a gente tem voluntários, sim, também, mas também a gente tem outras despesas.
2: Profissionais, claro, ali.
1: É, então quer dizer, hoje a polenta é sinônimo de fartura. como na exposição de esculturas de polenta, a gente tem uma arte.
2: Que também então, tem o teu dedo aí, né?
1: Tem.
2: Tô sabendo.
0: Capaz que não, né?
1: Eu acordei uma manhã assim com uma ideia assim, ah, nós vamos ter que fazer uma coisa diferente no polentaço. Vamos fazer o quê? Esculturas de polenta. Aí eu levei pro pessoal, até tem umas fotos lá na exposição. Tem umas fotos das primeiras exposições.
2: Ah, das primeiras.
1: Que a gente olha assim e digo, puxa vida, como a gente evoluiu.
0: Ah, que legal, cara.
1: A gente evoluiu como evento e as pessoas locais evoluíram. Elas começaram a incrementar as ideias dela, montando, claro, não são, umas esculturas não são puras de polenta, outras têm armações, outras vestidas de polenta, tem base. Mas eles foram criando, criando, criando, criando, criando. E a gente tem a única exposição de esculturas.

0: de polenta do mundo.
1: Sim, Marco, uma novidade, uma curiosidade aqui, uma novidade.
2: E tem a igreja, tem a uma que vocês fizeram pro Jornal do Almoço também. Ah, é muito lindo ali. A gente vale a pena visitar. A gente deixa, inclusive, o convite para se vier aqui no Polentaço, tem que dar uma passadinha ali nas esculturas, que é muito bacana mesmo.
3: É uma pena que ela é rápida, né? É uma escultura de 3 dias, é uma escultura que dura 3 dias,
2: ah,
3: né?
2: Ah, sim.
1: É só para exposição, né?
3: É para exposição.
1: Porque tu pode comprar e comer em casa, né? Comprar a igreja, já comer a torre.
2: O Thiaguinho, ele já tá com veio com fome, né,
3: Thiaguinho? Tá no clima da Chocofest, ó.
2: Eu não sei.
1: Eu vou vir.
2: O Thiaguinho, qualquer coisa que tu...
3: Dá para comer a orelha do coelho.
1: Levo, cara, não tem problema. A gente vai dar hoje a gente não janta em casa, viu? Hoje vai ter que ser aqui,
2: hoje,
1: viu?
2: Hoje a gente vai se esbaldar, né, Thiaguinho?
1: Ah, aqui vai ser bom, cara.
2: Que legal. Não paga ingresso, né, Álvaro? Vamos fazer esse convite.
3: Não paga ingresso. O pessoal chega, se diverte, curte, só paga o que consome. A gente tem a polenta de graça, né? Claro, no tombo de hoje.
2: No tombo. Amanhã tem de novo?
3: Amanhã, às 2 horas da tarde.
2: Ah, um pouquinho mais cedo, então.
3: Duas horas, porque a programação ela vai até às 7 da manhã.
1: Entendi. Tá.
3: Então, o último show é 5h30.
2: E o Tcheguri é amanhã.
3: Tcheguri é amanhã, às 3 horas da tarde.
2: Esse aí é um show pra assistir.
1: É bom, o Tcheguri é um clássico, né?
2: É um baita show.
1: Família Vargas.
3: É isso aí.
1: Fabinho Vargas, o Lê Vargas, os caras são...
2: Tem como ficar parado.
1: Uns 30 anos já também na estrada, acho que até mais.
3: Eu acho que é por aí.
1: É, por aí, né? Então, tá a tempo já.
2: Vai ser divertido.
1: Show de bola. Álvaro Renato de é que o Alessandro falou assim, não é ragazzi, é
2: ragazzi.
1: Então tá bom.
3: Ah, o Alessandro é uma
1: só tem ele de filho?
3: Eu tenho outro filho, o Victor.
1: O Victor, tá aí também ou não?
3: O Victor tá com 16 anos, aquela fase que...
1: Ele não está aqui, então já entendi.
3: Ele dança no grupo de dança.
2: Ah, lições italianas.
3: Ele vai dançar depois. Ele vai dançar no grupo de dança. Então a gente tá tentando deixar todo mundo ali na linha da cultura.
1: Boa.
2: A esposa também tem um restaurante.
3: Canta.
2: Canta
3: no coral. Canta no coral municipal. Minha irmã canta comigo, então a minha mãe, hoje ela tem 90 anos,
1: tá.
3: Ela era pianista, era gaiteira, ela tocava gaita. Meu pai, meu falecido pai, presenteou ela com uma gaita, só que ela era proibida na época pelo meu avô, que era, sabe aquela questão do músico, ser músico, que é perda de tempo.
1: Música era marginal.
3: Então ela aprendeu a tocar com as irmãs do Imaculado Coração de Maria. As freiras, na frente da nossa casa. A mãe era pianista. Meu falecido pai cantava no coral também.
2: Então, a família toda, Thiaguinho. Passando aí.
1: Eu fico imaginando essa cidade que no final de semana, o que deve ser de cantoria aqui.
2: Que
1: quantos corais, né? Quantos grupos. Deve ser mas tu vê o clima ele é alegre, né? Aqui é uma cidade alegre. Né? A cidade que chega aqui, tu fica feliz. Não tem o que falar. A cidade é limpa, cuidada. Todo mundo tá aqui, é um ambiente festivo, tá de parabéns, viu?
3: Eu acho que as cidades todas do porte de Montebello, na região, elas são assim. Eu acho que é a cultura local de manter as coisas bem feitas. Até porque a gente só tem isso para cuidar, digamos, entre aspas, né? A gente tem que cuidar bem do nosso pequeno lugar.
1: Quantos habitantes tem aqui?
3: 2.776 habitantes.
1: Não, 2.776.
2: Gente, ele sabe até o detalhe do número.
3: É pelo IBGE, né? Último censo.
1: Muito bom.
3: É um município bom de viver, de morar. A gente tem muita procura de pessoas da grande Porto Alegre que estão se instalando aqui, vêm para o fim de semana. A gente está bem feliz.
2: E restaurantes, vinícolas, a estrada.
3: Pousadas.
2: Boa, tudo isso, né? Acho que contam
3: tudo,
2: pouco,
3: tudo
2: né?
3: Ajuda.
2: Pousadas, isso. É isso aí. Tem que dar estrutura, né? Não adianta chamar o turista.
3: Sem dúvida.
2: E não
3: sem
2: oferecer, dúvida. Né? A experiência.
3: É isso aí.
1: Maravilha.
2: Que legal.
1: Vocês
2: estão de parabéns, Álvaro.
1: Obrigado.
2: Adorei. Adoramos te
1: gente
2: conhecer.
1: Boa,
3: gente
1: boa.
3: A gente adorou. Eu adorei estar aqui com vocês, né? Atlântida é um ícone da
2: a gente está bem feliz.
3: Do rádio jornalismo.
1: Convidem mais.
2: É, nos convidem.
1: 14ª edição, 15ª.
3: Pode deixar.
1: Ela é bianual, né? Bianual o evento.
3: Bianual.
1: Muito bom.
3: Obrigado por estarem aí. Muito obrigado pela... pela cordialidade, pela gentileza.
2: Imagina, pela simpatia.
3: Sejam sempre bem-vindos.
2: Estamos nos sentindo, né, Tietchan? Sentindo muito bem-vindos mesmo.
1: Somente quando vier a polenta ali.
2: Depois nós vamos comer mais. Nós vamos, a gente já comeu,
3: vocês vão sentir a diferença do sabor.
2: Tá.
1: O tombo da polenta.
3: É muito diferente da tradicional.
1: Tá. Muito bem.
3: Tá
1: muito
3: bom?
1: Obrigado.
3: Muito obrigado.
2: Obrigada,
3: show.
2: Álvaro.
1: Vamos de música do estúdio. São 23 para as 3, diretamente do Polentaço em Monte Belo do Sul, arroba Atlântida Serra, para você saber tudo isso que a gente está falando. Tarata, tarata.

0: Atlântida, essa é a rádio das nossas vidas, 21 graus, 13 minutos faltando para as 3 da tarde. Estamos aqui diretamente de Monte Belo do Sul para a 13ª edição do Polentaço. Agora, Dani, recebendo o professor que é de português e inglês. Tô aqui,
1: ai,
0: tô com medo.
1: Se cuidando, né, Tiaguinho?
0: É, estou a passar medo na minha alma. E ainda mais tá tocando Linkin Park com o professor de inglês, The Emptiness Machine. Pensei, nem vou falar, né, cara? O professor
1: deve estar entendendo.

0: tudo. E eu tô aqui agora. Estamos aqui diretamente. Vai dizendo que tu tá falando certo. De Monte Belo Sul. Estamos debaixo dessa árvore histórica aqui.
1: Linda.
0: Parece uma acácia amendoim, olhando assim.
1: Tu colou, né? Tu olhou a plaquinha?
0: Não, não fui ainda. Não fui, mas é que eu olhei no Google Lens. E aí dizia que era acácia amendoim. E daí eu parecia inteligente perto do professor.
1: Tu tá querendo impressionar o Leonir.
0: Deveras, professor Leonir. Tudo bem com o senhor?
2: Tudo bem, tudo bem.
1: Boa tarde.
0: Brincadeiras
1: querido.
0: À parte, né?
2: Boa tarde.
0: Leonir Casador, professor,
1: ex-prefeito,
0: ex-vice-prefeito também. Conhece a história do município bastante.
1: Nasceu aqui.
0: Nasceu em Bento, né?
2: Não, assim, na época era Bento Gonçalves.
0: O senhor não vem me dar bigué aqui.
2: Não, na época, a minha certidão de nascimento, meu registro, continua constando Bento Gonçalves, porque eu nasci na época que era município. Mas eu sou montebelense.
0: Montebelense. Quem nasce em Monte Belo do Sul, montebelense.
2: Montebelense.
0: E o professor está aqui hoje para contar um pouco dessa história. O senhor estava contando fora do ar que todas as edições foram feitas aqui, realizadas aqui na praça que a gente tem hoje, a edição de número 13, mas a praça passou por uma reformulação muito linda também, né?
2: Sim, a praça é o ponto de encontro da comunidade aqui e a gente fica feliz porque fim de semana enche de crianças, as famílias se encontram aqui,
1: sim,
2: né? Então, esta praça passou por reformulações e ela tem como homenageado o nome da praça, o padre José Ferlin, que foi pároco aqui do município por 36 anos,
1: nossa, bastante tempo.
2: De 1932 a 68, e hoje os restos mortais dele repousam ao pé da torre
1: da igreja,
2: da torre direita.
1: Que inclusive está aberta, e se tu parar para olhar, a galera entra para conhecer, tem muita gente lá dentro também para também conhecer a igreja que faz parte aqui, né?
0: A igreja, tu enxerga de longe, né?
1: Tu tá chegando lá no pórtico, tu já enxerga ela, né? Que coisa.
2: São quase 70 metros de altura das torres, né? E elas são, é um ponto de referência, o nosso cartão postal aqui do município, né? Ela tem uma referência histórica muito grande, considerando, né, que quem coordenou a construção desta igreja, hoje nem pensar conseguiríamos fazer uma obra destas, foi o padre José Ferlin. Que a praça recebeu uma denominação em honra a ele.
0: Tu imagina na época, né, professora, quão visionário ele era, né?
2: Sim.
0: Pra fazer uma estrutura dessa, estamos falando de quantos anos para erguer, para convencer, né, a comunidade também, é algo que só um visionário para poder fazer isso.
1: Se hoje,
0: né,
1: a gente já se encanta, né? Imagina,
0: verdade,
1: no passado.
0: Imagina na época.
1: E o sino, a cada pouco ele toca, né?
2: Sim. 59 a 65 é o período de construção. Mas antes disto, ele também é um mentor, o coordenador da construção do Salão Paroquial. Também.
1: Que é aqui do ladinho,
2: aqui,
1: né?
2: Aqui do lado. Né? E é um prédio histórico bonito que a gente está preservando, tentando preservar. Eu, inclusive, faço parte do Conselho Municipal do Patrimônio Histórico aqui do município, e é uma luta diária que a gente tem no sentido de convencer as pessoas a manter.
1: De que precisa manter, né?
2: Que precisa manter as estruturas.
1: E
2: então,
1: cuidar.
2: Isso.
1: Que legal, professor. Olha, a gente está muito feliz e eu vou te dizer que quando a gente chegou aqui, a gente já esteve em Monte Belo do Sul em outros eventos, inclusive, mas no Polentaço é a primeira vez. Quando a gente chegou, a gente se surpreendeu, né, Tiaguinho, com a estrutura.
0: Muito.
1: A gente, claro, há 30 anos atrás, acho que não tinha toda essa estrutura que se, nossa, tem hoje, e vai passinho por passinho, o evento vai crescendo, né? Mas manteve-se a tradição, né? De ter a polenta, de ter a comunidade aqui nas mesas compridas, sentar e também poder desfrutar da gastronomia italiana.
2: É, a polenta, acho que já devem ter falado, já devem ter dito, é uma reverência que nós fazemos a este alimento, que foi o combustível que levou adiante as pessoas que aqui chegaram.
1: Os imigrantes.
2: Imigrantes. Chegaram aqui, os primeiros imigrantes aqui da localidade chegaram em 1877.
1: Opa!
2: E foram 416 famílias que se instalaram aqui. O grupo mais expressivo desses imigrantes é o friulano, são da região do Friuli. Eu, inclusive, eu sou 25%
0: também
2: sou brasileiro.
0: Tá.
2: Sou brasileiro.
0: Mas 25% friulano.
2: Descendente de friulano.

0: minha avó, de Domênico, é friulana.
1: Domênico
0: é friulana. Então, é o grupo mais expressivo. Depois nós temos os trevisanos, os bergamascos, os vicentinos, os cremoneses, os mantovanos. Então, são 416 que vieram aqui e ocuparam os lotes que já estavam demarcados. Por quê? A colônia Conde de Garibaldi e Dona Isabel Bento Gonçalves, de onde nós saímos aqui, elas foram oficialmente criadas em 24 de maio de 1870. Então, entre 70 e 77, os lotes já estavam demarcados. E as famílias chegaram e foram ocupando o lote, né?
1: Sim, sim.
0: Imagina que epopeia, chegar aqui, tudo era mata virgem.
1: Claro.
0: E começaram do nada. Então, tudo isso aqui é uma reverência à bravura e à resiliência desta gente que nos legaram tanta coisa.
1: Que legal. E, Leonir, hoje a economia de Monte Belo do Sul, a gente sabe que vocês têm produção, uma produção per capita de uva também importante, né? Uma das maiores, eu acho, né?
0: Sem dúvida. Especialmente as uvas viníferas.
1: Viníferas. Uhum.
0: Sim.
1: E o que mais que a gente pode dizer da economia de Monte Belo do Sul? Agroindústrias?
0: Sim. Nós estamos evoluindo. Nós estamos passando, basicamente, o produto principal ainda é a uva.
1: A uva, né?
0: É a uva. Hoje nós temos aqui em torno de praticamente 2 mil hectares de parreirais.
1: Bastante.
0: Este ano eu acho que furou a cota dos 50 milhões de quilos de uva que saem daqui. Então é uma produção per capita das maiores da América Latina. Mas está acontecendo uma diversificação com empreendimentos. Haja vista, se pode observar aqui, grande parte dos empreendimentos que estão aqui são daqui. São daqui.
1: Né? Restaurantes, vinícolas, pousadas,
0: etc.
1: Que legal.
0: Então, tudo isso está diversificando, né? Então, estão surgindo a cada dia novas alternativas.
1: Que legal.
0: E isso é importante, né? Porque essa diversificação, ela nos tira daquele risco da monocultura, né?
1: Claro.
0: A monocultura é...
1: E quando tu vem a Monte Belo, tu percebe que é um município que não parou no tempo, né? Que claro, mantém viva a sua tradição, mas é vivo, ele tem coisas acontecendo, né? E acho que isso que encanta o turista também, né?
0: Eu nunca canso de dizer que a maior riqueza que nós temos aqui é um povo trabalhador. Um povo que acorda antes do sol raiar e termina depois que o sol se põe.
2: E não perde a alegria, né? Que a gente vive um povo alegre, né?
0: É verdade.
1: Qualquer lugar que tu for aqui, pedir o preço, quanto custa, como que é, o que que tá vendendo, eles te recebem...
2: Faceiros.
1: É. A gente percebe que as pessoas querem estar aqui, né?
2: Mão calejada e o sorriso no rosto, né?
0: Sem dúvida.
2: É uma coisa característica.
0: Sem dúvida. Eu diria que há de chegar o tempo que o documento pessoal para se apresentar no momento que precisa seria a mão. Apresentar a mão. Dizer, olha, esta é a mão de trabalho.
1: Essa é a minha história.
0: Não obrigatoriamente uma mão calejada. Todas
2: mas
0: as mãos
2: com
0: são
2: história.
0: Mãos de trabalho, mas com história.
2: Exato.
0: Então, e aqui, como é que eu posso dizer? Eu me sinto muito feliz por estar aqui, por morar aqui, por ter nascido aqui.
1: O senhor foi prefeito em que ano, em que época?
0: Bem, eu fui emancipacionista. Eu fui secretário da Comissão de Emancipação.
1: Nos anos 90 ali?
0: Foi em 92. 92. Então, a lei 9.564, de 20 de março de 92, oficializou a criação do município. Mas o município foi oficialmente instalado como administração a partir de 1º de janeiro de 93.
1: Ah, sim. No ano
0: e
1: seguinte.
0: Eu fui eleito vice-prefeito nesta ocasião. E fui, nos 4 anos de vice-prefeito, fui secretário de educação do município.
2: Bom, olha.
1: Um dos primeiros, então.
0: É. Sim, o primeiro secretário. Ah, que legal. E depois eu fui 8 anos prefeito, 2 mandatos.
1: Na aqui, sequência.
0: Na sequência,
1: ali.
0: Sim.
1: Que legal.
2: Ah, é uma história, né? E porque em 92, iniciando em 93, o município se emancipando, ele abriu espaço também para que em 94, 96, outros municípios também pudessem também seguir o mesmo caminho, né? No Brasil, foram uma das últimas emancipações, inclusive, do Brasil, foi naquele meio de década de 90. Depois, claro, vieram outras esporádicas, né?
0: Foi...
2: Mas em grande quantidade foi ali.
0: Foi praticamente uma finaleira, né? Até porque o processo emancipatório, ele passou por várias etapas. Este movimento

0: emancipatória, ele já vinha de muito tempo.
1: Sim.
0: E ele se oficializou aí com o plebiscito, no plebiscito e a instalação do município. Eu não tenho nenhum receio de dizer que foi altamente vantajoso.
1: Totalmente,
0: a emancipação. Não, não porque não se, digamos, não se gostasse do município mãe, etc., mas acho que é um direito, não é? Toda a família, o filho, ele sonha com a autonomia, é. Ele sonha com a...
2: E caminhar com as próprias pernas,
1: exato,
2: né?
1: Exatamente.
0: Então,
1: tinha condições, né?
2: E faz parte, é um dos municípios que faz parte do Vale dos Vinhedos também,
0: sim,
2: né, Leonir?
0: Sim. É que o Vale dos Vinhedos, eu às vezes fico... Porque as pessoas me pedem onde é que é o Vale dos Vinhedos, o que é. Na verdade, o Vale dos Vinhedos é o território compreendido entre a bacia hidrográfica do Arroio Pedrinho.
2: Aprendeu, Tiaguinho? Decorou?
1: A parte do Pedrinho, sim. O Arroio eu vou ter que dar uma olhada, mas... E aonde é que fica o Arroio Pedrinho, professor?
0: Quando você vem de Caxias, são de Caxias,
1: Caxias,
0: né?
1: Caxias.
0: Passam ali pela Aurora.
1: Sim.
0: Aquele primeiro arroio.
2: Ah, tem uma pontezinha ali, é verdade. Na baixada ali, né?
0: Isso, aquele é o Arroio Pedrinho.
1: Arroio Pedrinho,
2: Tiaguinho.
1: Sabia?
0: Por isso que o Vale dos Vinhedos ele abrange Garibaldi, Montebello e Bento Gonçalves, porque o Arroio Pedrinho ele atravessa todos estes.
1: Entendi.
0: Então,
1: essa
0: aqui, por exemplo, do lado de cá, à esquerda, daqui de onde nós estamos, é Vale dos Vinhedos.
2: Isso.
0: À direita, nem tanto, porque à direita, as águas aqui do lado escorrem para o lado de Santa Teresa.
2: Santa Teresa, entendi.
0: Então, as águas que escorrem para o lado do Arroio Pedrinho, elas são Vale dos Vinhedos.
2: Ah, as... olha só, eu não sabia disso, Tiaguinho. Que
1: eu
2: legal.
1: Não imaginava. Então, Santa Teresa é para lá?
0: Santa Teresa
1: é nossa direita aqui.
0: É aqui ao oeste, né?
2: E às vezes muito a gente bom. Acha que é longe, gente, dá 5 minutos ali, né? Tá em Monte Belo do Sul, e a estrada boa. Olha.
1: Toda pavimentada, toda
2: sinalizada,
1: asfaltada.
2: É muito, muito bonito mesmo.
1: Você já tinha vindo para Monte Belo, já, Dani?
2: Já,
1: coisa boa.
2: Tinha vindo, participei de vários eventos já aqui. A gente esteve no Vivere, que também é um evento super consolidado,
1: sim.
2: Né? E que, mas tu, é sempre assim.
1: Sempre é. Festa.
2: Tu chega, a galera vem em peso. Que bonito, né? Ver as
0: Nós
2: pessoas.
0: Temos um outro evento também aqui, muito interessante, que é a festa de abertura da Vindima.
2: Ah, da Vindima, que é a cada 4 anos,
0: cada
2: né?
0: Cada 4 anos.
1: Uhum. Boa.
2: Que é belíssimo também. Poxa, a Vindima tem que valorizar, né?
0: Nós celebramos o início da colheita.
2: Da colheita.
0: É, não podemos dizer festa da Vindima, porque existe uma outra festa da
2: Sim.
0: Vindima. Então a nossa é a festa de abertura da Vindima.
2: Abertura da Vindima. Muito bem. E não pode vir sem fome, né, Leonir, aqui? Que olha a quantidade de comida que tem aqui na nossa frente. Se come muito bem, né?
1: Tu janta, almoça, toma café, almoça e janta aqui. Não tem perigo de passar fome.
2: É isso
1: fome.
2: Aí, que legal.
1: Obrigado, professor.
2: Sério,
1: isso é uma simpatia.
2: É, aprendemos várias coisas.
1: O senhor tá com quantos
2: aqui?
1: Anos que...
0: 74.
1: Ah, não parece, rapaz. O cara é jovem, cabeça a mil... Não sei se as coisas que o senhor falou é verdade, mas foram bem bonitas. Porque às vezes tu vem com números, a gente não tem como pesquisar, acha bonito, né?
0: Os senhores vão descobrir.
1: No do Pedrinho eu nunca mais vou esquecer.
0: Nos comentários que tiveram.
1: Do Pedrinho eu nunca mais vou esquecer. Inclusive vou passar a semana contando isso pra todo mundo. Viu?
2: É verdade.
0: O Pedrinho e seus afluentes.
1: E seus afluentes. Eu achei maravilhoso, maravilhoso. Obrigado, professor. Professor Leonir.
2: Obrigada pela simpatia.
1: Arrasador.
2: Isso aí, valeu mesmo, pelos ensinamentos, inclusive.
0: Querido. Muito obrigado pela oportunidade que me deram.
2: As pessoas que estão nos ouvindo para vir.
0: Sem dúvida alguma, venham a Montebello, nós temos festa hoje, amanhã e sempre.
2: Agora sim!
1: Sempre vai ter uma polenta lá.
0: Sempre vai ter uma polenta.
2: Maioline.
0: Sempre nós queremos receber, até porque a característica da nossa gente é a receptividade, a acolhida que se faz.
2: É verdade, a gente se sente assim muito bem acolhido, muito bem-vindo sempre que vemos a Montebello. Obrigada mais uma vez, professor Leonir. Tiaguinho, estamos na hora do break, hein?
1: Vamos pro break. Ah, não, break comercial. O senhor achou que nós ia dançar break, professor? O senhor achou que a gente ia dançar break agora?
2: Não,
1: porque o pessoal fala do break, o cara já começa aqui assim, ó.
2: A dança não é nosso forte.
0: O dançarino não é o meu forte.
2: Nem o nosso.
1: Vamos com o intervalo comercial.
2: Já voltamos do Polentaço.
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0: 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Voltamos ao vivo diretamente da 13ª edição do Polentaço em Monte Belo do Sul. Que festa maravilhosa, colocaram aonde, gente? Do lado, num forno de pão. Se eu não comer pão hoje...
1: A cada
0: hoje,
1: pouco vem o cheirinho.
0: A lombriga vai atacar, já tá atacando aqui.
1: Senhor.
0: Tô mal, tô passando mal. E é um pãozinho ali, casa. A gente quase almoçou pão, né, Felipe?
1: Ai,
0: Felipe, nosso parceiro aqui.
1: A gente cada quase pouco almoçou. Vem esse cheirinho.
0: Ah, não, não dá mais. Eu vou ter que comprar um pão.
1: Eu vou, com certeza,
0: ah, não
1: né?
0: tem. Hoje se prepara que vai ter pão. Vai ter sopão.
1: Tiaguinho, estamos ao vivo aqui com o nosso Ateli Visita, recebendo mais uma convidada. E olha... A Marta Pasquale estava me contando que a mãe dela tem mais de 10 troféus de esculturas de polenta. Não sei que talento é esse que vocês
0: descobriram. É o Guinness,
1: hein?
0: É o Guinness do recorde. Eu acho que é o Guinness.
1: Marta, boa tarde.
2: Boa tarde, tudo bem?
0: Tudo ótimo.
2: Obrigada por... a terra aqui em Monte Belo do Sul hoje, né?
1: Estamos nos sentindo muito bem-vindos mesmo.
2: Que bom.
1: É uma terra que nos recebe muito bem.

0: sempre.
1: Que bênção isso. A gente fica extremamente lisonjeado em saber que as pessoas que vêm se sentem desta forma acolhidos aqui.
0: É, e a gente percebe, Marta, em qualquer uma das tendas ali que tu for, né, a gente é muito bem atendido, o pessoal faceiro expondo ou vendendo seu produto, né, a galera também acho que tá feliz de receber, de estar fazendo parte de um evento como esse, né?
1: Uma grande confraternização.
0: Exato, é uma grande confraternização. Mas me conta, que história é essa e que talento de família aí, de escultura de polenta? Hein?
1: Pois é, eu acredito que isso surgiu de tanto fazer polenta mesmo para se alimentar.
0: Ao longo da vida.
1: Ao longo da vida. Então, às vezes as pessoas perguntam, mas o que vocês fazem? Como é que é essa polenta? E a gente fala assim, bom, a polenta ela é água, um fogo razoável, né? Aquele fogo que queima, que arde, né?
0: Uhum.
1: O sal e
0: a farinha.
1: E a farinha. Mas só que tem um segredo, né? Uhum. O segredo é muitas mãos. Quando a gente estrutura numa comunidade para participar deste evento em especial, a gente nunca faz no sentido de eu, a Marta, filha da Anete, e eu, a família. A gente sempre pensa na comunidade como um todo.
0: Ah,
1: então,
0: sim.
1: A mulher... E tem-se, então, um resultado final. E nesse resultado final, sempre tem aquela temática. A imigração italiana, a polenta, a fé e a família.
0: Claro. Boa. E me diz uma coisa, Marta, tu é de qual comunidade?
1: Capela São Pedro da Linha Alcântara.
0: Tu mora lá?
1: Moro
0: tua
1: lá.
0: Tua mãe, a família?
1: Moro lá.
0: E aí vocês se reúnem no salão da comunidade para fazer?
1: No salão da comunidade para fazer.
0: É uma polenta que vai menos água? Como é que é? Porque ela precisa ficar mais durinha ali, né?
1: É, na verdade, o segredo é o cozimento, o tempo de cozimento.
0: Ah.
1: Porque se ela for uma polenta rápida, cozida de forma rápida, ela vai ficar aguada e essa água ela vai deteriorar a polenta.
0: Tá.
1: Então, o segredo mesmo é o tempo de cozimento. Então, você reserva para fazer a polenta brustulada e daí surgem as ideias dos cobertos, das portas, das janelas, das trilhas e assim vai. E a polenta mole, então, né? Que logicamente, então, essa vem os rebocos, vem as plantações, enfim, tudo o restante, né?
0: O que vocês já fizeram, assim, de legal em escultura?
1: Bom, das que eu lembro que a minha mãe ganhou duas vezes o capitel da comunidade.
0: Ah, o capitel.
1: Ele já fez dois títulos.
0: Uhum.
1: Duas vezes nós ganhamos também fazendo a réplica do navio que trouxe os primeiros imigrantes aqui para Monte Belo.
0: Ai, que bonito.
1: E a gente já ganhou fazendo uma escultura do deus Baco, que é o deus do vinho. Nós já ganhamos fazendo uma residência, sendo assaltada pelos famosos políticos.
2: Ah, fizeram.
0: Até uma crítica social.
1: Uma crítica social, um protesto. E assim vai, né? Esta vez aqui nós ganhamos com o capitel da comunidade e ganhamos com uma mesa com o jogo da Mora.
0: Ah, o jogo da Mora é super tradicional, né?
1: Isso aí.
2: Ô, me diz uma coisa, vamos dar um exemplo... De quanto, qual é que é o que está hoje em destaque hoje, a tua escultura em destaque hoje?
1: Hoje o destaque foi o capitel da comunidade.
2: Tá. Quando começou? Quando assim, ó, a primeira polenta lá, quando que começou a ser feita?
1: Quarta-feira à noite.
2: Quarta à noite. Daí fica a exposição sexta, sábado, domingo.
1: Isso.
2: Quando que ela não pode mais ser usada? O que acontece com ela?
1: Olha, a partir de hoje já, de hoje para amanhã, ela já começa a secar.
2: Entendi,
1: né?
2: Entendi.
1: Até porque hoje ela passeou bastante aqui na praça e o vento, claro, faz com que ela deteriore mais fácil, mais,
0: sim,
1: rapidamente.
2: Então não dá para comer essa.
0: Ai, não, Thiaguinho.
2: Não, só para saber.
0: O Thiaguinho
2: que, né?
0: Quer comer, né?
1: Não.
2: Vai que, né?
0: Daqui a pouquinho vai ter o tombo, daí nós vamos poder comer.
1: É, o tombo da polenta, sim.
0: Polenta à vontade.
1: Essa eu sugiro que provem, porque essa é deliciosa.
2: Não, a propaganda tá grande, hein?
0: Que legal.
2: Veio aqui o Álvaro, veio um monte de gente aqui, a propaganda tá enorme dessa... Desse tombo da polenta aí.
1: E feita também com muitas mãos,
2: é
1: aquilo que eu digo, né? Porque o povo lá de Venda Nova que vem também nos auxilia sempre no tombo da polenta.
2: Que maravilha, isso é muito legal, né? A
1: troca.
2: Palavra confraternização foi a palavra.

0: Espírito comunitário, né?
1: Muito bom.
0: De ver essa praça cheia, né, Marta?
2: Isso
0: que coisa
2: aí.
0: Legal.
2: Isso
0: uma
2: aí.
0: Ideia de 30 anos atrás, né? Que hoje traz tantas pessoas para cá. E o município é conhecido também, né?
1: É
0: em função desse evento, né? Marca
2: Sim.
0: registrada.
2: Fomos parar na rede nacional no ano que passou, né? Tivemos portas abertas aí para todo o país, né?
0: Que legal, Marta, que legal. Para quem mora aqui, porque tu é daqui, mora aqui,
2: Sim.
0: deve ser gratificante, né?
2: Muito, muito. É que nem eu estava comentando com vocês, a gente que teve a oportunidade de estar na região, trabalhando e
0: outras cidades,
2: e
0: né?
2: Isso, estudando e conhecendo outras comunidades, a gente consegue trazer para cá e ver que a nossa comunidade, embora pequena, também faz coisas grandiosas.
0: Exatamente.
2: Né? E a gente volta para dentro e diz, poxa, a gente é pequeno em quantidade, mas a gente é gigante em qualidade, né?
0: É verdade.
1: Tendo vontade, né, e tendo esse espírito comunitário, nossa, não tem festa que não dê sucesso.
2: É isso.
0: As esculturas ali não precisa pagar, né? Só
2: não.
0: Entrar, tem às vezes
2: só
0: aglomera
2: visitar.
0: Ali um pouquinho, porque o pessoal tem curiosidade de ver. A única escultura de polenta do mundo,
1: eu
0: né?
2: Exato,
1: falar,
2: exato, a única do mundo.
0: Que legal. E aí, o evento também super aberto, né?
2: Isso, e temos que lembrar o seguinte, porque quem vai ali na exposição das culturas vai estar observando que algumas são feitas de pura polenta
0: tá.
2: e outras são feitas com alguma estrutura.
0: Sim.
2: Porque o polentaço é algo gigante, ele precisou ter um regulamento e ele precisou de regras, porque no passado já deu muita discussão, já teve muito diz que me disse por não ter essas regras. Então hoje ele tem duas categorias, uma que pode usar uma estrutura,
0: tá.
2: pode ser de isopor, pode ser de madeira, pode ser do que quiser.
0: Só para fazer a base ali, né?
2: Isso, e aí vai recobertando aí com polenta mole ou com polenta brustulada, conforme a criatividade. E uma outra categoria que, então, a escultura ela tem que ser 100% feita sob tabuleiro de madeira de polenta.
0: Polenta, não pode
2: de
0: usar
2: polenta.
0: Mais nada.
1: Muito bom.
2: Isso aí. Então,
0: e esse corpo de jurados são pessoas da comunidade? Como é que é?
2: Não, são pessoas convidadas que vêm de fora.
0: De fora, tá.
2: Normalmente é imprensa, são jornalistas.
0: Sim, formadores de opinião.
2: Exatamente.
0: Ah, legal.
2: São pessoas que apreciam, que estão no meio.
0: Da cultura.
2: Exato.
0: Que legal, cara. Que ideia genial, né?
1: Genial. Eu tô louco pra ir lá conhecer, sério mesmo. Porque vocês vão falando, eu fico imaginando, cara, como é que é isso aí? E tem um reboco, não sei se...
0: Tem uma que tem até os cabelinhos
1: da
0: pessoa.
1: Não.
0: Tem até o cabelinho da pessoa, assim. Muito legal mesmo.
2: Tem uma vovó que tem um coque lá. Feito
1: não,
2: de polenta.
0: É muito legal mesmo. E desperta a curiosidade, porque quando a gente foi ali, tinha uma fila, né? Pra
1: Imagina.
0: Entrar, porque todo mundo quer apreciar. Que legal. Parabéns, Marta, por esse talento aí da tua família, mas principalmente pelo engajamento. Na causa, assim.
2: Exato. Eu acho que a gente vai segurando e vai aprimorando e vai utilizando outros utensílios domésticos para aprimorar essa polenta, né? Esse cozimento, essa coloração.
1: Ah, maravilhoso.
2: E toma esse corpo, essa coisa fantástica, e as pessoas vão apreciando. É uma ideia que talvez no início parecia, nossa, que simplória, e hoje toma um corpo
0: encanta.
2: É verdade. Que encanta, exato.
0: Que legal, e é um dos diferenciais aqui do polentaço. Eu acho que os dois pontos altos, né, é o tombo da polenta e as esculturas, quem vem não pode deixar de observar. Vai estar aí até amanhã, né?
2: Até amanhã,
0: fica
2: amanhã.
0: Aberto ali.
2: A gente convida todo mundo que tem oportunidade de estar aqui, que venha, que aprecie e que incentivem essas senhoras que fazem dessa festa esse empenho, que se doam, na verdade, ali com dois dias de trabalho e com ideias e com um debate sobre uma colaboração comunitária, uma coisa tão rara hoje em dia, né?
0: É verdade.
2: Que hoje em dia as pessoas pensam em ganhar, em querer,
0: só para si.
2: Retribuição, e querem pagamento para tudo e não sei o que. E essas senhoras não, elas vão lá, tomam café, brincam, fazem roda de chimarrão e debatem e dá tudo certo
0: isso
2: no final.
0: Aí. E mantém viva uma cultura.
2: Exato.
0: Que é a herança da imigração italiana e que a gente precisa perpetuar isso. Que legal. Exato. Marta, obrigada. Marta Pasquale, também nossa obrigado. Convidada aqui do ATL Visita. Que legal, né, Tiaguinho?
1: Muito bom. É interessante, né? Porque é a primeira vez que a gente vem aqui com a ATL Visita. E é só novidade, né? Pra nós tudo é novidade. Então é maravilhoso saber disso, saber que é feito com tanto amor, com tanto carinho, com tanta dedicação.
2: Que bacana. E a gente agradece vocês e convida realmente para que estejam aqui. E realmente faz votos que vocês se sintam em casa. E estejam bem alimentados, obviamente.
0: Olha,
2: né?
0: Fome não estamos passando.
1: Não,
0: já comemos, vamos comer mais daqui a pouco.
1: Vamos ficar mais bem alimentados. Legal que o relógio da igreja funciona, né, Dani?
0: Tá bem certinho, hein?
1: Que horas são lá? Que eu não consigo. Tem uma árvore, tem uma... Tem uma
0: acácia 49, eu diria assim. 10 para as 4, quanto que está no
1: iPhone.
0: Ou
1: seja, está na hora 49. De
0: tombo da polenta, querido.
1: Eu
0: Tiaguinho
1: quero mergulhar
0: tá
1: naquela caleira
0: não,
1: ali.
0: Mergulhar
1: não
0: também
1: dá?
0: Não.
1: Ah, tá bom.
0: Não exagero.
1: É caleira, né?
0: É caleira.
1: Eu como eu sei?
0: É caleira. Aprendeu agora há pouco.
1: Acabei de aprender.
0: O Álvaro.
1: Chamei de tacho. Eu chamei de tacho.
2: Não, caleira.
1: É caleira, chamei de tacho. Mas o que é tacho, hein? Tacho da...
0: O tacho tem seria tacho, da chimia, né? É, das marmeladas.
2: Exato. Ah, o tacho é onde a gente cozinha o doce, então.
0: É, o doce.
1: Tinha alguma coisa envolvendo.
0: E parecido o formato.
2: É. E ainda temos um outro personagem que é o Brondo, que é onde se faz a banha quando se carneia o porco. Então tem. São
0: Brondo?
2: Então são todos objetos grandiosos, mas.
1: Tu vê.
2: Cada um
1: tem o seu nome.
0: Exato.
1: Calheira. Maravilhoso, Marta.
0: Gente, eu acho que com essa vamos encerrando,
1: vamos.
0: Né, Tiaguinho?
1: Vamos encerrar porque a gente tem um compromisso sério agora.
0: Que legal. Vamos encerrar no rádio, mas nas redes sociais a gente vai seguir postando conteúdo daqui. E fica mais uma vez o convite. O Polentaço segue até amanhã. Tem Tcheguri na programação amanhã.
1: Tcheguri.
0: É um baita de um show, né?
1: Guria.
0: O pessoal não fica parado nunca nesse show. Então tá feito o convite. Tem lugar pra sentar, tem sombra. O clima tá super agradável, temperatura, olha, São Pedro colaborou, né? Tá um sábado espetacular, ainda dá tempo de tu vir pra cá. Tem o Tombo da Polenta amanhã também, às 2 horas, um pouquinho mais cedo, que amanhã a programação encerra um pouquinho mais cedo. E dá pra almoçar, dá pra lanchar, tem doce, tem salgado, tem pratos inteiros, tem alguma coisinha se tu quer, né? Beliscar, tem de tudo, né, Tiaguinho?
1: É maravilhoso. Arroba Polentaço
0: Oficial. Ponto
1: oficial.
0: Ponto
1: oficial.
0: Isso aí, tá lá no Instagram.
1: Lá.
0: E também quem quiser, né, no @ Atlântida Serra, para conferir imagens um pouquinho dessa tarde especial que vivemos aqui direto de Montebello do Sul. É isso?
1: É isso. Amanhã de manhã, ligados nas redes sociais, que amanhã a gente vai ter que queimar as calorias da polenta, que tem corrida Caxias 10 milhas amanhã, gente. Tudo isso, @ Atlântida Serra. Segue também, @ Fala Tiaguinho. Agradecendo aqui ao Felipe, a Maria Clara, o Ariel, a Dani e toda a galera que tá na retaguarda. Obrigado pela parceria de sempre. Fiquem bem, fiquem na paz, fiquem com a programação da Atlântida. Vem aí, o Tá na Rede. Tchau.

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2: E olha só a dúvida do Antônio. Doutor, tenho o hábito de adicionar pessoas que eu não conheço nas redes sociais, mas percebo que não consigo resolver meu isolamento, minha solidão dessa forma. Sou só eu ou essa é uma questão que pode atingir outras pessoas? Antônio, muita gente faz isso, né? Adicionar pessoas nas redes na tentativa de diminuir a solidão. Mas, de acordo com um novo estudo feito lá nos Estados Unidos, esse tipo de conexão pode estar ligado a um aumento do isolamento emocional. A pesquisa foi feita por cientistas da Universidade do Estado de Oregon e analisou hábitos digitais e níveis de solidão com mais de 1.500 adultos com idades entre 30 e 70 anos. Para os pesquisadores, manter contato online com amigos reais que você conhece da vida real não aumentou a solidão, mas também não reduziu esse sentimento. Já as interações frequentes, adicionar pessoas que você não conhece, esse tipo de comportamento mostrou maiores níveis de solidão. Conclusão sugerida por esse estudo é que você fique mais tempo desconectado e procure investir nas relações interpessoais reais, olho no olho, sabe? Encontrar seus amigos, trocar experiências, falar das dificuldades, curtir bons momentos juntos. Isso pode ser muito mais efetivo do que ficar adicionando gente que você não conhece na internet.
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1: Alô, cara!
0: Salve, Jorge!
2: Salve, Gabriel!
0: A irmã subiu, hein, Jorge?
1: Subiu!
2: Estão dizendo que tá 15 pés, terral.
0: E olha essa praia, que beleza!
1: Que beleza, que sereia! Maravilha!

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2: E olha só a dúvida do Antônio. Doutor, tenho o hábito de adicionar pessoas que eu não conheço nas redes sociais, mas percebo que não consigo resolver meu isolamento, minha solidão dessa forma. Sou só eu ou essa é uma questão que pode atingir outras pessoas? Antônio, muita gente faz isso, né? Adicionar pessoas nas redes na tentativa de diminuir a solidão. Mas, de acordo com um novo estudo feito lá nos Estados Unidos, esse tipo de conexão pode estar ligado a um aumento do isolamento emocional. A pesquisa foi feita por cientistas da Universidade do Estado de Oregon e analisou hábitos digitais e níveis de solidão com mais de 1.500 adultos com idades entre 30 e 70 anos. Para os pesquisadores, manter contato online com amigos reais que você conhece da vida real não aumentou a solidão, mas também não reduziu esse sentimento. Já as interações frequentes, adicionar pessoas que você não conhece, esse tipo de comportamento mostrou maiores níveis de solidão. Conclusão sugerida por esse estudo é que você fique mais tempo desconectado e procure investir nas relações interpessoais reais, olho no olho, sabe? Encontrar seus amigos, trocar experiências, falar das dificuldades, curtir bons momentos juntos. Isso pode ser muito mais efetivo do que ficar adicionando gente que você não conhece na internet. Tá com dúvidas? Escreve pra gente no arroba Jairo Bauer Oficial.
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2: Conectando a Rede Atlântida no sul do Brasil. De volta na Atlântida, todo mundo tá ouvindo a rádio das nossas vidas. Uma excelente tarde de sabadão pra todo mundo. Estamos chegando com mais um Tá na Rede, programa que conecta toda a Rede Atlântida aqui no Rio Grande do Sul, onde tem uma Atlântida no nosso estado. A gente para trocar uma ideia com os nossos colegas comunicadores e trazer o que melhor tá acontecendo neste final de semana. A nossa primeira parada é diretamente na Serra Gaúcha. Em Caxias do Sul tem Atlântida. Quem tá comigo por aqui é o Thiago Zirbis. Fala comigo, Thiago.
5: Salve, Miki! Tamo na área diretamente aqui do topo da esquina da comunicação em Caxias do Sul para falar para você das músicas da semana. Mas antes, preciso falar que dia 15 de maio tem Rodrigo Teaser com tributo ao Rei do Pop aqui em Caxias do Sul, no Ux Teatro. Nenhum de nós desembarcando dia 23 de maio na Unid Master Hall, o mesmo local que vai receber o show do Geriátricos dia 30 com irreverência, humor e qualidade sonora. Então se liga aí na agenda de shows, é só seguir a gente no arroba Atlântida Serra que tem muito mais para você acompanhar. Fala no Instagram, tô lá no arroba Fala Thiaguinho, vai ser um prazer se tu me seguir em todo o estado do Rio Grande do Sul. Thiaguinho sem H, arroba Fala Thiaguinho pra gente conversar e bater um papo. Minha dupla aqui na Serra é Daniela Fante e agora a gente vai curtir Bad Bunny e também a Loki com o Denis DJ. Fica bem, Mick, fica na paz e ó, bom sábado pra todos nós, tchau.
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0: Tá na Atlântida, todo mundo tá ouvindo a rádio das nossas vidas e o som do Alok com Dennis DJ Mimosa. A gente ouviu também Bad Bunny com Baile Inovidável, músicas que o nosso colega Thiago Zirbis trouxe pra gente diretamente da Atlântida de Caxias do Sul, na Serra Gaúcha. Aliás, daqui a pouquinho a gente se encontra na pista em Caxias do Sul. Vou ter o maior prazer de tocar na festa La Barra Recuerdos, que vai acontecer no Bodega del Toro, nesta noite de sabadão em Caxias do Sul. Então, pra você que ouve a gente na Serra Gaúcha, fica aqui o convite muito especial para você colar junto conosco por aqui. Mais informações diretamente ali no arroba @labarrarecuerdos ou diretamente ali no arroba @omixilva também. Seja muito bem-vindo. A nossa viagem segue aqui no Tá Na Rede. Tá na hora da gente cumprir mais um trecho. Vamos parar no Norte Gaúcho, em Passo Fundo tem Atlântida. Marcos Carvalho tá na área. Diz aí, Marquinhos.
2: Fala comigo, Mix Silva. Muito boa tarde, Rio Grande do Sul. Todo mundo curtindo, Tá Na Rede. Aí o nosso passeio pelo interior do estado para saber de tudo que tá rolando na Rede Atlântida. Negócio seguinte, hein? Hoje, sabadão, tá rolando a partir daqui a pouco, cara. A partir das 6:30 da noite, a gente começa o festival É Claro Que É Rock em Passo Fundo, abrindo já com o show de Nenhum de Nós. E ainda tem Di Ferreiro, Paulo Ricardo, CPM 22, Reação em Cadeia e Ultraman. Tudo isso comemorando o aniversário da Rádio das Nossas Vidas, claro, da Atlântida Norte Gaúcho. Então é nosso convidado pra curtir tudo ali pelo Instagram, beleza? Dado o recado, tá na hora da gente falar das músicas aqui da programação. Dois grandes hits, tá? Toca pra gente, por favor, o som da Ray, Where's My Husband? E também Vintage Culture com Meu Verão. Tô convidando você do outro lado do rádio pra me seguir ali no Insta também, @marcos.carvalho, por lá que a gente segue trocando uma ideia, fechou? Grande abraço, valeu, até mais!
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0: Atlântida. Tá na Atlântida, todo mundo tá ouvindo o som do Vintage Culture com Meu Verão, fechando mais esse bloco de músicas por aqui. A gente ouviu ainda Ray com Where Is My Husband, músicas que o Marcos Carvalho trouxe pra gente, falando diretamente da Atlântida em Passo Fundo, no Norte Gaúcho. É o Tá na Rede que funciona dessa maneira, né? Conectando toda a rede Atlântida no Rio Grande do Sul. A nossa próxima parada é na região central do estado, em Santa Maria, tem Atlântida. Quem tá na área é o Fabiano Oliveira.
1: Sim, diz aí, Mix Silva, tudo certo, numa boa? Tô chegando com os sons em destaque aqui na região central do estado nessa semana. Aquelas músicas que não saem da cabeça da galera e que rolam a valer aqui na programação da Atlântida. São elas, Miley Smith com Starzin e ainda Papa Roach com Wake Up Calling. As duas rolando na sequência aqui na tarde da Rádio da Tua Vida. Aproveita e me segue lá no Insta, arroba diz aí Fabiano e o arroba Atlântida SM. Grande abraço e até mais. Tchau, tchau.
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0: Tá na Atlântida, todo mundo tá ouvindo o som do Papa Roach com Wake Up Calling. Teve também Miles Smith com Stargazing, músicas que o Fabiano Oliveira trouxe pra gente diretamente da Atlântida de Santa Maria, na região central do estado do Rio Grande do Sul. A nossa viagem segue por aqui um pouquinho mais até o sul do estado, onde tem Atlântida em Pelotas, Rio Grande, a nossa zona sul do estado do Rio Grande do Sul. E quem tá na área é o Márcio Melo. Fala comigo, Marcinho.
2: Salve, salve, Mix Silva, meu camarada. Eu, arroba Marcinho Rádio, daqui da zona sul do estado para o nosso Tá Na Rede, trazendo, é claro, aquelas sonzeiras que são as mais pedidas pela galera aqui na zona sul. Tô chegando na área com Rosalind Snap e também Bruno Mars, I Just Might. É só sonzeira massa aqui da playlist da Atlântida. É, e é o seguinte, galera, se liga lá no arroba Atlântida ZS pra não perder nada do que acontece aqui na zona sul do estado. Segue lá, arroba Marcinho Rádio, e tamo junto. Um forte abraço e vamos curtir sonzeira. Até o sábado que vem com tudo isso e muito mais. Tchau!
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0: Tá na Atlântida, todo mundo tá ouvindo o som do Bruno Mars com I Just Mind. Fechando mais essa leva de músicas, teve também nesse bloquinho Rose Lincoln e Snap. Músicas que o Márcio Melo trouxe pra gente diretamente da Atlântida Zona Sul, em Pelotas, em Rio Grande, onde tem Atlântida também. A nossa viagem segue por aqui do Tá Na Rede. Vamos parar agora no litoral norte gaúcho, em Tramandaí, tem Atlântida. Aqui Fornari tá na área, fala comigo Ki.
1: Salve, salve galera ligada no Tá Na Rede, Ki Fornari. Chegando do litoral norte gaúcho, Atlântida, beira-mar, passando pra rolar dois sons que bombaram na programação da Atlântida da Praia nessa semana. Antes, um super convite, porque no próximo final de semana tem 36º Festival Internacional de Balonismo em Torres, em um evento que é considerado o principal do setor no Brasil e uma das 5 maiores festas do estado do Rio Grande do Sul. Então, no próximo fim de no Parque do Balonismo em Torres, com competições, shows, feira comercial, gastronomia e muito mais, hein? Muito legal, do dia 30 de abril a 3 de maio de 2020.

0: 26, então, próximo final de semana em Torres, vale muito a pena conferir o Festival Internacional de Balonismo. Bom, vamos curtir sonzeira, segue o som por aqui com Taylor Swift, The Fate of Ophelia, também Anitta, Felipe Amorim, Hitmaker, Mick, toca pra nós, queridão. Tamo junto, segue nós, @Kifornari, @ATL, Beira Mar, beijo no coração, tchau, tchau, fui.
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0: Tá na Atlântida, todo mundo tá ouvindo o som da Anitta com Felipe Amorim e Hitmaker. Gostosinho é o nome da música. A gente ouviu antes Taylor Swift com The Fate of Ophelia. Músicas que o Ki Fornari trouxe pra gente diretamente do litoral norte gaúcho. A nossa última parada de hoje é em Santa Cruz do Sul, onde também tem Atlântida. Quem tá comigo por aqui é a Lu Castro. Fala comigo, Lu.
2: Fala, Miki. Tudo certo por aí? E aí, galera? Lu Castro chegando diretamente dos estúdios da Atlântida dos Vales, em Santa Cruz do Sul. A rádio da nossa vida para te acompanhar em todos os momentos, inclusive no teu final de semana. Essa semana, duas músicas chamaram a atenção e ficaram entre as mais comentadas aqui nos Vales. Essa é para quem gosta de som elegante, envolvente, daquele que chega de mansinho e fica. Hozier com Too Sweet, música para curtir sem pressa, perfeita para deixar tocando e só sentir o clima. E essa aqui é para quem curte uma vibe intensa, meio poética, meio nostálgica, Didi Paris com Sailor Song. Daquelas músicas que parecem trilha sonora de filme e a gente ama, né? Então aproveita, segue a gente lá em arroba Atlântida dos Vales, arroba Lube Castro, segue também arroba Nairo Orlandi e fica por dentro de tudo que acontece por aqui nos Vales. E é isso, galera. Um ótimo sábado e um ótimo final de semana pra todo mundo. Até a próxima. Tchau!
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0: Tá na Atlântida. Tá na Atlântida, todo mundo tá ouvindo o Didi Parrott com o Sailor Song. Teve também Rosier com Too Sweet. Fechando mais essa leva de músicas aqui no nosso Tá na Rede, com os destaques apresentados pela Lu Castro, nossa comunicadora da Atlântida de Santa Cruz do Sul. A nossa última parada é justamente na Atlântida, na Grande Porto Alegre. Eu vou deixar por aqui duas músicas que fazem muito sucesso na programação da Atlântida. Uma delas é Youngblood com Low Life. E na sequência, para fechar essa edição, tem Somber com Back to Friends. E dessa maneira, a gente encerra essa edição do Tá na Rede, conectando toda a Rede Atlântida no Rio Grande do Sul. Ainda hoje, logo mais, eu subo a serra para tocar na festa La Barra Recuerdos, que vai acontecer no Bodega del Toro, em Caxias do Sul. Então, para você que ouve a gente na Serra Gaúcha, fica aqui esse convite muito especial. Deu um prazer de fazer parte desse line-up, eu, Mick Silva, juntamente com o Cris D. E você pode saber mais informações direto ali no meu arroba, o Mick Silva, o M-I-K Silva. Chega junto ali que você é muito bem-vindo e desejar um excelente final de semana para todo mundo. A gente se vê na pista e também na programação aqui da Rede Atlântida. Aquele abraço para todo mundo. Valeu!
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4: E aí, por aqui, Thiago Zirbes, esse é o Te Liga no Campo, perguntando se você já imaginou usar abelhas para aumentar a produtividade de uma lavoura? Pois é, no Rio Grande do Sul, isso já é realidade. Em áreas de carinata, uma cultura de inverno que vem ganhando espaço, produtores estão apostando na chamada polinização assistida. Na prática, milhões de abelhas são levadas até a lavoura para ajudar no processo natural da polinização. E o resultado chama atenção. A produtividade pode aumentar em até 15%. Além disso, melhora a qualidade do óleo produzido e ainda reduz o impacto ambiental da produção. Só no ano passado, por exemplo, mais de 200 milhões de abelhas foram usadas em cerca de 870 hectares. A expectativa é crescer ainda mais nessa safra. É a prova de que no agro, inovação nem sempre vem só das máquinas. Quer saber mais? Acesse a coluna da Gisele Leblen em GZH. Até ele te liga no campo. 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Até a próxima!
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17: 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Olá, Alexandre Fetter.
18: Olá, bom fim de tarde, amigo e amiga. Ligados na Atlântida, estamos chegando às 6:06 para mais um Pretinho Básico. Nesta sexta-feira, 8 de maio, 2026. Vou te falar uma coisa já no início do programa. Fica com a gente até o fim, porque hoje tá especial. 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Neto Fagundes.
2: Fala, meu querido.
18: Muito bom fim de tarde, Neto Fagundes.
2: Tá, tá tudo bem contigo?
19: Tudo maravilhosamente
2: qual,
19: bem, meu
2: qual compadre. Qual de nós dois que tá com a temperatura errada?
18: É...
2: acho que vou tirar a minha jaqueta.
19: Não, tá friozinho. O Fete tá maluco, ele tá usando os troços. Não,

0: tirar. Cara. Ah, ele tirou o pijama, pelo menos.
1: Eu tô de manga curta também.
2: Cara, eu tô vindo de um treino.
3: Treina duas vezes? Tu falou pra mim treinar
2: de manhã. Três vezes, às vezes.
4: Tá sobrando tempo no dia. Treinando de tarde.
3: Tá sobrando.
4: Que privilégio!
2: Privilégio.
3: Se tiver de bermuda, o Lelê vem de bermuda, não se preocupa.
0: Faz de graça, dele. Ah, não. Ah, 6 e 7, galera.
2: Graça, amarelinho pra ti. Tem que parar com esse negócio aí.
0: O produtor do programa não pode levar amarelo.
2: Desculpa, ele pode levar amarelo, sim.
3: O produtor do programa. Tu foi expulso?
2: Produtor do programa é tu. O Rafinha hoje, ele produziu 3 destaques.
1: Então, não produziu o programa inteiro.
3: Não, okay. Calma, tu vai ver, vai render muito. Lelê, vai render pra cacete. 10 pra 7, nós vamos estar falando sobre os destaques.
2: 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Muito boa tarde, bom fim de tarde, Léo Oliveira.
0: E aí, Alejandro?
2: Maravilhosamente bem. 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Seja Vero, Leandro Bortolatti.
1: Boa tarde. Audiência do Pretinho especial.
2: Fim de tarde, Lele. Vai anoitecer daqui a 10 minutos. A tarde é quando a gente tá 1 da tarde, entendeu?
1: Tem uma galera que tá escutando agora, sabe onde? Na Califa.
2: Tá bom, aí é tarde ainda. Tem razão, Lelezinho. 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Rafael Gomes, bom fim de tarde.
0: Bom fim de tarde, Alexandre.
2: Hoje ficou legal tua tarde hoje, hein?
0: Cara,
2: legal.
0: Me sobra muito
2: tempo. Play a tarde
0: toda. Quando eu não tenho que fazer os destaques.
2: Coisa boa,
0: cafézinho,
2: cara.
0: Cafézinho com aula do Neto Fagundes.
2: Compensação, o garotão produziu uns destaques que eu vou te dizer.
3: Não, primeiramente, boa tarde, Alexandre.
2: Bom fim de tarde, Rafael.
3: Bom fim de tarde pra galera.
1: Eu queria mandar
3: um beijo especial pra galera que participa do Quase Nada, o programa que antecede aqui o Pretinho, pro Rio Grande do Sul, que é a galera que entra no ar aqui enlouquecida,
2: que é o
3: fala
2: público,
3: com a gente.
2: É o teu público, né?
3: É um público hoje muito legal.
1: O Quase Nada
0: Hoje eu fiquei assustado porque a última ligação, uma moça fala assim:
3: Thaís, querida.
0: Ah, pô, meu namorado, ele é muito fã do Rafinha, imita o mestre e tal. Eu perguntei: tá aí na hora H, ele já imitou o mestre? Ela falou: já.
2: Não.
0: No encerramento do Love, ele mandou um...
4: Que privilégio, Thaís!
0: Não é possível. Ele entrou no ar e afirmou.
1: Não é possível.
0: Você é responsável pelos seus atos.
2: Que barbaridade.
0: Imagina a moça ali desnuda.
2: Que barbaridade.
1: Ah, pode ter sido depois daquela 3 respiradas.
2: Nem necessariamente desnuda.
1: Pô, cara, bem colocado isso aí. É um elogio pra mim, né, cara?
0: Com a voz do mestre, não.
1: Vamos fazer um teste aqui, ó.
3: Eles são muito ouvintes.
1: Respirou. Passou ali, respirou.
4: Que privilégio, Thaís, que sexo gostoso.
1: Olha aí, de repente a mina já dá uma risada.
2: Não é o caso, mas vindo do teu público tá tudo certo. Não tem
3: 28% da audiência
2: pretinha. Tamo muito bem.
0: Não mete essa. Era 25%, subiu. Como assim?
3: Fecha o mês, a gente tem aumento.
2: Parou, vamos lá, aniversariante do dia, Cleiton. Neto Fagundes está na mesa, só observem.
3: Observem Neto,
2: só observem
3: de boina
2: Neto
3: e jaqueta.
2: Fagundes. Observem Neto Fagundes e sua educação. Obrigado, Neto.
0: Estamos no destaque.
2: Ouvinte, Clayton Alessandro Flores.
0: Alessandro.
2: Ele é supervisor de logística de Sapiranga, está fazendo 37 anos hoje. Parabéns, Clayton Alessandro Flores.
1: Galera da logística.
2: Clayton Alessandro, né? E agora a gente já entra nos destaques do Pretinho, que hoje,
3: Alexandre.
2: Hoje foram produzidos por Rafinha Menegazzo.
3: Durante a tarde toda.
2: Pagando uma dívida barra promessa que já perdura mais de ano neste programa.
3: Eu sou um homem de palavra que atrasa, né?
2: Atrasa a palavra.
3: Mais tarde do que nunca.
1: É, cabelo do boneco.
2: É questão de
3: opinião. Mas hoje tu pediu.
0: Quer trocar de lugar?
3: Troca de lugar, vai lá pro microfone.
2: Não, é com o microfone do produtor, do jeito que é.
4: Baixar o microfone.
0: Não, mas tu não pode baixar?
1: Pode baixar isso.
0: Eu sou o Rafinha agora.
3: Agora tem o Rafinha.
2: O que que tu quer, mano?
0: Eu vou tirar os tênis.
2: Dá-lhe o sprayzinho
1: no microfone. Enquanto eles ajeitam o microfone, eu queria dizer pra nossa audiência. Enquanto eles ajeitam ali, Fetter, eu queria dizer que ainda há ingressos para Novo Hamburgo, segunda sessão.
0: Hoje?
1: Estamos saindo daqui direto para Novo Hamburgo, primeira sessão lotada. esgotada. Segunda sessão tem poucos ingressos.
0: Show novo.
5: Eu acho que são 10.
1: É, tinha 30 uma da tarde, agora deve ter o quê?
5: É, eu acho que é 10.
1: 10? Que beleza. Então, tá. Vai esgotar durante o plantão. Você está nos ouvindo agora, Novo Hamburgo, Vale dos Sinos,
5: compra.
1: Grande região, grande região não,
3: Olha a live. Grande Porto Alegre, região do Vale dos Sinos.
0: Olha como é que tá na live,
1: rapaz. Galera que tá na live com a gente no YouTube. Tá vendo sensacional a cena do Rafinha ali, um pouquinho mais baixo que a galera.
3: Ah, muda!
0: Volta, contrário.
1: Bota na vida real.
5: Porque eu me achei, né?
1: Isso, vida real. Vamos lá, Rafinha!
0: Rafinha! Parece a criança na live.
5: Eu tô abaixado.
1: Olha só, eu queria pedir agora a atenção de vocês pra que a gente não atrapalhasse.
3: Não, eu jogo com
0: o produtor do programa, né?
3: Eu jogo com obstáculo.
1: Tem um personagem que eu sigo. Personagem não, um influenciador que eu sigo no Instagram. E ele tem uma expressão que ele utiliza para pessoas pouco dotadas de inteligência. Não é o caso do Rafinha, mas é que eu acho a expressão tão sensacional. O inimigo da sinapse.
3: Vocês podem fazer o bullying que quiserem. Eu fiz o que tu me pediu. Abre isso aí.
1: Gabriel Medina. Não. Peraí, cara. Vai começar com surf. Seja menos previsível.
3: Deixa eu falar uma coisa. Tu deveria abraçar uma causa importante que é o esporte.
1: Alexandre.
3: Tu tira muita gente da marginalidade. Se o Brasil incentivasse cada vez mais o esporte, teríamos melhores seres humanos.
0: Agora ele veio bem. Esse microfone é o microfone.
1: É o microfone. É a maldição do microfone do Pretinho.
6: O destaque do Rafinha, eu apostaria que seria ou sobre surf ou sobre o Red Hot Chili Peppers.
3: Calma, Lelê.
1: Recém começou.
3: Não, faltou.
6: E o Denzel, claro.
1: Recém começou, Lelê.
0: Vai.
1: Gabriel Medina.
5: Tá quente.
1: Então, olha só, né?
5: Tá calor aqui.
1: É o microfone,
5: tá calor.
1: Né? É o microfone.
3: Sabe o que vai acontecer? Ele vai estourar, né? Esse microfone ele estoura.
1: Vamos lá, então, pro primeiro destaque na produção de Rafinha Menegazzo.
3: Meu expoente, eu tô te esperando.
6: Para que o advogado vai...
3: Não, nós estamos de carona com ele hoje, nosso motorista.
1: Ele tá só fazendo as mesmas coisas que tu faz.
3: Meu expoente, eu tô te esperando.
1: Gabriel Medina celebra Luana Silva, que é a primeira brasileira a liderar o ranking mundial do surf.
3: Um feito histórico, Alexandre. Nós temos Gabriel Medina.
1: Dropa essa pra nós, Rafael.
3: Depois de um ano que ele ficou afastado, uma lesão no ombro, ele volta pra WSL e já conquista a liderança do ranking.
1: O que é WSL pra minha mãe? Não, minha mãe não, no caso, mas pra quem tá ouvindo o programa. Desculpa. Pra quem tá ouvindo o programa e não sabe o que é.
3: Elite Mundial do Surf.
1: Traduz a sigla WSL.
3: World Surf League.
1: Não deve ser isso.
3: É isso. Antes era WCT.
5: Tem certeza?
3: Absoluta.
1: WCT era o quê?
3: World Championship.
0: Não, mas é de tênis, cara.
3: Não, WCT era do Surf.
1: ATP.
0: Não, tênis também.
1: Olha só.
3: Tênis é ATP.
1: Olha só. Continuando, então. Não. Peraí, tu como produtor não pode xingar o colega.
3: Cala a boca!
6: Esse é o bordão. Se fosse o Rafael Gomes e não tivesse a tradução da sigla, tu ia reclamar dele.
3: Eu não sei!
6: É importante. O que é que tu tem que dizer?
3: Tá bem.
0: Tu entende?
5: Avisar meu público, hoje sextou do PB, tem duas opções. Show do pretinho.com. Quem quiser, vou tirar fotos, gravar áudios.
3: YouTube,
5: eu vou lançar.
1: Quem não tá entendendo o que tá acontecendo.
5: E tem a minha palestra, também. Criatividade não é dom, quem quiser contratar, chama no direct.
1: Nós invertemos as posições de produtor e lock do programa. Então o Rafinha tá como produtor e o Rafael Gomes, produtor do programa, está como lock do programa.
5: E hoje eu vou pedir um Cavanhas, né? Minha marca, meus embaixadores.
1: Eu sou embaixador
5: do Cavanhas, né?
1: Tem código de desconto do Cavanhas?
5: Não, ainda não tem, mas nós vamos providenciar pra ti, Lelê. Eu peço pra ti.
0: E se eu quiser um móvel planejado?
5: Não, eu dou um jeito italiano, eu sou embaixador da Itália também. Móveis planejados e X.
3: A italiana tá botando dinheiro aqui na rádio.
5: Pode colar.
3: Coisa boa. Quando vocês quiserem.
1: Vai. Esperando.
3: Então, eu acho que tá subentendido.
2: Não, não, não, não tem nada subentendido. Eu quero que tu abra e
1: ele está celebrando que
2: é o que ele celebra? É. Luana ele Silva, celebra. Primeira brasileira no ranking mundial do sul.
3: Isso aí já é um feito inédito. Só, a gente só teve isso em 2007.
2: Temos uma aspa.

0: E veio fantasiado de Fabão, né? Veio fantasiado do Reg.
1: Pô, Rafinha, eu fiquei confuso ali que tu falou que é uma conquista inédita, mas que já tinha acontecido uma vez, então não é inédito.
2: Inédito porque tu tem um brasileiro, um masculino e um feminino no líder do ranking. Isso é inédito.
1: Ao mesmo tempo.
2: Exato.
1: Mas já tinha acontecido.
0: Mas ela não é americana, não, ela não nasceu na Bahia?
2: Não. É americana brasileira. A Tati é o quê, Gomes? Já que tu sabe bastante.
1: Tá, mas por que ela é americana brasileira?
2: O pai é brasileiro e a mãe é americana. Weston Webb, ela é meio americana, meio brasileira. Mora em Santa Catarina, mãe recentemente.
1: A Tati é nossa colega aqui?
2: Não, uma surfista. Nós estamos falando do que, Alexandre? Tá prestando atenção no programa?
1: Eu tô prestando atenção.
2: Meio brasileira, meio americana. Eu tô falando do ranking.
1: Tá, mas quem é a Tati pra quem não surfa, quem não tem a mãe, assim, não sabe?
2: Surfista brasileira, meio americana, meio brasileira.
1: A Tati era da Chima Roots.
2: Ela mora hoje em Garopaba. Tá. Eu tô dando um exemplo que é mais uma brasileira que participa da WSL, só que ela deu uma pausa na carreira e foi mãe.
1: Quer dizer WSL?
2: A Luana está liderando o ranking feminino como Gabriel Medina. Pra tu ter uma ideia,
0: cara, baita praia.
2: O top 10 dos brasileiros no ranking masculino, o top 10 do ranking da WSL, 6 são brasileiros.
1: Tá.
2: Nós temos
1: quem
2: Gabriel Medina.
1: Quarto lugar, quem tá?
2: Não, eu
0: tô jogando. Não, vem na ordem.
1: Quantos brasileiros no top 10?
2: 6.
1: Isso dá quantos por cento?
2: 60%.
1: Porra, é mais do que 50.
0: Tá, e quem é o segundo?
1: Quem são eles?
0: Quem é o primeiro?
2: O primeiro.
1: Sexto
2: que
1: lugar, quem é?
2: O ranking é o Gabriel Medina.
0: Tá. Ele não tá lesionado?
1: Não, um ano
2: não
1: lesionado.
2: Tu não tá prestando atenção, não.
0: Não, mas
1: como é que ele tá de liderança do ranking?
2: O que eu falei no início? O que eu falei no início?
0: Por que ele tá machucado
2: hoje? Ele tava um ano fora do tour.
0: Tá.
2: Por uma lesão no ombro. Ele volta e já.
0: Qual ombro?
2: O ombro do teu cu.
0: Que isso?
1: Olha só, uma coisa que é importante na posição. Não, não, por favor. Olha só, tem
2: um
1: condutor.
2: Uma coisa é um atucanar. Todo mundo de sacanagem.
1: Só um pouquinho, Lelê, por favor. Olha só, uma coisa que é importante nessa posição.
0: É ruim, né?
1: Uma coisa que é importante nessa posição é: don't crack under pressure.
0: Bolachinha, craque?
1: Entendeu?
2: Entendi, eu entendo inglês.
1: Não cede a pressão. Não cede a pressão.
2: Tu me faz uma pergunta.
1: É que ceder a pressão significa chamar o outro de imbecil.
2: Ah, não deixa
1: de ceder a pressão significa tomar
0: o
1: gu.
0: Ah, o Gomes tirou os tênis.
1: O Gomes tirou o tênis aí.
0: Tirou os tênis.
1: É o microfone aí, ó.
0: Não, aí não dá, cara.
1: Tá bom, vamos pro segundo destaque.
3: Ô, Alexandre, eu gostaria de ressaltar uma vez.
1: Vamos ajudar o colega.
3: A postura exemplar
2: Neto é meu amigo.
1: O Neto é contemplativo. Vem bem contemplativo.
0: Mal, troca de
2: pneu. Antes, Alexandre,
1: 6:20.
2: Encerrar. Parabéns aos brasileiros. A gente tá há quanto tempo sem ganhar a Copa do Mundo? Futebol, que é o esporte mais popular, estamos remando com um monte de pizza fria. No surf, a gente, ano sim, ano não, a gente é campeão mundial.
1: É verdade.
2: Tem mais.
1: Isso é uma verdade.
2: Vou dizer os 6.
0: Vamos lá.
2: Gabriel Medina, Samuel Pupo, Iago Dora, Miguel Pupo, Ítalo Ferreira, Felipe Toledo.
0: Eles são parentes, os Pupo?
2: São irmãos.
1: Inclusive, depois a produção me separou um e-mail aqui que fala do Iago Dora. Olha só que louco. Muito bem. Vamos nós então aqui pro próximo destaque.
0: Meio brasileiro e metade brasileiro.
1: Metade próximo destaque na produção de destaques de Rafinha Menegazzo.
0: Dia histórico hoje, né?
1: Neste dia histórico no Pretinho Básico. Próximo destaque.
0: Que chuleta, Augusto.
1: Denzel Washington. Anuncia desenvolvimento de mais 2 longas da franquia O Protetor.
0: Ah, não, já deu, já.
1: Ah, pelo amor de Deus,
0: já
1: cara.
0: Já deu. Esse é repetido, a gente já deu esse destaque.
1: Cara, é verdade.
0: Já deu esse destaque. A produção não conferiu. Tem 3 produtores, eles não conferem.
1: Mas vamos lá, abre essa pra nós aí, Rafinha.
2: E 3 consegue repetir ou errar os destaques. Obrigado, Alexandre. Ele anunciou, ele que interpreta
1: Cruza os braços, dá uma posição. De refratário, assim. Não, não, descruza os braços, te solta, relaxa.
3: Os teus ombros estão tensos, cara.
1: Pra tu ver como não é fácil ser produtor do Pretinho.
2: Também não é fácil ser um cara como eu.
1: É uma barbada ser um cara como tu, cara.
2: Entregar tudo.
1: É uma barbada ser um cara como tu.
2: Fácil é ficar ali, fazer Ctrl-V, Ctrl-C e trazer notícia. Eu faço.
1: Cara, rachou o grupo aí, eu nunca imaginei. Rachou o grupo.
0: Olha aqui a preocupação do Gomes, pra quem tá na live, ele tá tirado pra trás.
1: Abre essa pra nós, Denzel Washington, com mais 2 longas de O Protetor.
2: É, temos 3 edições, ele que interpreta.
1: Então, serão 5.
2: Exatamente.
3: Fale só um pouquinho, não vou acordar o rapaz
2: do Robert McCall, que é o personagem que ele faz em O Protetor. Na edição do Protetor número 13, ele consegue voltar.
1: Desculpa te interromper, mas eu vou ter que dar um cartão amarelo pro Rafa Gomes, que tá no telefone ali, enquanto o colega tá abrindo a notícia.
0: Eu tô pagando a

0: conta, Alexandre. Eu tinha uma filha.
1: Justamente por isso.
0: Eu preciso pagar a conta.
1: Justamente por isso que
0: dia
1: eu te dou um amarelo.
0: É domingo esse mês.
1: Poderia ter sido,
0: pagar as contas hoje.
1: Poderia ter sido nobre e feito isso antes do programa ou depois. Durante o programa é, não é legal.
2: Mas eu entendo ele.
0: Dia 10 é domingo.
1: Eu entendo ele, cara.
0: Quando
1: é que vence a conta?
0: Dia 10.
1: Dia 10 pode pagar a segunda, tranquilamente.
2: Mas eu entendo ele, cara. É uma praticidade do banho sufrido.
3: Nem passou a tarde inteira sem fazer nada.
1: Exatamente. Mas enfim, tá amarelado.
2: Microfone.
1: Continuando sobre o Denzel.
3: Ele que interpreta Robert McCall, que é o personagem dele na edição do Protetor 1, 2 e 3. No 3, passa na Itália, ele volta a contracenar com uma atriz da nova geração, que é a Dakota Fanning, qual ele fez esse filme junto com ela no Chamas da Vingança. E agora anunciou
2: que
3: mais
2: é
3: duas edições.
2: O papel que ela faz é a
3: Pita Ramos.
2: Lupita.
3: Pita Ramos.
2: Lupita palavra.
0: Peraí, peraí.
2: A música, a música.
0: Vai cantar a música.
1: Canta a música agora.
0: Não, tira a trilha, por favor.
1: Tira.
3: Isso aí. É isso aí.
0: Vai, fala.
4: Una palavra.
3: O Tom não pegou o Tom.
4: Não digo nada.
3: Não pegou o Tom.
4: Ai, meu emociono. Eu me emociono.
3: É só de...
2: Que coisa maravilhosa.
1: Eu pensei que fosse ser tão bom, cara.
0: Ela tá lembrando o dia que ela tem me tomado.
1: Vocês são muito foda. Vocês são muito foda, cara. Vocês não são
3: muito
1: pouca
3: bom.
1: Coisa.
3: Vocês
1: são muito foda.
3: Mas pegou o tom direito.
1: Ai,
0: como é que é o tom?
1: Tem um monte de enganador. Tem um monte de enganador por aí, mas vocês são foda.
3: Abre aspas. Desde Washington, eu falo o seguinte. Desculpa, Lelê.
0: Bom, queria
1: ele,
0: também,
1: não, ele não tá falando nada.
3: Não, mas ele tirou a tua atenção. Eu tô olhando pra ti.
1: Eu tô te ouvindo, tu falou. É
3: não,
1: o seguinte.
3: Não, tu tem que olhar pra... É respeito. Eu estou te olhando.
1: Ah, moleque.
0: Ai, é respeito. Alexandrinho.
1: Olha pra mim e fala.
3: Alexandre, abre aspas desse. Eu acho que
0: rapaz.
3: Muitas vezes ele faz o filme.
0: Quase matou o velho lá.
3: Pra
0: matou
3: ele.
0: O velho. Tava de boca cheia.
2: Foi na hora certa.
0: Na hora do golinho.
2: Meu Deus do céu.
3: É que eu te gosto, né, Alexandre? Eu preciso que tu fique me olhando, meu tesão, meu expoente.
0: Perdemos, tiozinho, perdemos, velho, lá.
3: Calma,
1: ele vai
3: Lelê,
1: voltar, engasgou. Mas ele vai voltar. Ô, Rafinha, pra concluir o Denzel, porque já são 6h24.
3: Mais duas edições.
0: Novo Hamburgo,
3: ele agradece. Qual
1: é a estreia, a quarta?
3: A quarta, agora no segundo semestre.
1: E a quinta?
0: Que dia?
3: Ano que vem, 27.
1: Tem que ser garantido já.
3: Robert Macau, não tem dia. A notícia não deu
0: dia. Ah, o produtor não pesquisa as notícias.
3: Não, eu só sou um, não tenho três.
1: Beleza. Próximo e terceiro e último
3: destaque. Esse é matador.
1: Do Pretinho Básico. Surpreendentemente, Rafinha Menegazzo, como produtor dos destaques, traz uma informação sobre quem?
3: Presta atenção, Lelê.
1: Sobre Anthony Kidd. Quem é Anthony Kidd? Anthony Kidd é o vocalista do Red Hot Chili Peppers. Pois então, o Anthony Kidd acaba de lançar Jolene. Lelê, Jolene.
0: Ai, cara. Mas a notícia é do Protetor 4 de 2024.
1: Não, então já foram lançados, então, sim.
0: Não, ainda não.
3: Está em produção, como eu falei. Segundo semestre, Protetor 4, 2027, Protetor 5.
1: Tá bem. Jolene. O Anthony Kidd acaba de lançar Jolene, que é o seu cold brew preferido para shows e festivais.
3: Banda que tá há muito tempo limpa, né, Lelê? Eles não se drogam mais. Aliás, o Chili Peppers anunciou 2026, vem disco novo, vem música nova. E ele pegou o parceiro dele ali pra criar uma marca de café gelado.
1: Cold Brew.
3: Exatamente. Tem duas opções ali, o cold, o café e depois...
1: Brew. E o brew.
3: Exatamente. Onde é que tu encontra? Pra quem já morou onde eu morei, em Los Angeles.
1: Onde é que tu mora em Los Angeles?
3: Los Angeles, morei em Santa Mônica e São Clemente.
1: Ô, oh, legal.
0: Santa
1: aí.
0: Mônica tem raposa que nem lá em casa.
1: Vou dar uma dica.
0: Não tem raposa lá, cara.
2: Tem raposa, rapaz.
0: Tem, tá, claro, tem nome
2: do bicho ali.
0: Eu vi que tem.
1: Ô, meu, o Cold Bruce aí.
0: Eu gosto.
3: Pera do Cold aí, Bruce. Só não vomita, cara, no programa.
0: É, cara, o vento se molhou todo, ele teve que secar ali pra
1: poder. Vem, vem. Cara, peraí, que agora eu vou.
2: Tá.
1: Cara, pega o Cold Brew esse, tá?
3: Cold Brew.
1: Bota num copinho.
2: Tá.
1: Com um gelo grandão.
2: Tá, tá,
1: tá. Bota o licor 43 junto. Nossa!
0: Scoopzinho um de creatina, tá? Duas de pirona, tu dorme de
1: inteiro. O nome desse negócio já existe, o nome disso é Carajillo.
0: Ah, é uma tu bebida gosta, Carajillo!
5: frio.
1: É uma bebida caribenha chamada Carajillo, onde tu bota café frio misturado com o licor 43 retirado do freezer.
4: Carajillo 43.
1: Carajillo.
3: Ah, não é o caso, né? Ele não tá mais bebendo, né? Ele é o álcool. O Antônio Kids tá na noite.
4: Faz tempo, né?
3: Da
4: banda só o Chad tá bebendo.
3: Encerra no varejo, pacotes legal, com 12 latas. Na versão Black, custarão 33 dólares.
4: Onde é que compra?
3: Enquanto a alternativa.

0: aditiva com leite de aveia será vendida por $36.
1: Leite de aveia?
0: Varejo, tu deve entender, tu é um cara inteligente.
2: Por que tu tá sendo tão indelicado,
0: cara? Ele tá perguntando onde é que vende, eu falei, tá na notícia, varejo.
3: Mas qual é o site?
0: Varejo, não tem site, é varejo. Nas coffee shops de Los Angeles e Nova York. Vai pra lá, tu vai tomar
2: o café. A versão com leite de aveia é pra vegano.
0: Provavelmente, não sei, né? É gosto, aí é gosto das pessoas, né?
1: Mas provavelmente, né, Lelê?
0: Provavelmente, é um cara inteligente.
3: A produção, Lelê, tinha que saber.
1: É, geralmente a produção traz,
2: especialmente porque é do Anthony Kids, o Chili Peppers, né?
0: Não, ele não cita nada de vegano, não, ele dá duas opções.
2: Não, é que o leite de aveia, né, tu eliminando o leite da vaca, sim, tu atende um outro público, né?
0: Pode
2: que
0: ser
2: é,
0: algo é também na questão do teu...
2: Vegano.
0: Da tua dieta, né? Tem gente que opta por um leite de aveia.
1: Ah, pode ser a intolerância lactosa.
2: Ah, verdade. Tem intolerância lactosa? Lactose?
0: Não, não tem.
2: Tu tem certeza disso? Vamos experimentar, vamos provar?
0: Não, tô legal.
1: Quer provar o leitinho?
0: Quer fazer uma batida pra mim?
2: Fiz hoje mais de mamão, mamãozinho, mamãozinho papai.
3: Mamão no saco. Achei fraco os destaques. fraco.
0: O dia inteiro
3: pra chato.
0: Não, não foi dia inteiro.
1: Ficar 10 pra chato.
0: 40 minutos, seu Matheus.
2: Hoje,
0: é muito trabalho.
2: Excepcionalmente hoje, eu também achei fraco os destaques. Eu não achei fracos, eu achei previsíveis. E datados.
1: Datados.
2: Achei previsível e datados os destaques.
3: Depois vou contar uma piada.
2: Tá, não, mas antes de contar a piada, eu gostaria de agora inverter novamente as posições. Tu volta pro teu microfone, Rafinha.
0: Obrigado,
2: nós, cara, por ter cumprido a promessa.
3: Grande abraço, hein?
2: E permita que Rafa Gomes agora volte muito para obrigado. Seu microfone, aumente a sua altura ali, tudo certo. E agora então, traga destaques relevantes do Pretinho Básico, meu querido produtor do programa, Rafael Gomes.
3: Te mandei no WhatsApp.
2: Liam Gallagher apoia a ideia de fazer show gratuito do Oasis em Copacabana.
1: Aí engaja!
0: Eu quero é rock!
3: Depois que terminou Todo Mundo no Rio, obviamente já começaram as especulações sobre qual vai ser a próxima atração do Eduardo Paes, né? O que o Rio de Janeiro vai apresentar pro mundo no ano que vem. E aí, os fãs começaram uma campanha, dizendo, olha, depois de Lady Gaga, depois de Madonna, depois de Shakira, a gente precisa de algo que seja tão impactante quanto o que a gente acabou de viver. E aí, os fãs começaram uma campanha para o Oasis se apresentar em 2027, em Copacabana. No X, o Liam respondeu aos fãs e disse: vamos nessa, só depende do Rio.
1: É que ele é bem pilheiro no X, né?
3: Cara,
1: desde
3: então...
1: que ele parou de beber, eu acho que uma das maiores diversões dele é ficar no X, no antigo Twitter, respondendo os fãs, e nem sempre o que ele fala ali é real, né?
2: Mas gente... tu tá ligado que tu falou Twinter?
1: Ah, é, porque é mais forte que eu, né?
3: Coloradismo.
1: Vamos, Twitter!
2: Twitter.
3: O projeto do revival do Oasis está acabado, mas não para sempre. Os dois já falaram isso abertamente, que eles pretendem voltar em projetos específicos.
2: Tá.
3: E aí agora o fã-clube do Oasis de novo voltou com tudo e quer que o Oasis volte em 2027 para um show aberto ao público.
1: Inclusive foi anunciado, não sei se ontem ou hoje, que no dia 10 de setembro será lançado um documentário, um longa documentário sobre a turnê de retorno do Oasis, inclusive nos cinemas IMAX pelo mundo inteiro. Imagina, Alexandre, imagina a qualidade do som que vai vir esses troços. Som e imagem de primeiríssima. Eu lembro que eles estavam viajando com uma gigantesca equipe de filmagem e de fotos, né? Então vem material por aí.
2: Muito bom, Lelê. Aliás, próximo destaque. Próximo destaque, falar em muito bom. Próximo destaque que eu vejo aqui no meu telefone. Mulher perde mais uma vítima.
3: A barbaridade.
2: Mais uma mulher que perde dinheiro, 50 mil reais, por acreditar que estava namorando o James Blunt.
0: Que pariu.
2: É bravo.
4: O que é pior? É perder 50 mil ou namorar o James Blunt?
0: Namorar o James Blunt.
1: 50 mil pra namorar o.
4: O quê?
1: O Brad Pitt até vá.
2: Eu jamais namoraria o James Blunt, então perder 50 mil é bem pior.
3: São João da Boa Vista, interior de São Paulo, uma senhora de 57 anos procurou a polícia depois que descobriu que era uma farsa o namoro dela com o James Blunt.
4: Demorou.
3: De acordo com ela, o golpe, ele se consistiu num dia que ela estava assistindo a uma live do verdadeiro James Blunt.
2: O golpe tá aí. Cai quem quer.
3: E Lelê, durante esta live, ela estava comentando e participando da live, quando, segundo ela, um perfil privado do James Blaine entrou em contato com ela.
4: Olha só, eu quero te dar um toque, tia.
3: Não,
4: vamos acordar o leãozinho.
3: Ó, tô te vendo aqui na live e tal, tal, tal, mas esse é o meu perfil privado, eu só interajo com algumas pessoas. E aí começaram a conversar por ali e, de acordo com ela, começou como uma amizade. Com o passar do tempo, ele foi dizendo que foi tendo uma crise no relacionamento, que se separou e que precisava...
0: Puta merda.
2: Tá, Lelê, segurei o quanto deu, amarelinho pra ti.
0: Aí, segurou mesmo.
4: Não, que James Blunt já é ruim o original.
0: Imagina o Lelê.
4: Ficou.
3: E que precisava de um apoio moral e financeiro pra se destratar com o atual empresário dele, pois era o empresário dele que impedia o James Blunt fake de vir ao Brasil e encontrar ela.
2: Possível, cara.
3: Então
2: cara,
3: ela começou a fazer depósitos pra, entre aspas, quebrar a cláusula de exclusividade.
4: Ela queria tirar ele do cárcere. Isso, ela pagou o resgate.
2: Mas o cara que deu o golpe, certamente ele falava isso pra tiazinha.
4: O que que ele falava? You're beautiful, it's true.
3: E aí o fake James Blunt pega um avião, vem pro Brasil.
0: Ele gostou.
2: Porque aí quando ele quer ir embora,
0: ele quer ir embora antes.
2: Ah, mas não, mas o Léo tá rindo.
4: Eu não, cara, eu nunca, cara,
2: é feliz.
4: Eu tô rindo dele.
0: Ele acha meio abobado, tem duas coisas.
4: Eu sou abobado feliz.
0: É, isso aí.
4: Cara, mas é que o cara canta.
2: Olhem pro Neto Fagundes nesses momentos, você só olha. Para destaques, cara, eu tô aqui, né? Cara.
4: Qual que tu gostou mais por enquanto?
2: Cala a boca, cara. Deixa o cara terminar o destaque dele ali, velho.
3: E aí, quando o fake de chegou no Brasil, ele pediu novos auxílios financeiros para a moça até então. E ela já tava dizendo, pô, mas tu tá no Brasil, vamos se ver então. E aí foi indo, aí foi aí que ela desconfiou de que ele não seria verdadeiro, procurou a polícia. E aí a polícia falou muito fácil, era de descobrir que não era o verdadeiro James Blunt. Principalmente.
0: A pena não, tem que perder mesmo.
3: Que o dinheiro dela não teria como voltar. Ela perdeu 50 mil reais.
4: Not beautiful!
3: Not beautiful. Pediu até o empréstimo.
4: Not beautiful!
2: Tá bem, Gomes! Seus destaques são maravilhosos, muito obrigado. Teria mais um ainda, mas eu vou deixar guardadinho, porque melhor, são 26 para 7. 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
3: Cara, é o seguinte, ó, queria só convidar o pessoal, né, antes do Nego Velho contar.
2: Mas antes
3: história,
2: o Toco, peraí.
3: O Toquinho, que é o seguinte, são 44 anos de Galpão Crioulo, e esse mês de maio, é o mês que a gente completa, talvez assim, ó, aqueles momentos mais emocionantes da gente resgatar histórias do Tio Nico, do início do Galpão. Então quero convocar o pessoal da cultura regional aí, do nosso estado inteiro, do nosso mundo todo, porque o Pretinho tá sendo ouvido, pra amanhã, 8:30 da manhã, na RBS TV, assistir o Galpão Crioulo, cheio de novidade. Não vou nem dar spoiler aqui.
2: Tá na Globoplay depois,
3: tá na Globoplay também. Mas é que a gente conta ponto quando assiste, claro, 8:30 da manhã, óbvio, na RBS TV.
2: Claro, eu vou estar vendo.
3: Né? Então, convidar todo mundo pra quem acordar cedo da manhã, fazer um chimarrão e assistir esse momento especial dos 44 anos de uma história maravilhosa na televisão brasileira, criada ali desde o início pelo Tio Nico, né? E que completa 44 anos com uma gurizada chegando junto agora, uma novidade, sempre tô com...
2: Tô trabalhando
3: com gente da idade dos meus filhos,
2: que
3: cara.
2: Legal,
3: então
2: isso
3: é maravilhoso, né? Então, amanhã, 8:30 da manhã, tem Galpão Crioulo. E amanhã eu vou estar na Fenachim, lá em Venâncio Aires. Deu um temporalzinho forte.
2: Pegou essa noite aí.
3: Mas tá, vai pra dentro do ginásio e a gente amanhã tá com os Fagundes às 7:30 da noite lá.
0: Coberto o ginásio, né?
2: Não é aberto. É aberto. Ginásio aberto.
4: Ginásio aberto, isso.
2: É novidade, tendência.
0: É Atlético Paranaense.
2: Isso, tá confundindo com o Daniel. É outra história, isso.
4: É com o Saibro, é a quadra aberta de Saibro.
3: Fala, Pretinhos, tudo certo? Me chamo Gustavo, sou de Torres, mas atualmente eu tô morando em Porto Alegre. O Nego Velho chega num bar pra tomar umas e outras e vê em cima do balcão um pote cheio de nota de 100 pila. 100 reais. Curioso, pô, chegando ali perto do atendente, perguntou: meu querido, eu fiquei curioso agora com uma coisa aqui, me diz uma, por que essa dinheirama toda aí em cima nesse pote aí? Ah, nego, isso aqui é um desafio, mas um desafio com 3 etapas. Pra participar, tu paga 100 pila, se conseguir completar todas as etapas, leva esse dinheiro todo e mais uma BMW, meu querido.
0: Mas
3: para só um pouquinho, mas qual é o desafio? Pode me passar o... Não, só posso ter falado depois que pagar, né? Ah, bom. Aí o nego velho tira uma nota de 100 pila, coloca dentro do pote e o atendente...

0: Antes disso. Bom, já colocou dinheiro, vou te dar então. Na primeira etapa, tu tem que virar um litro de cachaça direto em menos de um minuto. Tá? Depois.
1: Tá.
0: Tem um pitbull lá atrás que tá com dente podre. Vai lá e arranca o dente dele. Tá.
1: Tá. Ok.
0: Mas só pode usar uma das mãos. Por último, tu vai lá em cima que tem uma veinha de 90 anos que é virgem. E tu tem que tirar a virgindade dela.
1: Porra.
0: Meu querido, eu tô achando tranquilo pra mim, tranquilo. Pode passar o litro da cachaça aí. Aí deram o litro da cachaça pra ele. O nego velho começou a beber aquela cachaça, todo mundo no bar torcendo por ele, vai indo... 30... Deu 58 segundos, mas conseguiu terminar tudo. Antes de um minuto. Daquela tossida, assim, porque dava um troço forte. Logo depois, já sai meio cambaleando pros fundos do bar pra enfrentar o pitbull. Todo mundo dentro do bar torcendo pelo nego velho. Daqui a pouco, só se consegue escutar. Era latido, grito do nego velho, aquela barulheira, uma confusão. Depois de uns 5 minutos, dá um silêncio total, todo mundo em pânico ali, esperando. Daqui a pouco, entra o nego velho no bar. Roupa toda rasgada, marca de mordida, todo arranhado, olhou pro atendente e disse: pronto, meu querido, agora só me diz onde é que tá velho com o dente podre que eu tenho que gastar, porque... Peter, desculpa o e-mail longo. Rafinha, eu sou teu público.
1: Right.
0: Nós vamos dominar o mundo.
1: Vamos!
2: Eu queria fazer uma pergunta pra vocês pela mesa, gostei, é uma curiosidade. Tu falou a marca de um carro aí.
0: É, Cucu. Curiosidade.
2: Qual é a marca do carro que tu falou?
0: Aqui era...
1: A piada BMW.
0: BMW.
2: Sabia que todo mundo fala, pronuncia a marca deste carro errado?
0: Não é BMW.
2: BMW.
0: Pô, eu olhei o W. Eu olhei o W.
3: Por isso que eu nunca comprei.
2: Porque não, é em alemão. E em alemão, BMW significa Bayerisch Motoren Werk.
0: Werk.
2: Então o W é Werk.
1: Que viagem, hein?
2: A partir de hoje vocês passam a chamar a BMW de BMW.
3: Não tem como.
1: Eu também não tenho como.
3: Não tem como.
0: É simples, é só eu.
3: Não inventas aí.
1: Não,
3: nem o vendedor da BMW vende com BMW.
1: BMW, vamos mandar longe. Não.
2: É o que é.
4: Se o Bob Marley soubesse disso, talvez ele não teria comprado a dele, né? Sabe por quê?
2: Não.
4: Ele, quando ele ganhou uma grana, ele comprou
2: uma BM.
4: BMW.
0: Não, Bob, BMW.
4: Bob Marley and the Wailers.
2: Pô, que loucura! Bob Marley and the Wailers. Eu não sabia dessa história, tá no documentário?
0: Agora é Wailers.
3: Não.
0: Agora é Wailers.
3: Não tá no documentário.
2: Não,
3: tá no
2: tu inventou agora.
4: Mas ele não tá na biografia.
3: Ele botou legal. As cores da Jamaica na, pô, no
0: carro. Agora, agora começou o programa.
3: Beleza?
0: Agora tô falando de reggae, agora sim.
2: Aê,
0: abraço pro meu amigo.
2: Produção. Tá bonito hoje, parabéns, hein? Gostei da tua performance, mas agora chegou aquele momento, aquela hora boa de abrir um FIS e oferecer pra galera aí. Abre pra nós aí, produção. FIS é o refrigerante do grupo Heineken. 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
3: Ah, eu imaginei.
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1: tenta, vai te deitar.
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2: agora.
3: Seis da manhã, vento.
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2: Deus.
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1: Geladinho, quente, carimbadinho, muito bom.
2: Carimbadinho com o quê?
1: Ah, um negocinho ali, né? Só um negocinho.
2: Limão siciliano deve ser bom com uma coisinha.
1: Bota só uma coisinha
2: só
1: ali.
2: Só uma coisinha ali.
1: Uma coisinha,
2: cítrica, botei... uma coisinha cítrica com limão siciliano, deve ficar bom.
1: Mais purita mesmo, e aí com o limãozinho, mais purita e... Ó, tá muito bom aqui o seu café.
2: Manda uma pra nós aí, Lelê, então.
4: Gelado. Bom dia, eu gostaria que esse e-mail fosse lido pelo Lelê.
3: Café do Antônio Kids, né?
4: Me chamo Fernando, sou de Matinhos.
3: Oi, Nando!
1: Fernando Viana.
4: Sou de Matinhos, litoral do Paraná.
1: Paraná. Meu Paraná.
4: Sim, Rafinha, o Paraná tem outras praias além da Ilha do Mel.
3: Tô sabendo.
4: No programa das 18 horas do dia 10 de março, o nosso querido Tarzan de Bonsai
3: aí é grosseria,
4: falou não. que o Paraná tinha somente a Ilha do Mel como praia.
3: Não, eu não
4: sendo disse. Rebatido pelo Lelê, falando que, que o nosso amado estado do Paraná tem o famoso Pico de Matinhos. Momento esse que acontece aos 22 minutos e 30
3: no não
4: Spotify.
3: Lembro.
4: Caso Rafinha queira alegar que não disse isso,
2: não me lembro. Pega. O cara que marca a minutagem do programa, ele me pega.
3: Tem que ser muito
4: Rafinha, caso você não... por que eu falei de Matinhos?
3: Por que tu falou de Matinhos?
4: Porque eu sou esse.
3: Por que tu falou de Matinhos?
4: Eu tenho alguns conhecimentos da minha época.
3: Por que tu falou de Matinhos?
1: Rafinha, tu falou de Matinhos?
3: Por que tu falou de Matinhos?
4: Falou do litoral do Paraná.
1: Por que você falou de Matinhos, vivo Red?
4: Rafinha, caso você não saiba, o grande campeão mundial de surf, Iago Dora.
2: Olha aí,
4: é de Matinhos. Já disse em várias entrevistas que foi aqui que ele começou a surfar e que é o quintal do surf
2: em Matinhos?
4: Isso. Rafinha, apesar disso, eu sou teu público.
1: Sabia que o Edu Ribeiro fez uma música pra esse cara? Me adora! Pois quando você surfa-me.
3: É, não, não, essa aí não veio.
4: Surfa, Iago,
3: essa
4: adora.
3: Foi reto. Obrigado, irmão.
4: Sou
3: desculpa
4: teu público,
3: qualquer coisa.
4: Adoro suas piadas quinta série e também seus pensamentos intrusivos com piadas de gordo. Vida longa ao PB, abraço a todos. PS.
3: Oi.
4: Rafinha Menegazzo, segunda mando outro e-mail te defendendo de quando o Fetter falou dos peitos da sua esposa.
2: Não, jamais faria isso.
1: Não, tu
3: essa
1: falou.
3: Essa eu quero ver.
2: Tu jamais faria isso.
0: Quantas horas ele falou isso?
2: Deve ter tido
3: no minuto
2: um
3: 23 no minuto do 23. Programa.
2: Não, deve ter tido um contexto.
3: Ah, claro.
2: Jamais faria isso.
0: Cara, o cara começou a surfar em Matinhos. Imagina esse louco no mar.
2: Ó, tem um e-mail aqui que eu gostaria que vocês prestassem atenção, Rafael.
3: É triste?
4: Ingressos acabando.
2: Não é triste.
3: Tem morte?
2: Não tem morte.
3: Doença.
2: Também não.
3: Tá, então vamos embora.
1: Mas eu acho que mataram a pessoa.
2: Me obrigaram a sair do armário. Pretinhos, como estão? Não me identifiquem. Quando eu era mais novo, comecei a falar com uma guria. Gente boa, engraçada e muito gata. Chamei ela pra minha casa e pra minha tristeza, não rolou nada além de uns beijinhos. Desanimei, porém, para minha tristeza, aliás, surpresa, ela me chamou pra casa dela, com a condição de ser depois das 10 da noite, pois era o horário em que o pai dela saía pra trabalhar.
1: Paizinho!
2: Pô, me animei, me arrumei, fui pra casa dela, chegando lá, mandei mensagem pra avisar que tinha chegado. Ela veio toda silenciosa até o portão e me falou: meu pai ainda não foi trabalhar, mas dá pra tu entrar se tu quiser. Na hora eu pensei: puta merda, mas só quem se arrisca merece viver o extraordinário.
3: Ele não tá errado, esse garoto.
2: Entrei na casa, na ponta dos pés, e fomos direto para o quarto. Colocamos um filme e o clima esquentou. Lenha.
1: Aí o papai saiu, né?
2: Enfim, tudo deu certo. E de manhã, fui embora antes do pai acordar.
4: Ah, que privilégio.
2: Passaram os 2 dias e ela me chamou novamente. O mesmo papo de que o pai não tinha ido trabalhar. O problema é que eu fiquei com tosse, doente. E depois que terminamos o ato, peguei no sono e tive uma crise de tosse. Acordamos com algumas batidas fortes na porta do quarto. Era o pai dela, puto. Eu, pelado, acordei assustado, peguei minhas coisas e me escondi no guarda-roupa.
3: Coisa linda, isso é vida.
2: Isso é o extraordinário. A menina abriu a porta do quarto e ele veio direto no guarda-roupa.
3: Bah.
2: Abriu a porta, me viu agarrado numa mochila, nu, em posição fetal, olhou diretamente nos meus olhos e disse: Que tu tá fazendo aqui, maluco?
4: Ai, pai.
2: Ele me deu 3 minutos pra eu me arrumar e sair. A menina nunca mais falou comigo. É. Abraço e obrigado.
0: É. Mas pelo jeito ele conseguiu sair do armário.
2: É. Saiu do armário, exatamente como ele colocou no início aqui.
4: Que bom que ele tá vivo, né, cara?
2: Que loucura, cara.
1: Foi psicografado com e-mail, tamo que vem também, seu garotão, não.
2: Não.
3: Meio Chico Xavier.
1: Isso.

0: Tudo certo.
1: Ficou gravado,
0: e mas tu vê, né, cara? O cara sabia de todos os perigos que tinha com a situação.
2: E mesmo assim foi lá, foi, né?
1: É que a vontade de amar, ela supera qualquer coisa. É, meu marido é fazendo
3: de jiu-jitsu. Vocês já foram pra casa de alguém escondido? As pessoas não podendo saber que vocês estão lá?
0: Quando?
1: Eu fui.
4: Quando é bom.
1: Eu fui,
3: mas... Qual semana?
1: Ai, a
0: vida é maravilhosa.
2: Estraga é a morte.
3: Levei de uma história do nada agora. Assim, o cara tava meio mal de grana, aí a mulher chama o filho e diz assim: faz o seguinte, ó. Tenta vender o nosso pato aqui, cara. Vende esse pato aí, que é só o que nós temos. Nós estamos numa situação terrível, cara.
4: O cara tem que vender um pato.
3: Pega esse pato. Vai lá e vende esse pato. Aí o cara olhou, tinha uma porta meio aberta, assim, ele encostou na porta. Assim, quando ele encostou pra oferecer, ei, não quero ir, comprou o pato, assim. Aí a mulher grita pro cara que tava na casa, assim:
0: Meu marido,
3: entra, pô. Enfiou o cara e o guri pra dentro do armário. Pra dentro do armário, o guri com o pato e o cara também, que era o amante da mulher, né? E a mulher: oi, querido, voltar? Sim, voltei. E o guri dentro do armário.
0: Corta pra dentro do armário.
3: Corta pra dentro do armário.
0: Tá vindo comprar um pato.
4: Quer comprar pato?
3: E o cara: que pato, cara? Não quero comprar pato nenhum. Cara, vou abrir o bico aqui, cara. Eu sei que o marido dela tá aí. Se eu gritar aqui, vai vender pro teu lado.
4: Cena, cara.
3: Quanto é que tu quer por esse pato? Ah, milzinho.
4: Milzinho!
3: Tá brincando, milzinho, cara. E eles: não, tudo bem, se vale a tua vida, milzinho. Eu dou um grito aqui agora, socorro, e deu, cara. Vai te pegar, sabe que tu é o amante da mulher dele, cara. Pô, tirou mil e botou na mão do guri. Pegou o pato, quando ele pegou o pato, o guri olhou pra ele assim: devolve meu pato. Pô. E o cara: que teu pato, cara? Acabei de comprar o pato. Não interessa, cara. Não interessa. Me dá meu pato. Preciso do meu pato aqui. Aí o cara disse: cara, acabei de comprar essa porra desse pato. Eu paguei mil. Eu vou dar um grito, cara. Eu vou dar um grito. Tá, pega esse pato, essa porra desse pato. Nisso a mulher abre a porta e diz pro cara: sai. Aí o guri saiu também junto, né? Voltou pra casa com o pato e mil pila no pato. Aí chegou assim: mãe, consegui. Consegui o dinheiro pra nós, tá tudo tranquilo. E ela: mas tu tá com o pato aí? Não, o pato consegui segurar. Não, para aí. Então faz uma doação ali pra igreja. O pato. Aí ele: é, sério? Ah, leva ali. Ele leva o pato lá dentro. Quando ele abre a porta, o pato: ah, não! Tudo é novo com esse pato.
0: O pato. Ô, meu, por falar em padre, cara, vamos mandar um abraço pro padre Fábio de Mello,
3: Que teve aqui hoje,
0: participando Bola nas Costas do programa de futebol aqui da Atlântida com a gente. Cara, que criatura adorável o padre Fábio de Mello.
3: Ele
0: ficou horas ali conversando com a gente, como se já nos conhecesse há muito tempo, cara.
2: Ele entrou no clima do programa, cara. Nossa, falou ali da questão de ter abençoado o Ronaldo, né? O Ronaldo falou.
3: Ronaldo. Ele é do Cruzeiro, ele torce pro Cruzeiro.
1: O Ronaldo é o ídolo dele,
2: cara. Mas ele contou pra nós que ele largou o futebol no 7-1 da seleção brasileira.
0: Que loucura.
2: Que ele ficava muito mal. Mal mesmo. Sim. Daí a gente perguntou pra ele: pô, mas como é que faz, né? Daí que ele falou uma frase maravilhosa, né? Ele falou que essas coisas assim, que a gente tem que ter esse domínio da mente, de se afastar do que não nos faz bem.
1: Ele falou que Jesus...
3: É que nem ex-mulher, ele disse.
2: Isso, é que nem ex, né, cara? Tem que te afastar.
0: Será que o padre sabe como é que é se afastar de ex-mulher? O padre foi casado? Já?
1: Mas ele é isso de
0: não,
1: hoje.
0: Não, nunca foi casado. Sei,
2: Acho que ele entende a mente
4: humana. Mas na prática não dá, né?
0: Mas a mente humana é uma coisa.
4: Ele fala de insanidade, né? Eu gostei desse padre.
3: E o último jogo que ele foi torcendo pro Cruzeiro foi quando o Grêmio caiu pra Série B.
1: Não foi quando o Grêmio caiu, eu já falei.
0: Quando é que ele vai no próximo?
1: Foi 2000, foi que eu perguntei pra ele.
2: Não, é que ele se confundiu, cara. Que eu falei pra ele: bah, é normal, padre. O Grêmio já caiu 3 vezes, a galera se confunde mesmo.
0: 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Redmac, a gente é de casa, colocando os classificados do pretinho.
3: Aí, Rod Gomes.
0: Olha, uma Harley.
1: Compra tua essa moto.
3: Boa tarde, pretinhos.
1: Por quê?
0: Não deixo.
3: Tô desapegando.
1: Vamos separar.
3: Tô desapegando da minha pretinha básica, maravilhosa. Vou dar um upgrade.
0: Tá linda ela, hein?
3: Tá bonita. Vendo Harley 883, ano 2016, com 23 mil quilômetros.
0: É uma das mais lindas, a Harley.
1: E mandou pra exibir na live um panfleto. Gostei disso.
3: Toda original. A moto tá perfeita. 2 pneus 0, mata cachorro, Sissy Bar.
1: Como assim mata o cachorro?
0: Cara,
1: como
0: mata cachorro é o apelido.
1: É o apelido
0: de um equipamento na moto.
3: Protetor.
0: Protege as tuas pernas.
1: Eu tenho meu cachorro.
0: Cala a boca!
3: A moto encontra-se em Joinville, tem 2 pneus 0 e tá apenas 46 mil à vista.

0: Certo. Muito caro.
1: Em Joinville, Santa Catarina. O e-mail para contato do Vanderlei Girardi é Harley883 no
2: Parece, parece alguém.
3: Cara, Joinville? Ele falou duas rodas.
2: Duas sim, compadre.
3: Eu tô trabalhando com outra área.
0: O que tem uma vez?
2: Uma roda.
0: Que
2: Camboriú pra Joinville?
3: Eu tenho o lado ali, né, cara? Mas eu trabalho com meia moto. Né, tá bem difícil agora. Tô tentando vender pra um circo, cara. Tem aqueles caras que andam numa roda. Assim. Tá praticamente fechado.
2: Isso é muito bom.
1: 46 mil. E-mail é Harley883 no pb@gmail.com.
2: Ele entrega?
1: Harley883 no bebê.
3: Foi campeão do mundo com o Inter?
1: Não, eu acho que ele é hétero.
2: Ah, eu achei deselegante.
4: Era muito.
2: Eu achei deselegante. Eu quis perguntar se ele entrega a moto. Ah, caso eu queira comprar, ele manda entregar aqui em Porto Alegre. Manda Marco. Entregar aqui na rádio, será?
1: Acho que sim.
0: Tu vai comprar?
2: Mas se ele entregar, quem sabe?
1: Vanderlei Girardi.
2: Muito caro, não tem essa grana.
0: Não é por isso.
2: Não, é sim.
0: Não é.
2: Não é.
0: Agora é que não tem.
2: Melhor dizer que é. Vamos ali, já voltamos com o intervalo. Obrigado pela sua audiência.
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19: Tem que ser feliz com isso, vai encontrar teu público lá, né? Eu sei que tu queria ir pra casa, ficar com a tua mulher, namorar, né? Dar beijo na boca, beijão de língua, babado, bem babado. Era isso que tu queria fazer agora, né?
20: Ah, ele gosta de um bem babado. Ele
19: mas vai fazer na volta, quando volta pra casa, certamente. Duas e meia da manhã, três da manhã. Quer dar voz pra quem? Pra quem que quer dar voz?
20: Mandar um abraço pro Raul, que tá levando o prêmio dele, o Leonardo. O Leonardo está indo pro Boteco Comedy na sessão extra. Ah, é.

0: Mas falamos lá daqui um pouquinho, vamos, últimos vamos ingressos. Pra ele hoje,
1: né? Eu tenho aqui, antes de encerrar, perguntas infantis ao Lelê.
2: Ah, que bom.
1: Quem manda aqui é o André Sandrini.
2: Perguntas infantis.
1: Ao Lelê. É tipo tu.
0: Ele é minha família.
1: Uma sequência de perguntas sobre o reino animal para o público infantil do Pretinho que sejam respondidas pelo Lelê. Lelê.
2: Tá, se é pro público infantil, então, né?
1: É tu, né, Lelê?
2: Não, não, mas eu digo o palavreado a ser usado.
1: Sim, claro.
2: 18 menos.
1: Lelê. Como faz para colocar um elefante na geladeira?
2: É só abrir a porta.
1: E?
2: Empurrá-lo, né? Colocá-lo para dentro.
1: E?
2: E fechar a porta.
1: Ok. Mas, e se quisermos colocar uma girafa na geladeira?
2: Aí tu tem que tirar o elefante.
1: Abre a porta.
2: Abre a porta, tira o elefante,
1: coloca a girafa.
2: Coloca a girafa.
1: A porta. Fecha a porta. Muito bom, tá indo bem, né, Léa? O leão. Tô te incomodando, Rafinha?
0: Eu não fiz nada, quem falou foi teu garotão aqui do lado. Eu tô te olhando e precisando de Deus.
2: A pergunta do leão, inclusive, se o Rafinha quiser responder, né? Já que ele.
0: Não, não, é pra ti as
1: perguntas. O leão, rei da floresta, convocou uma reunião pra tratar assuntos importantes sobre boa vizinhança. Okay. Todos os animais compareceram.
3: Okay. Não, peraí, temos o som do
2: Isso
3: leão.
2: Aí foi o leão.
3: Como é que é o leão?
2: Convocando a galera.
1: O leão tem estado terminal.
3: Não, o leão fuma.
0: O leão com Covid.
3: Isso, o leão tá fumando.
1: O rei da floresta convocou uma reunião para tratar assuntos importantes sobre boa vizinhança e todos os animais compareceram, menos um. Qual, Lelê?
2: A girafa.
1: Por quê?
2: Ela está dentro da geladeira.
1: Muito bom, Lelê. Perfeito, Lelê. Supondo que tu precisa atravessar um rio, Lelê, que é a casa de uma família de crocodilos, mas tu não tem barco. No rio não tem ponte e também não tem árvores com cipós. O que tu faria, Lelê?
3: Tempo.
2: Pode repetir a pergunta?
1: Posso.
2: Puta merda.
1: Tu precisa atravessar um rio. Tá rolando uma reunião.
3: Vai começar o show de novo.
1: Tá rolando uma reunião que o leão chamou todos os bichos da floresta, só a girafa não tá participando. Por quê? Porque tá na geladeira.
2: Sim.
1: Aí tu tem que atravessar um rio, Lelê. Um rio cheio de crocodilo, uma família de crocodilo mora lá.
2: Tá.
1: Tu não tem barco, o rio não tem ponte e tu também não tem cipó. O que que tu faz, Lelê?
2: Eu pego o elefante que eu tirei da geladeira, subo em cima dele, faço ele atravessar o rio, tô do outro lado.
1: Me serve a tua resposta, Lelê. Mas.
2: Seria o elefante na geladeira?
1: Mas teu poder de observação não tá tão bom assim, porque nós temos uma reunião com todos os animais rolando lá na casa do leão.
3: Ou seja.
1: Portanto, não há jacarés no rio.
3: Os cocodrilos estão na reunião.
1: Te joga de bico e sai nadando. Bem tranquilamente.
0: Dia que é noite, né?
1: Os jacarés estão na reunião do leão.
3: Quase, Lelê, quase.
0: Esse remédio é mais acurado.
1: Eu vou te dar um 8,5. Exatamente, vou te dar um 8,5, Lelê. Passou por média.
2: Não quero passar com 10.
1: Maravilhoso, Lelê. Abraços do André Sandrini. 7:05. Aproveitando que estamos contigo, Lelê. Pode votar.
2: Ah, cara, que
1: craque do episódio.
2: Hoje eu acho que pela primeira vez na história, a gente deveria dividir.
1: Não, mas não tem como, Lelê, isso não dá.
2: Eu queria votar no Rafa Gomes e no Rafinha pela troca ali que
1: entendi.
2: Foi feita ali.
1: Não, mas vai ter que votar num só, um deles só.
3: Ainda hoje
0: nós temos no show, Lelê, nós temos
2: aí então eu vou ter que votar no Rafa Gomes, porque a imitação foi melhor que os destaques. Né?
1: E eu acho que o Rafinha tava nervoso nos destaques, tava tremendo.
2: A expressão corporal dele.
1: Ele todo encolhido, refratário.
3: Uma bomboneira. Tá,
1: Gomes, vota em quem, Gomes?
3: Ah, o Rafinha produziu muito bem o programa, eu sei que é difícil estar nessa posição, e aí pra coroar com chave de ouro a apresentação dele, agora o produtor do programa vai dizer o número do WhatsApp do programa.
1: Vamos lá, diz aí, Rafinha, qual é o número do WhatsApp?
3: Eu vou botar nele.
0: Eu não uso WhatsApp no programa.
3: Tu não lê todo dia?
0: Não, mas eu não recebo material de ouvinte, eu só peguei os destaques.
1: Ele tá certo.
3: Meu voto é do Rafinha.
1: Vota no Rafinha. Léo Oliveira, vota em quem?
3: Cara, eu vou votar no Rafael Gomes.
1: Tá bem?
3: Atuação impecável, impecável.
1: Como o Rafinha emulou, o Rafinha muito bem.
3: Muito bem, muito
1: Neto
3: bem.
1: Neto Fagundes.
3: Cara, eu vou votar no cara que faz aniversário a partir da meia-noite, que é um cara que...
1: Nos enganou, né? Fez a festa semana passada.
3: Vai ter parabéns. Eu gostaria muito de estar junto com ele, né? Nesse momento especial, mas quero aproveitar e mandar um abraço pro Léo aí, que vai lotar o comedy lá.
1: Amanhã
2: é show de aniversário.
3: Eu só vou de amanhã em Canoas, me assistindo no Boteco Comedy, vai ter junto comigo o meu compadre Rafael Gomes.
2: Vai ter bolo, né?
3: Vai ter bolo, salgadinho. Se você não conseguiu comprar ingresso pra ver o Pretinho no Hamburgo, vai ter gente.
1: Ó, 7:06, vamos lá. 7:06, vota aí, querido.
3: Eu gostaria de agradecer, que eu tava aqui vendo, que pô, os Fagundes cantaram parabéns pro Gordo Léo na redação.
1: Isso é verdade. Parabéns, não é qualquer um. Nunca recebi parabéns dos Fagundes.
3: Os Fagundes são impecáveis.
1: Todos eles, Paulinho, Ernesto e Neto.

0: Isso, todos eles.
1: Entrar, com os instrumentos.
2: Com os instrumentos. Parabéns, hein? Olha, agora eu vi o meu lugar nessa família aí.
0: Amanhã estamos na Feiratim, lá em Venâncio Soares.
2: Rafinha vai botar em quem? Não, desculpa, Neto Fagundes.
3: Vai votar em quem, Rafinha? Vou votar num cara que conta piada sem ler.
2: Quem?
3: O único do programa,
2: Neto Fagundes. Muito bem, parabéns.
0: Muito bem, Rafinha, valeu.
2: É, só me ajudem aí na contagem.
0: Dois.
2: Um, dois, três.
4: Não, quatro. Na contagem dos votos, Lelê. Obrigado, Lelê. Eu
2: queria mudar meu voto. Puta, Lelê, votei em ti agora. Lelê, leva o craque do episódio. Ó, muito obrigado pela sua parceria nessa semana.
3: O uísque te ajuda, né,
2: você, Lelê? Que...
0: É o Borré, fez o gol no final.
2: É o gato. Você que colou com a gente ao vivo, a 1h às 6, de segunda a sexta. Ainda agora vai ter a oportunidade de nos ver de novo no YouTube, no Spotify, nos ouvir em todas as plataformas de vídeo e, pior ainda, receber uma enxurrada de cortes do Pretinho Básico no seu Instagram. Obrigado pelo carinho, a gente também te ama. Vamos voltar na segunda-feira, 1h da tarde, um feliz Dia das Mães pra você. Mãe! No domingo. Um abraço e bom final de semana.
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10: 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E aí, tudo certo? Eu sou arroba Fala Tiaguinho e peço pra você imaginar depender de energia o dia inteiro pra manter uma lavoura. Pois é, e conseguir resolver isso com o sol? Pois é, o que um produtor de Viamão decidiu fazer. Pra irrigar o arroz, ele instalou mais de 300 painéis solares na propriedade e agora consegue manter as bombas funcionando ao longo do dia com energia própria. O investimento veio pensado em dois pontos. Primeiro, reduzir custos e diminuir o impacto ambiental. E faz todo sentido. A irrigação exige energia constante e esse tipo de solução ajuda a dar mais previsibilidade para o produtor. Além disso, o uso de energia solar no campo vem crescendo e já coloca o Rio Grande do Sul entre os estados com maior geração instalada no país. No fim das contas, é o agro encontrando novas formas de produzir com mais eficiência e mais sustentabilidade. Quer saber mais? Acesse a coluna da Gisele Leblen em GZH. 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
1: 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Uns queriam voar, outros se teletransportar e muitos até ler mentes. A gente sabe que, infelizmente,

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